pseudônimo de Mark Davis. No final da década de 1970, Fábio Júnior lançou, pela gravadora Som Livre, seu primeiro LP homônimo. Com o álbum Vida, de 1988, o artista chegou às paradas de sucesso com Felicidade e Caça e Caçador, de Cláudio Rabelo e Eric Bullin.

paulista Fala Mansa lançou em 2016 pela gravadora Deck Disc o álbum Lá da Alma, com 14 faixas inéditas, seguindo na temática de mensagens positivas de amor e esperança. O disco traz a participação de Mestrinho, sanfoneiro e coautor da canção Nós Dois Numa Praia no Rolê, e de Gabriel o Pensador em Cacimba de Mágoa. Ouça na Alessia FM, Fala Mansa cantando Um Pouco Mais de Fé, com Ivo Moza, Manuca Almeida, Marcelo Mira, Tato Cruz

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2: A Comissão do Meio Ambiente, Mudanças Climáticas e Desenvolvimento do Semiárido da Alesse discutiu em audiência pública o fortalecimento da cadeia apícola no Ceará. A apicultura é a criação de espécies de abelhas do gênero Apis para produzir mel, pólen apícola, própolis, cera de abelhas, geleia real e apitoxina. No debate, produtores especialistas e entidades discutiram desafios no cenário local, com a necessidade de adequar casas de mel para obter certificações e os impactos do uso de agrotóxicos na agricultura. O diretor de Sanidade Animal da Agência de Defesa Agropecuária do Estado do Ceará, ADAGRE, Amorim Sobreira, explica como a ADAGRE pode trabalhar para fortalecer o setor.
3: A gente tem esse papel de cadastrar. Então nós tomamos uma medida de facilitar o cadastro do apicultor, que é um cadastro que a gente chama de simplificado. Ou seja, o produtor, ele passa ali seus dados, diz onde é que estão as colmeias, e uma vez feita essa informação, a gente passa para um sistema, que esse sistema é nacional. Então o produtor, o apicultor, ele já fica assim, já completamente visto pelos órgãos públicos, não só aqui no estado do Ceará, mas também a nível federal.
2: O coordenador de pecuária da Secretaria do Desenvolvimento Agrário do Ceará, Vital Neto, afirmou que o Ceará é o segundo maior produtor de mel do Nordeste. Já o presidente da Federação Cearense da Apicultura, Raimundo Joventino, aponta as necessidades do setor.
4: O Ceará tem 60 casas que estão construídas, fechadas, porque não conseguiu o CIF, é o selo de qualidade. Ele é um selo nacional que pode mandar até para fora do Brasil. 60 casas a R$500 mil cada casa, quanto é que tem parado há mais de 6 anos? Um dos gargalos da apicultura é cifrar o produto, porque quando a gente fraciona o mel é mais fácil a venda. O apoio também público para a apicultura, porque hoje a gente fala no agro, mas a gente esquece que o agro é o mundo da agricultura. E a apicultura é a base do agro. Sem a abelha não existe nenhum tipo de atividade, nenhum tipo de produção. Então a apicultura é muito importante para o mundo que a gente vive.
2: O doutor em abelhas e polinização, professor da Universidade Federal do Ceará, Micael Olinda de Oliveira, ressaltou a necessidade de mudança nas políticas para a apicultura. O encontro atendeu a requerimento de autoria do deputado Bruno Pedrosa, que presidiu a audiência com subscrição do deputado Renato Roseno. Diego Cunha, da Alesse FM.
5: 9:15.
6: O cantor e compositor Flávio Venturini, figura marcante do Clube da Esquina, fundador do 14 Bis e ex-integrante do grupo O Terço, já fez turnê pela Europa, Canadá e Estados Unidos. Participou de 2 históricos álbuns de Milton Nascimento, gravou um disco com Toninho Horta e compôs músicas para trilhas de filmes e novelas. Em 2003, fundou a gravadora Trilhos.arte e por ela lançou o CD inédito Canção Sem Fim. O álbum traz músicas próprias, parcerias com Murilo Antunes, Ronaldo Bastos e Kimurta, além de regravações de Fênix, parceria com Jorge Vecilo e a faixa título Canção Sem Fim, com Marcelo Borges. Na sua Alesse FM, Flávio Venturini, Canção

cantor, compositor e escritor Chico César nasceu em Catolé do Rocha, no interior da Paraíba. Ainda jovem, foi para João Pessoa, época em que participou do grupo de poesia de vanguarda Jaguaribe Carne. Na 96,7 Alessia FM, você ouve o Pupurri Mama África de Chico César, brilhante.

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3: Oi, gente, tudo bem? Aqui é o professor Roberto Bacelar, professor de matemática. Eu venho falar com vocês um pouco acerca de algumas informações importantes para você poder se dar bem na prova de matemática do Exame Nacional do Ensino Médio. Primeira coisa que a gente precisa entender é que nós temos uma prova composta por 45 questões, uma prova longa, cansativa, e quando você junta com as questões de natureza, vai para 90 e a coisa fica muito pesada, muito complicada, porque nós temos uma tarde inteira para fazer 90 questões e que são de raciocínios extremamente diferentes uns dos outros. Alguns mais simples, outros um pouco mais complicados, né? Não tão difíceis assim. Afinal de contas, são 90.

0: queria dizer para vocês é que, inicialmente, numa prova de matemática, quando você vai pegar a prova para fazer, você precisa começar fazendo um mapeamento dessa prova. Ou seja, você vai pegar, dar uma visão geral dela, pessoal, onde você vai identificar as questões que são mais simples, aquelas questões que você acha que você consegue resolver de maneira mais rápida. Então, você já dá logo uma marcação para que isso possa te ajudar a resolver o problema de uma maneira mais rápida. Outra coisa, cada questão, geralmente, ela tem um texto. E, muitas vezes, esse texto, ele não te ajuda a resolver o problema. É mais um texto para trazer contextualização e isso faz com que você, às vezes, perca um pouco de tempo. O que é que você tem que fazer primeiramente? Ler o comando da questão. O que é o comando da questão? É exatamente a pergunta. Qualquer que seja a prova que você vá fazer no Enem, de qualquer disciplina, você vai direto para o comando da questão, para a pergunta da questão. Por quê? Porque aquele comando, ele vai te dizer se você precisa realmente ler o texto na sua completude ou não. Às vezes você não precisa ler o texto todo. Às vezes, gente, só na leitura do comando e num gráfico, e numa tabela, e numa figura, você já consegue resolver o problema. E às vezes até marcar a alternativa correta sem nem ter lido o texto. É muito importante que você se baseie por isso que eu acabei de te dizer, porque vai te ajudar a economizar tempo em muitas questões que só estão ali para te trazer transtorno de tempo e demora no desenvolvimento da tua prova. Agora, quero falar um pouco para vocês uma dica importante que você precisa ter desde já no começo do ano para estudar matemática. Gente, é muito importante você saber fazer conta. Saber fazer conta de somar, subtrair, multiplicar e dividir, principalmente no que se refere a números decimais. Por quê? Porque a prova não tem apenas números inteiros, a prova tem números decimais. E uma grande dificuldade de vocês, alunos, é exatamente nessa parte aritmética de fazer potências, de calcular raízes quadradas e que você precisa ter o domínio desses conteúdos. Domínio dessas operações, não pode vacilar, então dá uma estudada inicial nisso, isso é a base que você precisa ter para poder você seguir em frente, porque sem isso você não vai poder progredir em nada, em nenhuma outra disciplina, em nenhuma outra matéria, em nenhum outro conteúdo, tá? É muito importante você ter em mente que a geometria, ela é um dos assuntos mais importantes que você vai ter na prova do Enem. Não existe prova do Enem sem questões de geometria. As questões de geometria, elas geralmente são as que mais abrangem a prova, bem como os conteúdos que estão voltados para o ensino fundamental, como razões, proporções, regras de três, porcentagem, juros. Isso aí é a base da prova. Muitas vezes os alunos me perguntam sobre logaritmo. Logaritmo cai muito? Gente, logaritmo cai pouquíssimo. Quando cai, cai uma questão. Olhe lá se cai duas, tá? Matriz é uma coisa que dificilmente cai, mas quando cai também só cai uma coisa. Então, não existe assim aquele assunto que cai mais. É uma prova grande, 45 questões. Então, a abrangência de assuntos, ela é muito vasta. Ou seja, o Enem, ele consegue cobrir uma grande quantidade de assuntos dentro da matemática. Então, você precisa estar conhecendo uma grande parte desses assuntos. Tá legal? Então, era isso que eu queria dizer nesse primeiro momento para vocês. Desejar aí um bom estudo, um abraço para todos e fiquem com Deus.
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3: A endometriose atinge entre 5 e 15% das mulheres em idade reprodutiva. A doença é caracterizada pelo deslocamento de partes do tecido fora da

0: coisas enormes. Eu escutei relatos assim de meninas que ficaram por anos sem saber que elas tinham essa doença. Era uma questão da menstruação, menstruação muito ativa, muito forte, e que deixavam ela fora do ambiente escolar, do ambiente de trabalho, de qualquer ambiente.
1: O diretor do Departamento de Programas Temáticos do Ministério da Ciência, Leandro Pedron, explica que um dos maiores desafios é o diagnóstico. O CNPq abriu chamada pública voltada a pesquisas científicas e ao desenvolvimento de tecnologias em saúde menstrual, dor pélvica e endometriose no Brasil, para soluções aplicáveis ao Sistema Único de Saúde.
2: Quando a gente fala da endometriose, hoje você não tem uma metodologia diagnóstica precisa. Você tem uma metodologia de diagnóstico clínico, mas de maneira precisa não, então tudo muito baseado em sintomas, em desenvolvimento da doença, sobre o que é endometriose. Tem alguns estudos, principalmente fora do país, que indicam uma possibilidade de marcadores sorológicos, então possibilidade de você diagnosticar com base em exames, para além de análise de sintomas, mas exames clínicos.
1: De acordo com a Organização Mundial da Saúde, a endometriose afeta cerca de 190 milhões de mulheres e meninas em idade reprodutiva em todo o planeta. Agência Rádio Web. Produção e reportagem, Denise Coelho.
3: 9h43.
4: O cantor, compositor e instrumentista cearense Giuliano Elliston nasceu na cidade de Bela Cruz, mas se considera filho artístico de Jericoacoara, onde viveu a maior parte da sua formação musical por influência do festival Choro Jazz. Ouça na sua Alessia FM, Giuliano Elliston, cantando Devagar.

Teresa Mendes e Arnaldo Antunes. A música é uma das faixas do disco Delírio, lançado pela cantora Roberta Sá em 2015. Na Alesse FM você ouve Roberta Sá e Chico Buarque interpretando Se For Pra Mentir, música lançada originalmente em 2001 pela cantora paulista Luciana Mello.

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4: Segundo dados do Registro Geral da Atividade Pesqueira, o Brasil contabiliza atualmente cerca de 1 milhão e 700 mil pescadores cadastrados. Desse total, mais de 99% exercem a atividade de forma artesanal, sendo 900 mil mulheres, o que representa metade da força de trabalho da atividade. Estudo, com participação da Universidade Federal do Ceará, revela que, apesar do peso econômico, o trabalho das mulheres na pesca ainda é marcado por disparidades e pouca política pública para as pescadoras, como revela o biólogo José Amorim Reis Filho, que participou da pesquisa.
5: O nosso estudo, além de trazer o apanhado demográfico, mostrar a situação quantitativa, numérica, comparando homem e mulher pescador nos estados brasileiros, reforça com uma triste ausência de política pública voltada especificamente para o caso da mulher pescadora, em termos de garantias, em termos de olhares mais cuidadosos, direcionados para esse ser humano que desenvolve, que tem jornada dupla, doméstica, e também pesca, e também produz. Mulheres pescadoras poderiam também ter garantias legais de receber seguro maternidade, auxílio de doença quando adquiridas pela sua atividade laboral. A mulher pescadora, ela não é olhada como deveria, com cuidado e importância que merece. Se não resolver, mas diminuir essa disparidade de benefícios, de olhares, de políticas associadas à questão de gênero.
4: Jota Lacerda, da Alessi FM.
6: 10 horas.
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8: Olá, você está no ar, o programa Questão de Ordem, abraçando nosso grande público que nos acompanha aqui na Alessi FM 96,7, também na Alessi Play, no nosso canal no YouTube. Estamos chegando num programa que tem tudo a ver com esse momento que estamos vivendo. Cores da Igualdade, um diálogo e reflexão, discutindo respeito à responsabilidade, boas práticas no futebol. É um projeto de extensão desenvolvido por estudantes e professores do curso de Direito da Unipor, com foco na prevenção do racismo e promoção da cultura da paz. Legal, né? E esse evento, ele está sendo organizado por duas pessoas maravilhosas que são colaboradores aqui do programa. O procurador-geral aqui da nossa Alessi, Dr. Rodrigo Martiniano, inclusive é um grande colaborador do programa, esteve aqui recentemente falando, inclusive, de um manual sobre a questão de condutas vedadas para agentes públicos no ano eleitoral de 2026, fizemos esse programa. E a doutora Blaine Queiroz Caula está aqui comigo, professora, doutora da Unifor, é uma das organizadoras deste evento que vai acontecer nesta quinta-feira aqui na Alessi. É com a professora Blaine Queiroz Caula o programa. A professora Blaine, que é professora, doutora, é líder de grupo de pesquisa e vai nos falar deste evento e deste projeto de extensão maravilhoso sobre a questão de se contrapor ao racismo.
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8: Professora Blaine, que alegria receber. Professora Blaine, o racismo é como a violência, né? Quer dizer, o pessoal fala assim, violência no futebol, violência, briga de torcidas. É um reflexo da violência que vivemos no país. O Brasil é um país racista. Tem racismo no futebol, tem racismo no show, tem racismo. É por aí. Que alegria recebê-la e que felicidade, boas práticas no futebol, cores.
9: estar aqui novamente com o meu amigo Renato, falando de um assunto que interessa a todos, o futebol.
8: Futebol.
9: E o tema não poderia ser outro, né, Renato? Falar de como o futebol pode promover a igualdade racial. Essa temática, Cores da Igualdade, foi uma temática escolhida por uma acadêmica de direito da Unifor, a Júlia, em 2024. E esse projeto é um projeto que não sofre solução de continuidade, então a cada semestre estamos trabalhando o racismo e aí nós tivemos a ideia de levar isso para o futebol. Porque já fomos para as escolas, já falamos sobre racismo nas escolas públicas e nas escolas privadas.
8: Quer dizer que esse projeto existe há algum tempo já?
9: Sim, fomos premiados pelo Conselho Nacional de Justiça, ganhamos o 15º Prêmio Conciliar Legal, do CNJ, e fomos finalistas no 22º Prêmio Novare em 2025. Eu fico muito feliz de saber que as instituições públicas, principalmente, estão aderindo a esse assunto e entendendo que falar de racismo faz parte da gestão de conflitos, porque o conciliar legal é um prêmio do CNJ para receber as boas práticas desenvolvidas no país sobre resolução de conflitos. E racismo não poderia ficar de fora dessa questão, né?
8: E a boa ideia é que vocês pegaram a ideia do racismo este ano, coincidiu, né, que era a Copa do Mundo, porque isso não foi pensado propositadamente, mas teve essa boa convergência há alguns anos já. A questão do racismo tem sido colocada nos campos de futebol, com punições a jogadores, punições a clubes, punições a torcedores que se manifestam de forma xenofóbica, racista. Começou isso na Europa, com a UEFA. A FIFA passou a adotar algumas condutas e uma campanha. E, por último, a Conmebol, que é a Confederação Sul-Americana, que organiza, por exemplo, a Taça Libertadores da América. No início, viu, era apenas uma faixa. As emissoras de televisão faziam uma alusão à necessidade, mas ficava nisso. E os fatos se repetiam, porque é uma questão estruturada na sociedade, né? Quer dizer, você não pode tirar o racismo do esporte se ele continua dentro da sociedade.
9: Exatamente. Na verdade, o Cores da Igualdade já estava no futebol semestre passado. Nós fomos para a Federação Cearense de Futebol e apresentamos esse projeto. Então, a gente tem uma ideia grandiosa, que é levar esse projeto para a Federação Cearense. Então, apresentamos ele.
8: Apresentou.
9: Então,
8: a Federação abraçou a ideia?
9: Sim, a ideia é, mas aí a gente precisa de mais reuniões, né? Inclusive com o reitor da Unifor, Dr. Randall Pompeu. Porque a ideia, Renato, é, na camisa dos árbitros, ter o Cores da Igualdade. E no início de cada jogo que ocorra no estado do Ceará, um vídeo institucional da Unifor falando sobre igualdade racial no futebol. Então, esse projeto só avança e aí é um prazer estar aqui falando sobre isso para a sociedade fortalezense, porque amanhã nós vamos apresentar os acadêmicos de direito da minha turma de gestão de conflitos.

0: nós vamos trazer aqui que boas práticas estão sendo feitas. Lógico que não se exaure, né? O jornal tem 48 páginas, mas quem está nesse jornal, nessa edição? É Fluminense, Flamengo, Vasco, Náutico, no Recife, Fortaleza, Ceará, FIFA, CBF, Federação Cearense de Futebol, Ministério do Esporte. Tentamos trazer uma grande abrangência dessas boas práticas, mas semestre que vem o projeto continua e a ideia é sempre estar buscando os clubes que estão realmente fazendo algo. Curiosamente, Renato, eu quero falar realmente em público, tiramos o São Paulo do jornal.
1: São Paulo?
0: Sim, porque ele...
1: São
0: Paulo Futebol Clube. Ele fez uma matéria em 2024 de um concurso que envolvia algo relacionado ao racismo e nós procuramos no Instagram do clube, procuramos no site do clube, procuramos no canal YouTube do clube e não encontramos. Então, que prêmio foi esse que não tem o resultado?
1: Que concurso é esse? Agora eu fiquei curioso.
0: Pronto, porque o nosso jornal, sendo bem sincera, a gente quer realmente divulgar essas boas práticas.
1: Sim.
0: Então, não vamos, de forma alguma, estar promovendo nenhum clube que, porventura, veiculou uma notícia e que a gente não consegue obter os dados dessa premiação. Então, Fortaleza e Ceará estão nessa edição do jornal e é uma surpresa participar para descobrir o que cada clube está fazendo. Envolve...
1: Vai ser revelado isso, essa questão dessas boas práticas ao longo de todo o
0: país. E pelos alunos, são os protagonistas, né, é que vão ter a voz sobre a minha coordenação, óbvio.
1: Eu vou até participar, porque eu sou um jornalista que comecei no esporte, quem me conhece sabe, depois eu vim aqui para a política, a Assembleia, mas eu comecei no esporte, ao povo, fui comentarista esportivo, fui repórter esportivo, e a gente sempre pugnou minha trajetória esportiva e tenho muitas matérias publicadas, assinadas. É, me orgulho muito de ter sido autor de uma série de matérias que propiciou, por exemplo, a instalação de um juiz em dias de clássico rei, que era violência torcida, do núcleo de desporto do torcedor, que era do Ministério Público, que hoje já está presente, para coibir o quê? Violência, atos que não se coadunam como a prática esportiva, de que é uma prática de congraçamento. A disputa esportiva é dentro das quatro linhas, com respeito às regras do jogo, etc. Fora, não é entretenimento, não tem sentido você matar alguém, ou xingar alguém, porque é negro, é branco, é amarelo, isso não tem o menor sentido. E a gente sempre combinou, eu fico muito feliz com esse tipo de manifestação, o trabalho da Unipol, parabéns, que a federação abraça, né, doutor Mauro Carmelo, que é o presidente, tenho certeza que ele vai abraçar, porque a gente precisa cotidianamente praticar isto. Eu achei legal, boas práticas, mas praticar, não é só dar uma faixa, ficar aquela coisa amorfa, né? E depois acontece uma coisa e nada acontece. É inadmissível. Tem que haver punições rigorosas, as pessoas têm que começar a se comprometer e a mudar. É uma questão social, mas é uma questão que pode ser mudada, né, doutora Mulher?
0: Inclusive, Renata, a ideia é levar esse projeto para a CBF. A gente está começando aqui pelo Ceará.
1: E deixa eu lhe dar logo uma boa notícia. E aí eu já lhe dou até um caminho das pedras. O vice-presidente da CBF, que é o Mauro Carmelo Neto, filho do Mauro, que é o presidente, acaba de assumir a presidência de uma comissão nacional criada pela CBF que vai combater a violência no futebol. Inclusive, vão propor uma série de processos novos, de inclusive punição e retirada e até banimento do futebol de torcedores que cometam práticas que não são mais aceitas. Eu acho que o racismo tem que ser incluído nisso.
0: E eu gostaria muito de contar com a fala sua, da sua
1: com maior alegria no mundo.
0: Da sua experiência
1: com alegria no mundo.
0: Como jornalista do esporte. Será uma honra. Nós vamos ter também a presença do Luciano Furtado, que é professor da Unipol e está no Tribunal de Justiça Desportiva. Então, ele essa
1: ótimo.
0: Fala também sobre como é que essa justiça atua, né, para punir as práticas nocivas, né, ao direito à igualdade racial. Então, porque a luta é essa. Temos que andar de mãos dadas para tentar melhorar

0: pessoas.
1: Dá mais visibilidade, é o esporte maior visibilidade no mundo, com todo respeito aos demais, mas é o futebol. É o futebol. É o, inclusive, vamos ter o campeonato feminino mundial, Fortaleza vai ser 7, tivemos até um jogo aí da seleção contra os Estados Unidos, etc. E isso tem que ir também para o futebol feminino, evidentemente.
0: Foi curioso, porque a gente tentou concorrer a outro prêmio, o prêmio daquela jogadora de vôlei, a Isabel.
1: Sim.
0: E nós não concorremos porque o prêmio fechava para questões relacionadas à mulher. E aí o Coach da Igualdade, ele é muito mais abrangente, né? Então, resolvemos não propor a candidatura à premiação. Mas, é assim, são, o país tem muitas iniciativas, e aí é onde entra a importância do jornalismo e a importância de um programa como esse, tá? Questão de ordem, para a gente poder dar visibilidade às boas práticas. Porque a gente vê muito notícias trágicas. E aí, quando foi no semestre passado, eu disse, não, mas eu quero pesquisar quem está fazendo boas práticas. Vamos fazer uma virada de chave, vamos parar de falar que tem racismo, porque isso aí todo mundo já sabe, e vamos descobrir quem trabalha contra ele. Então, essa ideia...
1: Difundir, divulgar, incentivar boas práticas.
0: E aí eu espero, né, que o São Paulo consiga ter um pouco mais de transparência e remodele lá o seu site, porque é curioso que você entra no site do clube, vai naquela ferramenta de busca e não encontra nada que o clube diz que fez ou que está fazendo. Então, eu optei por tirar o clube do jornal, eu estou falando isso aqui publicamente.
1: Sim, mas
0: eu,
1: que o São Paulo se explique, né? Se explique.
0: Espero ter outros times cearenses nas próximas edições, é porque a cada edição é uma turma diferente, uma nova identidade, né, dos alunos, e aí as ideias vão surgindo, os alunos são muito criativos, então a gente espera amanhã.
1: Que maravilha, o Cores da Igualdade, esse projeto Boas Práticas, começou nessa sua disciplina lá na Unifor?
0: Sim, porque todas as turmas de gestão de conflitos...
1: É qual o semestre dessa turma?
0: Primeiro.
1: Primeiro, logo no início.
0: Primeiro
1: entrou,
0: semestre,
1: primeiro
0: e os alunos já vêm falar aqui na Assembleia Legislativa.
1: Que legal, gestão de conflitos, que eles já entram tendo acesso a esse projeto de extensão.
0: É.
1: Eu achei muito interessante porque tem três pilares, né? Educação e conscientização, eu queria que depois você detalhasse, resgate histórico, boas práticas corporativas. Essa questão do resgate histórico é interessante, porque eu já fiz matéria sobre isso, é porque eu escrevi no Jornal Povo, resgatando um pouco dessa história. O primeiro clube de futebol do Brasil que se insurgiu contra o racismo e que inscreveu negros para jogar foi o Clube de Regata Vasco da Gama.
0: Que está no jornal.
1: Do Rio de Janeiro. O Vasco, que tinha uma ligação com a colônia portuguesa, por isso o nome Vasco da Gama, foi o primeiro clube de futebol a incorporar negros como profissionais. O Fluminense Clube tinha um problema muito sério, por isso que o Pó de Arroz, porque era um clube que nasceu com uma gama racista muito grande, de uma elite carioca. Hoje é outra história, o Fluminense é outra história. Mas tem isso, isso é história, eu estou contando aqui histórias, né? E o Vasco é bom desse crédito, foi o primeiro clube brasileiro, né? Aqui, por exemplo, no futebol cearense, o Ferroviário, que surgiu ali nas oficinas do Urubu, em funcionários da Refesa, foi um clube que sempre foi abraçando essas causas mais abertas, inclusive a incorporação de jogadores. E o Ceará Esporte, na sua história, teve também sempre a presença de negros. Mas o racismo sempre permeou todo esse processo, é bom. Porque as pessoas podem dizer, ah, o Brasil não é racismo, o Pelé era negro, não sei o que era negro. Não é, não, a questão não é, o corte não é esse, né?
0: O Santos também, né? O Santos também tem uma história.
1: O Santos tem uma história.
0: Também está no jornal, o Corinthians está no jornal. E no próximo semestre, você falando aí, já me veio à luz, assim, os insights, né, do pesquisador, de tentar fazer uma edição do jornal com os patrocinadores do futebol.
1: Isso.
0: Por quê? Porque as grandes empresas, que são marcas que se apresentam durante a competição, elas podem ser um diferencial para combater o racismo e promover a igualdade. Combater o racismo é sinônimo de promover a igualdade racial, que está na Constituição, é um direito constitucional.
1: A Eleni passou aqui que a FIFA utiliza um protocolo antirracista.
0: Também está no jornal.
1: Está no jornal.
0: CBF.
1: É, se tiver um grito racista, isso, só lembrar, isso começou com a UEFA, hein? A UEFA é a união que organiza o futebol na Europa, que é tão forte quanto a

0: seleções do mundo, são as seleções europeias. A UEFA partiu na frente, a FIFA veio depois, mas veio, porque também foi pressionada a incorporar isso. Por último, veio a Conmebol, que era uma vergonha os jogos na Sul-Americana, notadamente em alguns países aqui da América do Sul, onde, notadamente, jogadores brasileiros eram muito xingados, macacos, bola banana, casca de banana, etc. Aconteceu muito isso em jogos, por exemplo, de times brasileiros contra times da Argentina, por exemplo. Não estou aqui dizendo que os argentinos são racistas, mas esses fatos ocorreram lá, em maior monta. E muitos desses fatos ficaram totalmente impunes. A Conmebol silenciava, era uma coisa absurda. E a grita contra isso partiu de setores da imprensa brasileira. Até que a Conmebol incorporou muito timidamente, mas hoje, até pressionada pela própria FIFA, que hoje sentiu na pele também a questão do compliance, né, do futebol, porque é muito dinheiro e você precisa agregar, e a FIFA terminou tendo que abraçar, não sei se a contra gosto, mas o fato é que não dava para a FIFA, para organizar a Copa do Mundo, ser uma entidade que não tivesse uma posição firme contra atitudes xenofóbicas, racistas, etc, etc. Então hoje, inclusive, de forma geral, se tiver um grito racista em arquibancada, o jogo é paralisado, o jogo pode ser suspenso e o clube que cedia aquele jogo, ele pode ser seriamente punido, e os torcedores já têm até o protocolo para que eles sejam identificados e sejam devidamente responsabilizados perante a lei. Esse é um fato que precisa ser divulgado.
1: Ou seja, né, Renato, as coisas estão melhorando.
0: Estão melhorando.
1: Mas o que é importante falar aqui para a sociedade? Onde tem dinheiro, muito dinheiro, tem que ter o quê? Educação. Por quê? Porque a educação é um direito caro. Ele é caro sob dois aspectos. Caro pela valoração que ele tem e caro pelo custo que ele gera. Então, como diz Flávio Galdino, direitos não nascem em árvores. Não existe direitos de graça. Então, é importante essa fala.
0: São
1: porque
0: conquistas.
1: Se tem dinheiro, que seja parte dele, seja destinado à educação, à educação dos torcedores, questão comportamental dos patrocinadores e a essência mesmo do futebol, que é um esporte de alegria e não de práticas que violem qualquer direito fundamental.
0: Professora Blaine, até essa questão nova que surgiu, que fizemos um programa aqui, plenário esportivo, que é um programa que eu participo com o Mauro Neto, ele está assumindo essa condição. Agora, quem tinha? Foi uma decisão da CBF, do novo presidente, eu achei interessantíssimo. A CBF vai criar protocolos totalmente novos, inclusive unificar um banco de dados nacional, que infelizmente não tem. Incrível, quer dizer, um sujeito é banido, por exemplo, aqui, não pode entrar aqui no futebol cearense, mas ele vai lá para Curitiba e entra. Por quê? Porque não tem
1: a comunicação.
0: A comunicação, que é simples hoje com tecnologia. Quer dizer, você precisa. Se o cara foi. Quem primeiro fez isso, novamente, foi a UEFA, quando baniu os hooligans, e foram banidos, e teve uma cena. Porque eles eram, além de violentos, eles eram racistas, os hooligans, aqueles torcedores ingleses. E teve um momento muito claro, na Copa de 1998, na França, ficou uma marca, uma cisão. Eles foram impedidos de entrar na França. E a partir dali, eles foram banidos dos estádios, definitivamente. E começou-se a criar uma cultura de paz nos estádios da Europa, a ponto da Europa ter sido o primeiro espaço de futebol que tirou aqueles alambrados. Hoje no Brasil também não tem mais alambrado. Porque o alambrado era o quê? Era uma proteção para que o torcedor enfurecido não invadisse o campo de jogo. Mas ali não é para isso. Então hoje, os estádios, as novas arenas, não tem alambrado. Por quê? A cultura de que ali você vai assistir o jogo. Você vai torcer, vai ficar feliz ou perder, ou vai para casa. Isso começou na Europa, com o enfrentamento à violência dos hooligans, que foram impedidos de entrar numa Copa do Mundo e nunca mais entrar em estádios. Em 1998, aquela Copa.
1: Eu acho importante também.
0: Quer dizer, isso é um processo, né? Isso é um processo.
1: Eu acho tão importante também os jogadores, né, terem essa voz de fala também e participarem, né, desse movimento de igualdade racial, né?
0: O que eu sinto falta, doutora Blaine, é a associação dos jogadores. Está na hora da associação dos jogadores. Não é aparecer apenas pontualmente, quando acontece, por exemplo, um caso de racismo. O Vini Júnior sofreu questão racista lá, etc, etc, quando jogar no Real Madrid. Aí aparece e tal, tal. Não, tem que ser uma campanha para conscientizar também os jogadores de futebol, que precisam também contribuir para a cultura de paz. E como contribuir para a cultura de paz? É não simulando contusão, não simulando uma falta, não jogando a torcida contra o árbitro. Tudo isso aquele racista convicto, ele vai se sentir um estranho. Ou então ele paga o preço.
1: Exato.
0: É isso. Que legal. Que legal. Tem uma cartilha, é isso, doutora?
1: É um jornal.
0: É um jornal. E aí tem ícones negros, Pelé, Marielle Franco, Glória Maria, Lívia Vaz. Lívia Vaz, quem é a Lívia?
1: Promotora de Justiça da Bahia.
0: Ah, tá. A Glória, aquela nossa jornalista, colega, né? A Marielle e o Pelé, né? Dispensa apresentações. Aí tem um resgate histórico, contando a história, e a questão das boas práticas corporativas. E é importante porque esse movimento antirracista, que graças a Deus a FIFA incorporou e incorporou agora fortemente, primeiro era só para inglês, mas agora é porque empresas estavam se retirando do esporte. Eu não vou botar meu dinheiro, a minha marca, num clube de futebol que não valoriza, por exemplo, o combate ao racismo. Eu não vou me associar a um time de futebol desse. Então, quer dizer, criou-se também essa questão de você agregar e forçar a esse tipo de prática a partir da força econômica, que também faz
1: exatamente
0: parte, né?
1: Porque em que momento o torcedor é educado? Onde, né? Como é que vai ser a formação desse torcedor? Inclusive para a questão de gênero, né? Também.
0: Uhum.
1: Não só do racismo, mas de gênero. Então, é muito importante que os patrocinadores se comportem dessa forma como você falou, né? Haver uma retração de não querer ter a marca veiculada a algo que...
0: E outra coisa, a gente vai a estádio desde pequeno. Eu comecei a frequentar estádio de futebol com 10 anos. Aí me levou para o PV, eu me lembro, 10 anos de idade. Eu comecei a frequentar. Então, as crianças são levadas, geralmente, pelos pais. Por isso que, geralmente, o menino torce o time do pai. Existem casos que não torce, mas, geralmente, o filho torce o time do pai. Porque vai com o pai. Se o pai é Ceará, ele vai torcer Ceará. Se é Fortaleza, se é Flamengo, tá? Então, ele é um reflexo do comportamento que ele vê no estádio. Se ele vê um comportamento agressivo, se ele vê um comportamento de xingamento ao negro, se ele vê um comportamento racista, xenófobo, ele vai reproduzir isso.
1: Com certeza.
0: Quer dizer, isso tudo que nós estamos a falar aqui é um processo que vai pegar essas gerações e transformar num adulto melhor. Não só dentro de um estádio de futebol, mas no seu convívio, na família, sendo um pai melhor, sendo um colega de trabalho. Tá?
1: A punição de a torcida não poder participar do jogo, eu achei muito interessante, porque reforça, né?
0: Aí eu diria, mas o justo paga pelo pecador, vai pagar.
1: Pois é, mas aí é onde entra o papel do clube.
0: Isso.
1: Em educar o torcedor.
0: Pronto.
1: O torcedor, ele não pode ser só um pagador, né?
0: E hoje o futebol é um grande negócio, né?
1: Pois é.
0: Porque ele é sócio-torcedor.
1: Exatamente. Eu sendo torcedora, eu tenho que ter a contrapartida do clube de uma formação mínima, né, de educação para a igualdade racial, para questão de gênero.
0: Essa questão dos compliance hoje é muito interessante. Eu tocar nesse assunto. Teve um evento aqui recentemente, no centro de eventos que eu fui, Cultes Export, e veio até gente da CBF, veio jornalistas do Brasil todo, etc. E eles focaram muito nessa questão da ambiência do futebol hoje ser um grande negócio, a questão de agregar valor, por exemplo. Eu fiquei assim, baseado com o tamanho do negócio que é a seleção brasileira. A seleção brasileira é um negócio extraordinário de dinheiro. É muito dinheiro. Quando você vê aqueles patrocinadores atrás ali, o Ancelotti falando, aquilo ali é 10% do que perpassa. Então, um negócio deste tem que ter compromisso para fazer a coisa certa nesse sentido. E hoje o compliance é mundial. Então, é inadmissível você hoje ter uma estrutura dessa sem comprometer a instituição, inclusive, com vídeos, com campanhas periódicas a favor da... Não é uma coisa episódica, né? Não é, né? Porque a seleção vai jogar, entra com a faixa ali e depois... Não é isso. É uma coisa que vai ser marca da seleção brasileira ou do clube de regata do Flamengo ou do São Paulo, depois que ele se explicar lá. São Paulo vai se explicar.
1: Se assistir, né? Se eu conseguir enviar o link, quem sabe, né? Vem uma resposta, né?
0: Que legal. Que bom, parabéns. A ideia da senhora e do doutor Rodrigo.
1: Sim.
0: Que coisa boa. Que coisa boa. Igualdade é direito. Respeito é prática. Futuro é coletivo. Gostei. Cores da igualdade, boas práticas no futebol. Sensacional. Que bela ideia. E vem abraçar essa causa. Você que é profissional, trabalha no rádio esportivo, na televisão, etc. É importante para os jornalistas esportivos, porque vocês fazem opinião, né? Vocês jogo, às vezes acontece um episódio e é preciso combater isso imediatamente. Né? Naquela instantaneidade, por exemplo, da transmissão esportiva do rádio, eu tive o privilégio de trabalhar por muito tempo. Eu sei da força do rádio, porque o torcedor está ouvindo o rádio. É impressionante a força do rádio na construção dessa consciência coletiva. Obrigado!
1: Eu que agradeço.
0: Doutor. Eu vou lá amanhã, viu?
1: Será um prazer. Meu pai foi árbitro.
0: Foi?
1: E expulsou o Rivelino.
0: Foi não?
1: Sim.
0: Qual é o nome do seu pai?
1: Roberto Caula.
0: Roberto Caula.
1: Expulsou o Rivelino em Recife.
0: O garoto do parque, Rivelino.
1: E teve que sair escoltado, né? Pra não ser morto,
0: foi,
1: né?
0: Foi,
1: né? Deu cartão vermelho. Então, o futebol tá no sangue, né?
0: Legal.
1: No sangue do brasileiro.
0: Muito legal. Eu acho muito legal, inclusive, essas campanhas que a gente está nesse momento novo, do futebol, a partir desse recorte interessante, muda, inclusive, até a visão que os antigos jogadores tinham. Eu vi um programa, eu vi depoimento, por exemplo, do Gerson, e disse, não, naquela época não tinha essa questão. A gente não tinha, quer dizer, não tinha, mas tinha, né? O racismo existia, né?
1: Sempre existiu.
0: Porque é estrutural, né? Não é isso? Quer dizer, e eles nem pensam.
1: Inclusive, Renato, não sei se é teoria da conspiração, mas tem cientistas, né, pesquisadores, que acreditam que o fim da escravidão pode ter sido um golpe no sentido de que, não, vamos libertar porque eles são muito caros. Não vale mais a pena pagar por eles. Eu prefiro acreditar que não foi isso. Mas o bom da pesquisa é essa liberdade de expressão e a gente aprofundar o estudo para firmar um posicionamento, né? Se concorda com algo ou se discorda dele.
0: Eu acho interessante esse recorte. Talvez, não sei se aí a pesquisa, eu não sei se é porque eles estão ficando mais caros, mas talvez tenha se pensado, olha, na relação custo-benefício, vamos ganhar mais de outra forma.
1: Essa discussão veio na questão da jornada.
0: Sim. Né? Vocês foram.
1: Na mudança da jornada.
0: Vocês foram.
1: Um debate, né? Um grupo pequeno e se, não fui eu, né?
0: Tá.
1: Que abordei isso. Mas aí eu fiquei curiosa porque eu nunca tinha tido essa informação nesse viés e prefiro acreditar que não.
0: Legal. Vamos torcer que, pelo menos dentro de campo, se passe, né, uma mensagem de entendimento, de congraçamento. Gostei muito da fala do Papa. O Santo Padre esteve viajando agora, ele está em Madrid. Ele fez uma fala assim, da irmandade, falando isso e colocando isso, desarmar, né, os espíritos, essas questões racistas, essas questões de superioridades, né? Foi muito interessante a fala de Sua Santidade, o Papa Leão XIV.
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0: Obrigado, professora Blaine, mais uma vez. Parabéns, cores da igualdade, boas práticas do futebol e tem tudo a ver, né, com o futebol e o mundo, estamos nele, né? Convivendo com essas increpações. E eu que gosto de futebol, não estou em muita estádio, não, mas eu gosto de futebol. E eu já vi de manifestações horrorosas no estádio de futebol, né? E elas estão deixando de existir por tudo isso que a gente falou. Mas latentemente tem gente que adoraria estar dizendo aquilo, mas está sendo. Então eu acho que isso também.
1: Está,
0: né,
1: sendo educado.
0: Está sendo educado, mesmo que seja no bolso.
1: Eu acredito no ex-racista.
0: Acredita?
1: Acredito. Acredito porque a educação, ela tem um grande poder, né, de transformação.
0: Ele perceber que não tinha nada a ver, né? É importante isso aí. Uma ressignificação. Legal. Professora Blaine Caula aqui comigo. Muito obrigado. O Questão de Ordem fica por aqui. A gente volta amanhã.

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2: 10h33.
3: O cantor e compositor cearense de Fortaleza, Fernando Rosa, iniciou sua carreira musical com 14 anos de idade, como baixista da banda do Colégio 7 de Setembro. Vitorioso em vários festivais de música, lançou em outubro de 2004 seu primeiro CD, Guaramiranga. Ouça na rádio Alesse FM, Fernando Rosa cantando.

lança o CD Pedra Angular, com 6 inéditas e 6 regravações. Destaque é para as músicas Meio Sem Querer, Pai Nosso, Amor Verdadeiro e Homens e Vozes. Um dos carros-chefes do repertório é a canção Teu Sorriso, que retrata o trabalho do grupo. Outra canção que merece destaque é a que você vai ouvir agora, Tudo Pode Mudar, dos irmãos Kim e Júlio César.

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2: A inteligência artificial generativa tem transformado a maneira como a sociedade pensa, aprende e trabalha. A tecnologia que cria conteúdos a partir de padrões aprendidos em grandes conjuntos de dados já é usada por 7 em cada 10 brasileiros todas as semanas. Mas a adesão crescente a essa novidade esconde sentimentos, à primeira vista, contraditórios, que vão do alívio até a desconfiança. Todos esses dados fazem parte da pesquisa da plataforma para marcas VozCollab com a empresa The Glass Room. Quem dá os detalhes é a sócia da VozCollab, Samantha Schreiber.
3: A gente tem um número alto de pessoas que têm utilizado muito para aumentar a produtividade, para conseguir realizar algumas atividades com maior volume, né, com maior agilidade. Mas, ao mesmo tempo, tem aí que 1 em cada 100 pessoas confia na IA, que é um número muito baixo, né? Para um número alto em relação aos 65% que sentem alívio.
2: A pesquisa também destacou a crença de que a IA aumenta a circulação de desinformação e a chance de golpes. Metade dos entrevistados disse que precisa checar as fontes quando descobre que o conteúdo foi gerado pela tecnologia. 40% também se sentem cobrados a dominar a ferramenta e 44% estão inseguros quando não usam IA em um processo. As comparações também geram sensações de incompletude, culpa e fracasso.
3: A gente tem um número muito alto que também fala sobre a pressão que esse contexto de IA tem trazido, né? Uma pressão por se atualizar, por entender essas plataformas. Também em relação a ter essas inteligências artificiais, né? Esses sistemas num lugar onde a gente tem uma nova métrica, né? A gente tem um novo ponto de comparação, assim, para a própria produtividade e eficiência humana, que é bastante desleal, né? Se a gente for pensar no quanto um sistema consegue processar de dados.
2: De acordo com a pesquisa, as ferramentas de IA mais usadas no Brasil são os chatbots, como ChatGPT, Claude e Gemini. Depois, plataformas com IA embutida em algoritmos de recomendação, como Spotify e Netflix. Ferramentas de tradução automática. E, por fim, as assistentes virtuais. O questionário foi respondido pela internet por mais de 600 pessoas em cidades de mais de 100 mil habitantes das 5 regiões do Brasil. Agência Rádio Web, produção e reportagem, Breno Zonta.
4: 10h47.
0: A cantora e compositora Flávia Venceslau lançou seu terceiro CD, Saia de Retalhos, no ano de 2010. O álbum tem participação de Margarete Menezes e de Mariene de Castro. Nascida em Nova Floresta, na Paraíba, um dos marcos na carreira de Flávia Venceslau foi a conquista, em 2007, do troféu Caymmi na categoria Melhor CD Regional pelo primeiro disco intitulado Agora. Na Alesse FM, ouça Flávia Venceslau cantando de sua autoria Te Desejo Vida.

significa molhados de sol. A primeira letra de Lisias, Enio, gravada foi a

Abujamra é o autor da música O Mundo. André Cibele Abujamra, conhecido como André Abujamra, nasceu em 1965 na cidade de São Paulo. Sua carreira começou em 1985 na dupla Os Mulheres Negras, formada com Maurício Pereira. Eles se conheceram um ano

curso de percussão. Ouça o mundo

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4: Tramita no Senado projeto de lei que aumenta as penas para crimes de violência digital contra a mulher. De autoria da senadora Soraya Tronic, do Mato Grosso do Sul, o projeto está na Comissão de Constituição e Justiça e aguarda relator. Segundo a proposição que altera o Código Penal, o cyberbullying, a perseguição, a violência psicológica, a invasão de dispositivos, o assédio sexual e a divulgação não autorizada de imagens íntimas vão ter pena aumentada quando praticado contra a mulher. Outra alteração é para quem cometer o crime de stalking e será punido, caso aprovado a propositura, com pena de até 3 anos e 3 meses de reclusão, quando a conduta ocorrer pela internet contra mulher pela condição de gênero. A Procuradora Especial da Mulher da Assembleia Legislativa do Estado do Ceará, Carise Amara, acompanha a tramitação do projeto de lei e reforça a necessidade de combate eficaz dos crimes virtuais contra as mulheres.
5: Os crimes virtuais contra as mulheres, eles precisam ser combatidos de uma maneira eficaz. A gente tem falado muito sobre esse assunto, a gente sempre que toca nessa pauta reforça de que a internet não é um território sem lei, que tudo é permitido. As leis também se aplicam ao meio digital. Também na procuradoria, a gente trabalha com o acolhimento a essas vítimas, com a orientação de um profissional capacitado para cuidar da vítima de maneira sigilosa, com empatia, como se fosse um caso de qualquer outro tipo de violência, que a violência digital também traz os mesmos impactos à mulher que é vítima.
4: Carise Amara lembra que a Procuradoria Especial da Mulher da Alesse tem instrumentos para acolher a mulher vítima de violência.
5: Na Procuradoria Especial da Mulher aqui da Assembleia Legislativa, a gente tem o Zap Delas, que é um canal virtual também, que faz esse atendimento, que faz esse acolhimento inicial, que oferece os serviços de atendimento psicossocial, atendimento jurídico, onde a mulher é orientada, entende a situação que está vivendo e entende quais os encaminhamentos que podem ser dados a partir daí, desses serviços que a gente oferece para essas mulheres, analisando, obviamente, a situação e cada caso que aquela mulher passou.
4: O texto prevê ainda que o juiz tem o dever de, no prazo de 24 horas da comunicação, determinar a imediata retirada da rede mundial de computadores de fotografia, vídeo, áudio ou qualquer outro registro da vítima, sob pena de responsabilização administrativa, civil e criminal. Para garantir o cumprimento, o magistrado poderá fixar multa diária até a remoção do material. Robério Lessa, da Alesse FM.
6: 11:05.
2: Os compositores Francis Raime e Vinícius de Moraes são autores da música A Dor a Mais. A música foi lançada nos anos 1970 e fez sucesso na voz da cantora Nana Caymmi. Francis Raime gravou seu primeiro LP individual em 1973 pela gravadora Odeon. Ouça na rádio Alesse FM

de estúdio da cantora Ivete Sangalo, lançado no dia 5 de junho de 2009 em CD e DVD. Com mais de 500 mil cópias vendidas, o álbum recebeu 3 indicações ao Grammy Latino de 2009. 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

Essa você ouve na 96,7 Cássia Eller cantando Palavras ao Vento, de Marisa Monte e Moraes Moreira.

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1: Intelectuais, acadêmicos e estudiosos negros brasileiros, além de pesquisadores de outros países da América Latina, estarão reunidos em Brasília de 28 a 31 de julho para o 14º COPENE, Congresso Nacional de Pesquisadores Negros. O campus Darcy Ribeiro, da Universidade de Brasília, será o espaço que vai sediar os 4 dias de programação, onde serão realizados minicursos, oficinas, painéis e mesas, além do lançamento

0: inscrições para participar do congresso e para o envio de trabalhos, além do calendário de eventos, estão disponíveis no endereço copene2026.abpn.org.br. O congresso, que tem como tema Consciência Negra, Contribuição do Pensamento Afrodiaspórico para a Democracia Brasileira, foca na divulgação da produção científica, do fortalecimento de redes de pesquisa, da valorização dos saberes ligados à dispersão forçada de povos africanos pelo mundo e a formulação de propostas voltadas à promoção da equidade racial e da justiça social. O COPENE é realizado pela Associação Brasileira de Pesquisadores Negros, pelo Consórcio Nacional de Núcleos de Estudos Afro-Brasileiros e pelo Núcleo de Estudos Afro-Brasileiros da Universidade de Brasília. O encontro é considerado o maior evento científico agregador de promotores de debates sobre temáticas relevantes para os estudos das relações étnico-raciais em várias áreas do conhecimento do país. Em outra frente, o Congresso se consolidou como espaço para debates sobre a manutenção e a ampliação das políticas afirmativas que propiciaram, entre outras coisas, o aumento no número de pessoas pretas e pardas com curso superior no Brasil nos últimos 20 anos. A UNB é reconhecida como instituição federal de ensino pioneiro em adotar um programa de acesso acadêmico por meio de cotas raciais. O fato ocorreu em 2003 e, desde então, centenas de universidades aderiram à lei de cotas raciais, entre elas, todas as 69 universidades federais do país. Da Rádio Nacional em São Luís, Madison Euler.
1: 11:20.
2: A canção Onde Anda Você é de autoria do cantor e compositor Vinícius de Moraes, em parceria com Hermano Silva. A música é uma das faixas do disco Toquinho e Vinícius, lançado em 1975. No ano de 1999, a cantora Maria Creuza regrava a faixa, que você ouve agora na sua Alesse FM.

trio Pato Fu, Fernanda Takai, lançou o disco Onde Brilhem os Olhos, seu primeiro álbum solo com repertório cantado pela musa da bossa nova, Nara Leão. Com direção artística de Nelson Mota, o álbum reúne composições de Chico Buarque, Zequete, Caetano Veloso, Tom Jobim, Vinícius de Moraes e Roberto

0: 7.
1: O Coco Baião, a rocha sanfoneiro do cearense Felipe Cordeiro e de Adelson Viana, é uma das faixas do disco Da Cidade ao Sertão, de Adelson Viana. É o primeiro disco do acordeonista e arranjador, lançado em 2009. Ouça a rocha sanfoneiro com o cearense

0: estados, municípios e Distrito Federal podem aderir até o dia 31 de julho à Comunidade Nacional da Primeira Infância do Ministério da Educação. A iniciativa reúne gestores de todo o país para fortalecer a governança, a cooperação federativa e a implementação de políticas públicas voltadas a bebês e crianças de até 6 anos. Mariana Micaela Souza, subsecretária da Política Nacional Integrada da Primeira Infância do MEC, fala da importância dos municípios aderirem ao programa.
1: Sobre a importância dos municípios aderirem à Comunidade Nacional dos Gestores de Primeira Infância, é uma estratégia que está diretamente vinculada aos territórios, que é onde, de fato, a política pública de primeira infância ela se concretize, que é onde a gente tem ali as crianças e as suas famílias.

0: debates ali de maneira transversal e coletiva. Que a comunidade também possa ser um ambiente de troca, um intercâmbio ali de boas experiências e de boas práticas, pensando muito nessa execução e nessa implementação da política de primeira infância no território. Então, a gente tem muito certo, assim, que para o município integrar essa rede de cooperação federativa, ele ainda por cima está ampliando a sua capacidade institucional por meio dessas oportunidades que vão ter dentro da comunidade, através da comunidade de formação, desses intercâmbios de experiência, o próprio acesso a conhecimentos, a informações, a projetos conjuntos com o governo federal, essa construção coletiva de instrumentos de planejamento, execução e monitoramento da política municipal também. Então, todo esse viés de trabalho coletivo que a gente acredita que a política de primeira infância tem muito forte na sua estrutura básica enquanto política, a gente pretende trabalhar isso de uma maneira transversal dentro da comunidade de gestores.
1: A iniciativa ainda contribui para a formação de lideranças e o desenvolvimento das capacidades técnicas dos gestores dos municípios. Para adesão, as prefeituras devem acessar o Sistema Integrado de Monitoramento, Execução e Controle, o SIMEC, e assinar o termo de adesão, que deve ser enviado para o e-mail primeirainfanciasnppi@mec.gov.br. Simone Silva, da RCFM.
2: 11:35.
3: A música O Mundo Anda Tão Complicado é de autoria dos compositores Dado Villa-Lobos, Renato Russo e Marcelo Bonfá. A canção foi lançada pela banda Legião Urbana no ano de 1991. É uma das faixas do CD de estreia do cantor e ator Fábio Keldani, que você ouve agora na sua Alesse FM.

compositor Marcos Lessa lança em 2014 o CD Entre o Mar e o Sertão, que tem participação do músico Eduardo Holanda, responsável pelos violões, guitarras e arranjos. O álbum reúne apenas músicos cearenses: Carlinhos Patriolino, Tito Freitas, Tiago Almeida e Miqueias dos Santos. Poesia Flor é uma das faixas do disco que você ouve agora com o autor Marcos Lessa.

compositor Eduardo Beat, fundador da Big Band Funk Como Le Gusta, produziu ao lado de Seu Jorge, Marina Lima, Arnaldo Antunes, Otto e Fernanda Abreu. Em 2005, lançou o álbum Bambas e Biritas, volume 1, com autorais e participações especiais de diversos artistas. Ouça na Alessia FM, Eduardo Beat, com participação de Seu Jorge, a música E Depois.

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4: A Anvisa, Agência Nacional de Vigilância Sanitária, atualizou os requisitos para a implantação e o funcionamento das creches, com foco na prevenção e o controle dos riscos à saúde. A norma elimina exigências relacionadas à infraestrutura física, arquitetura, instalações e organização administrativa, que já são feitas por outros órgãos da Administração Pública Federal. Ela já foi publicada no Diário Oficial da União. Com isso, a vigilância sanitária passa a concentrar sua atuação nos aspectos efetivamente relacionados à saúde das crianças e à prevenção de riscos sanitários e fortalece ainda a segurança jurídica para o licenciamento do estabelecimento. De acordo com a Anvisa, a decisão aprovada representa a primeira etapa da atualização regulatória sobre o tema. Na sequência, a Anvisa dará continuidade ao processo de elaboração de uma nova resolução específica para creches e pré-escolas, construída com análise de impacto regulatório, consulta pública e práticas de regulação baseada em riscos e a proteção da saúde da população infantil. Da Rádio Nacional no Rio de Janeiro, Cristiane Ribeiro.
1: 11:49.
2: As músicas de Guilherme Arantes são consagradas não apenas em sua voz, mas também na de outros intérpretes como Elis Regina, Belchior, Caetano Veloso, Maria Bethânia, Roberto Carlos e Nando Reis. A canção Planeta Água, mesmo classificada em segundo lugar, foi o grande sucesso do Festival MPB Shell 1981 e teve grande execução nas rádios de todo o Brasil. Na Alessi FM, você ouve Bye Bye So Long, com Guilherme Arantes.

primeiro disco, A TV, A Lâmpada e o Opá Chorô, com produção de Rogério Samico e colaboração de Lula Queiroga. 5 anos depois, lançou Cabeça Coração, com 11 canções autorais, de letras irreverentes e instrumentação mais lenta e minimalista. O álbum conta com as participações de Johnny Hook, o português Manel Cruz e Zélia Dunca, na canção Não Tinha Amor Ali. Na Alessia FM, você ouve Daqui Pra Frente, com Igor de Carvalho, de sua autoria.

0: 7.
1: Matheus Santiago é cantor e compositor cearense, radicado em Minas Gerais desde 2014. Seu primeiro trabalho, Votu, foi lançado em 2017 com produção independente pela gravadora Trattori. O músico lançou em 2012 o EP INI, palavra que em tupi significa rede. Ouça na rádio Alessia FM, Matheus Santiago cantando de sua autoria, Balança a Rede.

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0: 6. A audiência do Ministério Público do Ceará vai discutir aprimoramento do Sistema Único de Assistência Social para Crianças e Adolescentes em Fortaleza. O encontro acontece na próxima quarta-feira, dia 22, a partir das 8h30. O promotor de justiça, Luciano Tonê, dá mais detalhes sobre a audiência.
1: A audiência tem como objetivo promover um amplo diálogo sobre os desafios, avanços e perspectivas da assistência social na capital, buscando fortalecer a rede de proteção e qualificar os serviços prestados à população infanto-juvenil. Entre os equipamentos que estarão no centro dos debates, podemos citar os Centros de Referência de Assistência Social, os CRAS, os Centros de Referência Especializados em Assistência Social, os CREAS, e o Serviço de Acolhimento Institucional para Crianças e Adolescentes, todos inspecionados pela promotoria. Durante o evento, também serão discutidas propostas relacionadas à valorização dos profissionais, fortalecimento da estrutura dos equipamentos e a oferta de um atendimento cada vez mais humanizado às crianças e adolescentes e às suas famílias. Após as exposições dos integrantes da mesa, será aberto espaço para manifestações dos participantes, permitindo a apresentação de questionamentos, sugestões e contribuições para o aprimoramento das políticas públicas de assistência social.
0: A audiência pública acontece no auditório da Procuradoria-Geral de Justiça, que fica na Avenida General Afonso Albuquerque Lima, número 130, no Cambeba. O evento é aberto ao público. Eveline Urano, da Alessa FM.
2: Meia-noite e quatro.
3: A música Hoje Canções é de autoria do cantor e compositor Herbert Viana, em parceria com Paulo Sérgio Vale. É uma das faixas do disco O Som do Sim, lançado em 2000, cheio de participações como Cássia Eller, Fernanda Abreu, Nana Caymmi, Sandra de Sá e Marcos Vale. Ouça na Alessia FM, Herbert Viana cantando.

de autoria do cantor e compositor José Augusto, conhecido pelos fãs como o Rei do Romantismo. Depois de Roberto Carlos e Nelson Ned, é o artista brasileiro que mais vendeu discos na

0: desconfiar das chamadas vantagens oferecidas pelas seguradoras na hora de vender o seu serviço. Por lei, a contratação deve ser por intermédio de uma corretora. Peça ao corretor o seu registro na SUSEP. Pergunte qual seguradora oferece as melhores condições para o seu perfil. Escolher uma corretora idônea no mercado é meio caminho andado para evitar problemas futuros. A escolha de um bom corretor é importante porque ele vai representar o segurado junto à seguradora e providenciar qualquer documentação exigida para indenização. 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

0: 18.
1: Juliana Aquino começou como back vocal de bandas do circuito do Caribe.

Alves, que integrava desde menina grupos regionais, ganhou visibilidade em 2013, ao se classificar em segundo lugar no programa The Voice Brasil, época em que seguiu carreira solo. Lúcia Alves lançou em 2020 o single Me Deixa Ser Mulher, dela, em parceria com Gabs e Marcel Souza,

0: 26.
1: A música Chove Chuva foi lançada em 1963 por seu autor Jorge Ben. É uma das faixas do álbum Samba Esquema Novo, o primeiro LP do artista. Em 1964, foi gravada ao vivo no Teatro Paramount e incluída no terceiro LP. Ouça na Alessia FM, Chove Chuva,

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3: O ronco das motos, os shows de rock, a gastronomia e a estrutura para quem vem de longe já fazem parte da rotina de quem acompanha o Capital Moto Week, evento realizado todos os anos em Brasília. E a Vanderléia não perde uma edição. Para ela, o encontro virou compromisso no calendário.
4: Sim, eu gosto muito. É um evento maravilhoso. Tem gastronomia, tem como você pagar e montar sua barraca para dormir, tem shows, tem de tudo. É um evento muito bom e eu gosto muito. É um evento bem organizado.
3: Agora, o Capital Moto Week pode ganhar reconhecimento nacional por meio de um projeto apresentado pela senadora Leila Barros, do PDT do Distrito Federal. A proposta reconhece o Capital Moto Week como evento de relevante interesse turístico nacional e inclui o encontro no calendário turístico oficial do Brasil. Esse calendário foi criado para dar mais visibilidade a festas, feiras, encontros e manifestações culturais que ajudam a atrair turistas para diferentes regiões do país. Durante a discussão da proposta que criou o calendário, o então senador Fernando Farias, de Alagoas, afirmou que a medida poderia ajudar municípios a divulgar melhor os eventos. No caso do Capital Moto Week, a ideia é reforçar a presença de Brasília no roteiro de grandes eventos nacionais. Além dos motociclistas, o encontro atrai público interessado em música, alimentação, camping e programação cultural. O projeto, que reconhece o Capital Moto Week como evento de relevante interesse turístico nacional e inclui no calendário turístico oficial do Brasil, ainda vai passar pelas comissões do Senado. Com supervisão de Maurício De Sante, da Rádio Senado, Henrique Nascimento.
0: Meia-noite 33.
5: A música Verde, do compositor paulista Eduardo Budim e J.C. Costa Neto, foi classificada em terceiro lugar no Festival dos Festivais da TV Globo em 1985. Foi também a música que projetou nacionalmente Leila Pinheiro, que ganhou no festival o prêmio de Cantora Revelação. Ouça na sua Alessia FM a canção Verde, interpretada por Leila Pinheiro.

Sagrado com a banda Raça Negra, na sua Alessia FM 96,7. Que Pena Amor, na voz

se faz com 11 músicas e destaque para a faixa título de Daniel Carlomagno. Canção que você ouve agora na voz de Luciana Mello.

Aquarela de Toquinho, em parceria com Maurício Fabrício, Guido Murra e Vinícius de Moraes, foi lançada no ano de 1983. Em 2002, a música foi regravada no álbum Ensinando a Viver. Esse disco foi feito em homenagem aos professores e reúne 17 músicas de Toquinho com os parceiros Vinícius de Moraes, Chico Buarque, Multinho, Jorge Benjó e Elifas Andreato. Ouça Toquinho cantando Aquarela

ano de 2008, o cantor e compositor Marcos Café lançou o disco Déjà Vu, faixa de sua autoria. Do disco destacamos a música Enquanto a Cidade Dorme, dos compositores Rafael Torres e Alain Mendonça. Déjà Vu é o quarto disco de Marcos Café e foi produzido com recursos do quarto edital de incentivo às artes promovido pelo governo do estado. Ouça na rádio Alessia FM, Enquanto a Cidade Dorme, com Marcos Café.

0: 2005.
1: O disco Pé na Festa, de Gilberto Gil, lançado em 2010, faz releitura de quatro sucessos. Refavela, de 1977, Aprendi com o Rei, reverência do compositor João Silva a Luiz Gonzaga, Dança da Moda, parceria de Gonzagão com Zé Dantas e Não Tenho Medo da Vida. Ouça na rádio Alessia FM, Gilberto Gil cantando Aprendi com o Rei.

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2: 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Começam a tramitar na Alesse um projeto de resolução da mesa diretora e 8 proposições de parlamentares, sendo 2 de lei e 6 de indicação. Também foi lida em sessão plenária uma emenda a um projeto de lei de autoria do Poder Executivo. A emenda substitutiva, também de autoria do Executivo, altera o projeto de lei que dispõe sobre o procedimento de licenciamento ambiental dos sistemas de armazenamento de energia por baterias e de data centers e centros de processamento de dados no Ceará. Com a mudança, a iniciativa, além da questão ambiental, aborda outros aspectos também importantes para o fomento e a instalação dos referidos empreendimentos no Ceará. Já o projeto de resolução da mesa diretora propõe substituir a denominação Centro de Prevenção e Resolução de Conflitos por Centro de Mediação e Conciliação da Alesse. Késia Diniz, da Alesse FM.
3: Uma hora.
4: O cantor e compositor carioca Celso Fonseca começou na música tocando violão, influenciado por Baden Powell. Em 1981, estreou profissionalmente tocando com o saxofonista Roberto Guima e, em seguida, entrou como guitarrista na banda de Gilberto Gil. Ouça na Alesse FM Celso Fonseca cantando Slow Motion, Bossa Nova, disco lançado em 2002.

0: do LP Ânima, que além da faixa título, uma parceria com Zé Renato, registrou Teia de Renda com Túlio Mourão. O disco reúne parceiros como Tunai, Cláudio Cartier e Paulo César Feital.
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cearense Projeto Rivera lançou em 2015 pela gravadora Tape Oca Records o álbum Eu Vim Te Trazer o Sol, com 13 faixas autorais. O som do grupo Projeto Rivera carrega traços regionais com inspiração no rock. Ouça na rádio Alessia FM Estrela, música autoral com Projeto Rivera.

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3: 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Uma e 16.
4: Tom Jobim e Chico Buarque são autores da música Eu Te Amo. A canção foi lançada pelo letrista Chico Buarque em 1980, no disco Vida. O álbum traz músicas que se tornaram grandes sucessos de Chico, como Bastidores e Morena de Angola.
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4: você ouve na interpretação do cantor e compositor Jessé.

lança o disco 10 anos depois. Produzido por Paulinho Tapajós, o álbum registra canções De Frente para o Crime, de João Bosco e Aldir Blanc, Mania de Carnaval, de Luiz Bonfá e Vinícius de Moraes, Ana Luísa, de Tom Jobim, e Passaredo, de Chico Buarque e Francis Raine, que você ouve agora na Rádio Alesse FM.

0: 2022.
1: Por que não eu? De Leone, Paula Toller e Herbert Viana, foi lançada no ano de 1983, num compacto simples pelo Kid Abelha. A canção vendeu mais de 100 mil cópias, se convertendo no primeiro sucesso do grupo e da cantora. Em 1984, o grupo lançou o primeiro LP, Seu Espião, que vendeu 150 mil cópias. Ouça na rádio Alessia FM, Herbert Viana e Leone cantando Por Que Não Eu?

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0: 1979.
1: Em 1982, o grupo 14 Bis lança o LP Além Paraíso. Uma das ambições do 14 Bis era se manter na vanguarda tecnológica dos grupos de rock do país. Uma velha canção, Rock and Roll, foi uma das composições que marcou a trajetória da banda. Uma parceria de Flávio Venturini, Vermelho e Murilo Antunes. Ouça uma velha canção rock and roll com 14 Bis.

Começou sua carreira gravando clássicos como A Flor e o Espinho, de Nelson Cavaquinho, Guilherme de Brito e Alcides Caminha, Essa Moça Tá Diferente, de Chico Buarque, e Chega de Saudade, de Tom Jobim e Vinícius de Moraes. Ouça a potiguar Roberta Sá cantando Amor Blues.

disco Heróis 3, do extinto grupo Heróis da Resistência, foi lançado no ano de 1990. Foi o último disco da banda, que encerrou atividades em 1993, quando o compositor e vocalista Leone partiu para a carreira solo. Leone também foi um dos fundadores do conjunto Kid Abelha e os Abóboras Selvagens. Ouça na rádio Alessia FM a música O Que Eu Sempre Quis, de autoria de Leone com os Heróis da Resistência.

0: 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Quando as notas promissórias representarem prestações de um contrato, é conveniente guardá-las até que a dívida seja toda paga. 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
0: 1h43.
3: A brasiliense Grace Eve começou a carreira cantando aos 5 anos. Aos 19, muda-se para o Rio de Janeiro, onde tem a oportunidade de cantar, compor e participar em concertos com artistas como Ivan Lins, Márcio Montarroio, Jorge Vecilo e Dudu Falcão. Gravou em 2007 o seu primeiro álbum, Ao Som de Grace Eve, composto na sua maioria por reinterpretações de grandes sucessos da MPB. Ouça Grace Eve cantando a 96,7 de Humberto Gessinger, Somos Quem Podemos Ser.

informações sobre o período.

Jota Quest lançou em 1996 o seu primeiro álbum com o nome do grupo. O trabalho reúne canções dos integrantes da banda e de outros compositores, a exemplo de Tim Maia e Wilson Sideral, irmão de Rogério Flauzino. Ouça Jota Quest interpretando A Tarde, de Márcio Buzelini.

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2: 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Projeto SEMEAR, idealizado pelo Núcleo de Defesa dos Direitos da Infância e da Juventude da Defensoria Pública do Ceará, oferece oportunidades aos jovens após saírem das unidades de acolhimento institucional após completarem 18 anos. A iniciativa oferece apoio psicológico por meio do acompanhamento de laboratórios da Universidade de Fortaleza e a qualificação profissional em parceria com o Serviço Nacional de Aprendizagem Comercial. A coordenadora do Serviço Psicossocial da Defensoria Pública, Andréia Arruda, explica os eixos do projeto.
3: O projeto ele tem dois grandes eixos. Um eixo da descoberta, onde junto com a parceria com a Universidade de Fortaleza, o curso de psicologia, a gente vai propor um momento de orientação profissional para que ele possa também fazer um projeto singular de vida, para se descobrir quais são as suas habilidades, seus talentos, seus interesses. E junto com isso, existe um outro parceiro, que é o SENAC, que vai ofertar bolsas para cursos que vão ser voltados para a perspectiva do que foi descoberto e trabalhado com esses adolescentes. Então, existe o eixo da descoberta, que é esse para que ele possa pensar um projeto singular de vida, ter um momento de escuta qualificada com os psicólogos, para pensar uma orientação profissional. E o outro eixo, que é o eixo de capacitação e oportunização para o mercado de trabalho.
2: Kézia Diniz, da Alessi FM.
4: 1h58.
5: O cantor e compositor Lucas Santana iniciou carreira em 2000, lançando o CD Eletro Bem Dodô, produzido por Chico Neves. O álbum recebeu críticas favoráveis no Brasil e na imprensa internacional. Foi incluído na seleta lista dos 10 melhores CDs independentes do ano de 2000 pelo The New York Times. Ouça Lucas Santana cantando, de autoria de Herbert Viana, Mensagem de Amor, uma das faixas do disco.

2008, no show Erosão, A Cor e o Som, com a banda Underground da Marineira Village. A cantora Elba Ramalho participou do coro nas gravações de seus primeiros discos. Em 2009, lança um CD que faz releituras de Ciranda Mourisca e Dente de Ocidente, no seu primeiro disco Molhado de Suor. Ouça o Seu Valença cantando Ciranda da Rosa Vermelha, lançada originalmente por Elba Ramalho.

grupo Shima Roots começou no ano 2000. A banda é formada pelos gaúchos Rafa Machado, Tati Portela, Diego Dutra, Sander Frois, Nê, Vinícius Marques, Emerson Alemão e Rodrigo Maciel. Em 2002, é lançado o primeiro CD com o nome da banda. Em 2010, lançou o CD Só Pra Brilhar, com destaque para a música Do Lado de Cá, que você ouve agora na sua...

2002 o CD Canção Brasileira, contendo obras de Sueli Costa. No repertório, Dentro de Mim Mora um Anjo, Face a Face, Agradecer e Amor, Amor, todas com Cacazo. O disco, que tem produção musical de Zé Luiz Maziotti e arranjos de Gilson Peranzetta, foi lançado comercialmente em 2003. Ouça, na Alessia FM, Lucinha Lins cantando Canção Brasileira.

música Voo de Coração foi lançada no ano de 1983. É fruto da parceria do cantor e compositor inglês Hirty e do poeta e letrista Bernardo Vilhena, que fundou as revistas Ponte e Malazarte. Vilhena também pertenceu ao grupo de poeta Nuvem Cigana, do qual também participavam Chacal, Ronaldo Bastos, Guilherme Mandaro, Charles, Ronaldo Santos, entre outros. Ouça Hirty cantando Voo de Coração.

0: 17.
1: A música que você vai ouvir agora é de autoria de Renato.

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3: Elas estão nos bairros, na zona rural e em cidades pequenas. Hoje, o Brasil tem cerca de 5 mil rádios comunitárias autorizadas ou em funcionamento, segundo dados do Ministério das Comunicações. No Senado, parte das decisões sobre radiodifusão passa pela Comissão de Ciência e Tecnologia, que analisa atos como autorizações, renovações, permissões e mudanças no controle de empresas de rádio e televisão. A comissão teve uma pauta com 50 itens. Entre eles, estiveram projetos de decreto legislativo sobre rádios comunitárias e emissoras de FM em vários estados, além de comunicados sobre mudanças societárias em empresas de radiodifusão. A comissão também discute mudanças nas regras de funcionamento do setor. Um projeto do senador Ângelo Coronel, do Republicanos da Bahia, altera a legislação para que rádios comunitárias possam ter novas regras para apoio financeiro e uso de conteúdos protegidos por direitos autorais. Para Jeremias dos Santos, presidente da Associação Brasileira de Radiodifusão Comunitária, a Abraço, o objetivo é ampliar a presença das rádios comunitárias em diferentes territórios do país.
4: Nós queremos chegar no futuro com 30 mil rádios comunitárias espalhadas pela todas as cidades brasileiras, pelos 5.570 municípios. Queremos rádios comunitárias nos quilombolas, nos assentamentos, nas comunidades indígenas, né? Ou seja, o rádio, nós queremos que o rádio revolucione cada vez mais nesse momento onde as tecnologias avançam também.
3: O projeto, que trata de publicidade e direitos autorais nas rádios comunitárias, segue em análise na Comissão de Ciência e Tecnologia. A Rádio Senado também chega a ouvintes de todo o país por meio de parcerias. A programação e os conteúdos jornalísticos da emissora são disponibilizados gratuitamente e alcançam cerca de 5 mil emissoras parceiras em todo o Brasil. Com supervisão de Maurício De Sante, da Rádio Senado, Henrique Nascimento.
5: 2h24.
1: A música Gostoso Demais, de autoria dos compositores pernambucanos Nando

seu primeiro álbum de estúdio em julho de 2009 pela Som Livre. O repertório Ximbalaê, Dona Sila e Tudo Diferente, de André Carvalho. Entre as releituras estão as assinaturas pessoais Recriações de Maria em A História de Lili

0: 1992.
1: O grupo de pop rock Kid Abelha lançou em 1991 pela Warner Music o álbum Tudo é Permitido, com produção de Jorge Israel e Nilo Romero. No repertório, Fuga Número 2, de Rita Lee, Arnaldo Batista e Sérgio Dias. E Não Vou Ficar, de Tim Maia, canção que você ouve na 96,7 com a banda Kid Abelha.

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2: 2h36.
3: Em 2022, em comemoração aos 60 anos de idade, o baiano Carlinhos Brown lançou Cinzas nas plataformas digitais. No álbum, Brown revisita alguns sucessos do carnaval em versão mais intimista e faz releituras inéditas de parcerias com Marisa Monte, Júnior Meirelles e Arnaldo Antunes. Na 96,7, ouça Carlinhos Brown cantando Ponto de Atravessar, dele e Michael Sullivan.

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O português Alcino Correia Ferreira, o Ratinho, foi compositor da escola de samba Caprichosos de Pilares a partir do ano de 1973. Em 1978, ganhou o Estandarte de Ouro como melhor samba enredo daquele ano, Festa da Uva no Rio Grande do Sul, com o qual a escola classificou-se em sexto lugar do Grupo 2. Em 1986, compôs com Ildemar Diniz o Monarco, a música Coração em Desalinho, que você ouve agora com Maria Rita.

0: 1944.
1: O disco Toda Forma de Amor, de Lulu Santos, é do ano de 1987. A turnê de lançamento passou por 29 cidades brasileiras, com um público estimado em 450 mil pessoas. O show obteve êxito também em Montreux, na Suíça. A excursão acabou resultando no primeiro disco ao vivo da sua carreira, o LP Amor à Arte, gravado no Olímpia, em São Paulo. O disco inclui a música Lá Vem o Sol, versão dele para Here Comes the Sun, do Beatle George Harrison, que você ouve agora.

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1: Hospital de Saúde Mental Professor Frota Pinto, em Messejana, oferece atendimento especializado para pessoas com síndrome de burnout por meio do seu plantão psicológico. O serviço é voltado para pacientes que enfrentam o esgotamento emocional relacionado ao trabalho e exige atenção e acompanhamento adequado para evitar o agravamento do quadro. Contudo, a síndrome pode ser prevenida, como pontua Helder Gomes, psiquiatra da unidade de saúde.
2: Para prevenir o burnout, é interessante a gente entender até onde vai o nosso limite, até onde é saudável estar caminhando e lutando pelas questões do nosso trabalho. Então é importante a gente entender a fronteira de até onde a gente pode ir e de até onde a gente não consegue. Com prevenção para o burnout, a gente vai entender que mudanças no ambiente de trabalho podem acontecer, tentar ter relações mais saudáveis com os próprios colegas de trabalho, ou seja, negociação de jornada de trabalho, tentar se alimentar bem mesmo no trabalho, manter se hidratado. E é importante dormir com qualidade, temos que dedicar tempo a outras atividades que não sejam só o trabalho, temos que ter tempo para nosso exercício físico, para nossa terapia com psicólogo, momentos para convivermos com os nossos familiares, nossos amigos, ter os nossos momentos de lazer. E nós sabemos que realizar psicoterapia, ou seja, terapia com psicólogo, é uma das questões que mais tem relação com a melhora, com a prevenção do nosso quadro.
1: Kézia Diniz, da Alessia FM.

0: 50.
1: Em 1991, a dupla sertaneja Chitãozinho e Xororó lançou pela Polygram o álbum de estúdio Planeta Azul, produzido por José Homero Bétio. O disco reuniu canções de Zezé de Camargo, Eduardo Lages, Martinha, José Augusto e Paulo Sérgio Vale. Na rádio Alessia FM 96,7, ouça Brincar de Ser Feliz, de Maria da Paz e Nino, com Chitãozinho e Xororó.

música Dias de Lua é de autoria dos compositores Cláudio Cartier, Marco Aurélio e Paulo César Feital. A canção foi gravada em 1990 pelo cantor Emílio Santiago no disco Aquarela Brasileira 3. O intérprete carioca começou a cantar em festivais universitários nos anos 1970, quando frequentava

arpejadora Selmar fez seu nome nos festivais de música no interior do estado de Minas Gerais e firmou-se cantando nas noites da cidade. Seu primeiro disco, Dindinha, foi lançado no ano de 2000 pela gravadora Circus Produções Culturais e Fonográficas e produzido pelo músico Zeca Baleiro. No álbum, composições de Luiz Gonzaga e José Fernandes, Senhor, Chico César, Zé Ramalho e Itamar Assunção. Ouça na sua Alesse FM. Selmar cantando Dindinha, de Zeca Baleiro.

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2: 3 e 4.
3: Patativa do Assaré lançou 4 livros de poesias. Inspiração Nordestina, de 1957. Patativa do Assaré, em 1970. Canto da Patativa, em 1976. Cante lá, que eu canto cá, em 1978. Você ouve agora Mirla.

Rádio Alessio FM, Rosa Passos, cantando De Flor em Flor, de Djavan.

formado na década

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3: A Justiça Eleitoral começou a nomear os mesários que vão atuar nas eleições de 2026. Serão indicados os integrantes das mesas receptoras de votos e de apoio logístico ao pleito. Também será feita pela Justiça Eleitoral a convocação oficial por meio de carta, que irá detalhar a função a ser desempenhada pela pessoa que foi chamada, além de data e do local do treinamento e da eleição. As nomeações devem ser feitas por edital até 28 de agosto. Segundo a legislação, o mesário convocado pode alegar razões de impedimento até 5 dias depois de publicação do edital de nomeação. O convocado pode encaminhar pedido de dispensa ao juiz eleitoral, juntamente com a comprovação da impossibilidade de trabalhar. O pedido pode ser aceito ou não pela Justiça. Quem atua como mesário nas eleições tem direito a 2 folgas para cada dia trabalhado e para cada dia de treinamento. Também é pago um auxílio alimentação de R$ 65,00 por turno de trabalho. Em concursos públicos, a participação nas eleições também é um critério de desempate. O convocado ainda pode pedir validação dessas horas como atividade extracurricular em universidades conveniadas com a Justiça Eleitoral. Qualquer eleitor pode se inscrever como voluntário para o trabalho nas eleições pelo aplicativo E-Título e pelos sites dos Tribunais Regionais Eleitorais. Da Rádio Nacional em Brasília, Gésio Passos.
1: 3h20.
2: No ano de 1979, o compositor e cantor paulista da cidade de Santos, Renato Teixeira de Oliveira, lançava o disco Amora. No disco, a maioria das composições é de sua autoria, com exceção de Canta Moçada, de Tonico, Nono Basílio e No Fio. Ouça na rádio Alesse FM, Amora, com

música Filho da Bahia, de Walter Queiroz, uma das faixas da trilha sonora da novela Gabriela. Na sua trajetória de sucesso, se notabilizou ao interpretar Menestrel das Alagoas, de 1983, e o Hino Nacional Brasileiro, gravado em 1985, no álbum Aprendizes da Esperança. Do álbum Grandes Amores, de 1987, você ouve aqui, na Alesse FM, Fafá de Belém, Meu Dilema.

compositor Sérgio Brito, integrante do Titãs, cresceu ouvindo as obras de Beethoven e Chopin, que o pai escutava com frequência. Aos 13 anos, ouviu pela primeira vez o álbum Help, dos Beatles, e passou a se interessar por música. No final do ano de 2020, lançou um novo projeto paralelo à banda. Em um formato compacto contendo lado A e B,

0: música.
1: Aos 15 anos, começou a se familiarizar com a percussão e logo assumiu o posto de baterista, tocando nas noites. Como vocalista e baterista, Renato Brás cresceu cantando em festivais. Ouça Renato Brás cantando Ana Bela, de Mário Gil e Paulo César Pinheiro, faixa do seu primeiro disco lançado em 1996.

multi-instrumentista Rodrigo Suricato foi revelado na banda Suricato do programa Superstar da Rede Globo em 2014 e em 2017 se tornou vocalista da banda Barão Vermelho, substituindo Roberto Frechá. O músico lança em 2019 pela Universal Music o álbum Na Mão as Flores, com canções autorais e produção musical dele e de Marco Vasconcelos.

0: uma alimentação saudável, um sono reparador e a higiene. 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Se você é saudável e ativo, você tem muita alegria de viver. E isso, para mim, é uma mensagem assim, que eu, se eu pudesse incutir em todas as pessoas, desde que elas nascem, amem a vida.
1: 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Centro de Hematologia e Hemoterapia do Ceará renova a certificação internacional da Associação Americana de Avanços do Sangue e Bioterapias. Assim, o EMOS segue como o único hemocentro das regiões Norte e Nordeste a possuir esse selo de qualidade, conquistado pela primeira vez em 2022. Para manter a certificação, o hemocentro passou por auditorias que avaliaram desde a segurança dos doadores até o controle de processos nos laboratórios. Denise Bruneta, diretora técnica de hemoterapia, ressalta o compromisso com a qualidade dos serviços do EMOSSE.
2: O programa da acreditação da ABB é realizado em parceria com a Associação Brasileira de Hematologia, Hemoterapia e Terapia Celular, que certifica os processos e os serviços de hemoterapia dos hemocentros com alto padrão de qualidade e garante o melhor atendimento e segurança para doadores e pacientes. A acreditação reforça o compromisso que temos sempre aqui no EMOSSE com a excelência, com a qualidade dos nossos produtos.
1: Kézia Diniz, da Alesse FM.
3: 3h46.
1: Em 1987, o cantor e compositor paulista Guilherme Arantes grava disco homônimo, reunindo músicas de sua autoria. A única parceria é Dança das Mercadorias, que ele compôs com Antônio Cícero. A canção que você vai ouvir agora, Um Dia, Um Adeus, é uma das faixas do álbum. Ouça com Guilherme Arantes. Música.

José Rodrigues separou-se do grupo.

2007, Zé Cabaleiro grava Salve a Mulatada Brasileira, do sambista carioca Martinho da Vila. Martinho compôs o seu primeiro samba, Piquenique, aos 15 anos, que foi cantado no terreiro da escola Aprendizes da Boca do Mato. Por essa época, existiam as músicas de ala, para a qual também já compunha. Ouça na rádio Alessia FM, Salve a Mulatada Brasileira, com Zé Cabaleiro e Martinho da Vila.

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3: 4 e 1.
4: Foi em um festival no Rio Grande do Sul, em 2015, que os irmãos Diogo, Rodrigo e Gabriela, de Niterói, subiram juntos no palco. Com algumas adaptações e um acerto no direcionamento musical, nasce a banda Melim, inspirada por nomes como Cidade Negra, Skank, Gilberto Gil e Nath Roots. Depois de um EP em 2017, a banda lança o álbum de estreia em 2018, mesclando reggae, pop, MPB e surf music. Na 96,7, ouça banda Melim cantando Dois Corações.

Vidros. É o quarto álbum de estúdio da cantora Marisa Monte. Lançado em 2000, o CD vendeu mais de 1 milhão de cópias no Brasil. Com este disco, Marisa recebeu suas primeiras indicações ao Grammy Latino. Na Alessia FM, você ouve... Marisa Monte cantando Não É Fácil, dela, de Carlinhos Brau e Arnaldo Antunes.

cantor e compositor gaúcho Vitor Clay começou a tocar violão ainda na adolescência e compôs sua primeira canção aos 10 anos de idade. Em 2019, lançou o álbum Microfonado. Vitor Clay conta com as participações especiais de Samuel Rosa e da banda Lagum. Na Alesse FM 96,7, você ouve A Tal Canção pra Lua, de Vitor Clay, com ele e Samuel Rosa.

0: surge a partir do subconsciente e pode estar associada a problemas psíquicos e emocionais, ocorrendo tanto em adultos quanto crianças. Entre os problemas bucais ocasionados pelo bruxismo estão desgastes dentários, fraturas de estruturas dos dentes e perda óssea. Problemas sistêmicos também podem ocorrer, como dores de cabeça, fadiga muscular, rigidez no pescoço, zumbido, entre outros. A cirurgiã dentista Yanara Pinho é quem dá detalhes sobre o surgimento dessa condição e as técnicas de tratamento. Doutora Yanara, o que é exatamente esse hábito chamado de bruxismo?
1: Tem um nome engraçado, que lembra bruxa, mas é porque justamente a origem antiga do termo remete à época que as pessoas consideravam que quem praticava esse hábito, não sei exatamente o que é, estava possuído por algum tipo de bruxaria, por isso que o nome permanece bruxismo. Atualmente, o bruxismo ele se refere ao ranger de dentes, noturno ou diurno, ou apertar de dentes. Então, você não precisa necessariamente ranger. O ato só de apertar já é considerado bruxismo também. Ele pode acontecer noturnamente, ou seja, a pessoa dormindo ou acordada, que se chama de vigília.
0: Algumas pessoas possuem muita dificuldade de identificar essa condição. Quais são os sintomas do bruxismo?
1: Sintomas principais, até a pessoa detectar que ela tem, muitas vezes, por exemplo, parceira que detecta, ou alguém que dorme ali no mesmo ambiente que a pessoa, que ouve algum ruído, alguma coisa assim, aí dá esse alerta de que ouviu alguma coisa ali durante a noite e a pessoa não tem nem noção que ela está tendo aquele ato de ranger. O apertar, ele é mais complicado, porque em geral ele não faz ruído. Às vezes a pessoa começa a sentir que a língua está cheia de lesão de ácido na boca, ou está com a musculatura contraída, dolorida, como se tivesse feito uma atividade física ali no rosto durante a noite. Dor de cabeça na região das têmporas, esses são os sinais principais. E desgaste dental, então muitas vezes a pessoa nem sabe que tem, mas ela vai ao dentista e aí lá ela nota que os dentes dela estão ficando desgastados, estão ficando curtos, ou está com alguma sensibilidade dentária e aí o dentista detecta que ela está tendo esse problema.
0: Existe uma causa para essa condição ou o problema é multifatorial?
1: Ele é multifatorial. Então, a gente tem fator genético envolvido, tem hábitos, né? Então, por exemplo, o próprio hábito da pessoa, aquela pessoa que fica roendo caneta o dia inteiro, roendo unha, isso também é considerado bruxismo. Não é normal você ficar o tempo inteiro tendo que mordiscar alguma coisa, tendo que, né? Isso já é considerado uma alteração. Até pouco tempo atrás, considerava-se muito o estresse, a ansiedade, tudo isso também relacionado. Que não é descartado, mas está em processo de estudo para realmente ver se tem algum vínculo. Alguns medicamentos, problemas neurológicos, principalmente problemas respiratórios. Está realmente muito associado.
0: O bruxismo acomete as crianças e afeta indistintamente homens e mulheres. Como funciona essa incidência?
1: Afeta criança, então também a gente vê que tem uma prevalência alta, inclusive em crianças, só que em criança é considerado transitório. Poucas crianças permanecem com aquele hábito, mas realmente a prevalência é bem alta, especialmente em mulheres.
0: Quais são as possíveis consequências desse hábito?
1: Se a pessoa não detecta logo no começo, a gente tem um problema muito mais sério ali envolvido, porque isso está prejudicando tanto

0: mais tranquilo possível, o mais relaxado possível. Então, essa é uma das primeiras técnicas que a gente tenta em termos de tratamento. Então, existe a fisioterapia, existe o laser, tem uma série de alternativas.
1: É dito que certas substâncias que a pessoa ingere, como cafeína, álcool ou remédios, podem ter influência e devem ser diminuídos como parte do tratamento. É isso?
0: Exatamente. Como alguns medicamentos provocam esse tipo de alteração, a gente tenta buscar o que, que pode estar causando. Então, dependendo de alguns medicamentos, como já são conhecidamente associados à bruxismo, muitas vezes é preciso a gente conversar com o médico da pessoa para poder ver se a gente pode fazer uma substituição ali. E a retirada do álcool, da cafeína, isso tudo está incluído dentro daquele processo de higiene do sono que eu comentei. São estimulantes que inibem o sono e com isso podem tornar o sono mais agitado. Então, por isso é indicado, principalmente nas horas ali próximas do sono, a gente contar esse tipo de estimulante.
1: Na maioria das vezes, a pessoa só sabe que é portadora de bruxismo se alguém lhe contar que presenciou rangimento ou pressão da mandíbula enquanto ela dormia ou no dia a dia. Ficar atento à sua saúde e às pessoas próximas a você pode ajudar na identificação e tratamento precoce. Para ter a garantia de prevenção, consulte o seu dentista com regularidade.
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4: A Câmara dos Deputados criou uma honraria a ser concedida a pessoas ou instituições que contribuam para o desenvolvimento social, econômico e cultural da região Nordeste. A condecoração, batizada de Comenda Padre Cícero Romão Batista de Desenvolvimento Regional, será concedida a 5 pessoas ou entidades selecionadas a partir de indicações de deputados e senadores. A homenagem será entregue pela Comissão de Integração Nacional, Desenvolvimento Regional e da Amazônia, pela mesa diretora da Câmara, em uma sessão solene, todos os anos, no dia 24 de março, data de nascimento de Padre Cícero. O projeto que cria a comenda foi apresentado pelo deputado Luiz Gastão, do PSD do Ceará, e aprovado pelo plenário da Câmara. A relatora do projeto foi a deputada Fernanda Pessoa, do PSD do Ceará. Ela retirou da proposta original a proibição de premiação a pessoas que estejam no exercício de mandato político e seus parentes até o segundo grau. Segundo a relatora, se torna a comenda democrática e acessível a todos. Padre Cícero morreu em 1934, aos 90 anos de idade, em Juazeiro do Norte, no Ceará, onde exerceu o sacerdócio e teve grande influência política. Não houve votos contrários à criação da comenda Padre Cícero Romão Batista de Desenvolvimento Regional. Da Rádio Câmara de Brasília, Antônio Vital.
5: 4:19.
6: Em 2003, Ana Carolina lançou o CD Estampado, contendo composições de sua autoria, como Não Fale Desse Jeito e o Beat da Beata.
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CD La Mémoire du Vent, A Memória do Vento, em 1997. Suas adaptações em francês de músicas de Chico Buarque lhe valeram a aprovação e os elogios do próprio Chico. Antes, em 1996, a música Mariana, de sua autoria, foi escolhida pelo selo Putumayo para incorporar a coletânea Brazilian Lounge. Ouça Bia Krieger cantando Mariana na sua Alesse FM.

0: 26.
1: O músico carioca Vini Versilo começou a tocar violão aos 5 anos de idade. E a partir dos 14, já acompanhava profissionalmente o seu pai, Jorge Versilo. Como compositor, traz uma mistura de rhythm blues, gênero que combina elementos do blues, soul, funk, hip hop e dance, com a sonoridade do smooth jazz, um jazz mais suave. Ouça na sua rádio 96,7. Somos Nós, com Vini Versilo, de sua autoria.

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3: 4:33.
4: A cantora e compositora Ângela Maria Diniz Gonçalves, Ângela Porro,

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1: O grupo Boca Livre foi criado em 1978. No ano seguinte, lançou seu primeiro disco, Quem Tem a Viola, uma produção independente. O disco teve aceitação geral do público. Ouça Quem Tem a Viola, música de autoria de Juca, Zé Renato, Chico Chaves e Cláudio Nutti, com Boca Livre.

2000, a banda Skank lançava o disco Maquinarama, que vendeu 250 mil cópias. No disco, o destaque é para as músicas Três Lados, Balada do Amor Inabalável e Canção Noturna. Ouça na rádio Alessia FM, Canção Noturna, de autoria de Lelo.

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3: Dados da Enel Distribuição Ceará revelam que somente no primeiro semestre deste ano foram registradas cerca de 600 ocorrências relacionadas a furtos e tentativas de furto contra a rede elétrica. As ações criminosas foram registradas nos municípios de Aracati, Fortim, Fortaleza, Aquiraz, Beberibe,

0: Diego Gadelha, que é responsável pela operação e manutenção em Fortaleza da distribuidora, ressalta que, além de representar um crime, o furto de cabos e equipamentos da rede elétrica provoca impactos diretos à população.
1: Tivemos um total de 166 mil clientes afetados, totalizando 76 quilômetros de condutores furtados. A Enel tem equipamentos telecomandados que faz as transferências de carga para agilizar o fornecimento para esses clientes. A Enel vem com ações em conjunto com os órgãos de segurança, onde a gente faz ações voltadas para a identificação dos nossos condutores, onde a gente implementa uma tecnologia em nossos condutores, que chamamos de nanotecnologia, onde mesmo após a queima ou a trituração do condutor, conseguimos identificar nessas ações em conjunto com os órgãos. Também fazemos ações de trocar o condutor de cobre para alumínio. Caso a população identifique condutor ao solo mediante a esses furtos, a gente oriente que não chegue perto desse condutor e ligue de imediato para a Enel através do 0800-285-0196.
0: O furto e a receptação de materiais da rede elétrica são crimes previstos em lei e podem resultar em penas de até 8 anos de reclusão. Kézia Diniz, da Alessia FM. 4h48.
2: A música Romaria é de autoria do cantor e compositor paulista Renato Teixeira. A canção ficou nacionalmente conhecida na interpretação de Elis Regina no ano de 1977. Romaria foi gravada, entre outros, por Tião Carreiro e Pardinho, Sérgio Reis, Pedro Bento e Zé da Estrada, Leandro e Leonardo, Inesita Barroso, Chitãozinho e Chororó, dentre outros. Ouça.

Melquior Fontinelli Fernandes. Foi um dos primeiros cantores de MPB do Nordeste brasileiro a fazer sucesso nacional na década de 1970. Durante sua infância no Ceará, foi cantador de feira e poeta repentista. Estudou música, coral e piano com Acaci Halley. Foi programador de rádio em Sobral e em Fortaleza começou a dedicar-se à música após abandonar o curso de medicina. Ouça na rádio Alessia FM, Melquior cantando Tudo Outra Vez, de sua autoria do ano de 1979.

0: 87.
1: A música Camila Camila tornou-se, na década dos anos 1980, o hino contra a violência à mulher. A canção faz parte do primeiro disco da banda, Nenhum de Nós, lançado em 1987, e é fruto da parceria dos compositores Ted Correa, Carlos Stein e Sadi Ronick. Ouça na Alesse FM, Nenhum de Nós, grupo formado em Porto Alegre em 1986, cantando Camila, Camila.

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1: O plenário da Câmara aprovou o projeto que reabre até 2030 o prazo para que santas casas e hospitais filantrópicos tenham direito a linhas de crédito que usam recursos do FGTS. A lei que trata do Fundo de Garantia por Tempo de Serviço prevê o uso desse tipo de crédito para entidades beneficentes apenas até 2022. A reabertura do prazo foi prevista em uma medida provisória editada este ano, mas que perdeu a validade sem ter sido votada pelo Congresso. Por isso, o projeto aprovado, que reproduz o texto da medida provisória, foi apresentado pelo líder do governo na Câmara, deputado Paulo Pimenta, do PT do Rio Grande do Sul. Na justificativa da proposta, ele disse que créditos com recursos do FGTS somaram R$3 bilhões e beneficiaram 140 hospitais filantrópicos que prestam serviço ao Sistema Único de Saúde, o SUS. Paulo Pimenta estima que essas linhas de crédito podem reduzir a taxa de juros para as santas casas dos atuais 18% para 12%, o que vai ajudar a aliviar a situação financeira dessas entidades, muitas delas endividadas. Além dos hospitais filantrópicos, o projeto também permite que instituições sem fins lucrativos que prestam atendimento a pessoas com deficiência também usem essas linhas de crédito. A condição é que as entidades também atuem para o SUS. Relator do projeto, o deputado Antônio Brito, do PSD da Bahia, diz que as linhas de crédito não comprometem a sustentabilidade financeira do FGTS. O projeto foi aprovado de maneira simbólica pelo plenário, sem votos contrários. Para o deputado Hildo Rocha, do MDB no Maranhão, linhas de financiamento com recursos do FGTS beneficiam a saúde do trabalhador. O projeto que reabre até 2030 o prazo para que hospitais filantrópicos e entidades de assistência a pessoas com deficiência tenham direito a linhas de crédito que usam recursos do FGTS seguiu para análise do Senado. Rádio Câmara de Brasília, Antônio Vital.
2: 5 e 5.
0: O cantor e compositor baiano Caetano Veloso lançou em 1986 disco homônimo, com destaque para as músicas Luz do Sol, Trilhos Urbanos, O Homem Velho e Cajá. Também no álbum, as composições Dindi, de Tom Jobim, e Aloísio de Oliveira, e Eu Sei Que Vou Te Amar, de Tom Jobim e Vinícius de Moraes. Na rádio Alessia FM, 96,7, você ouve Caetano Veloso cantando Luz do Sol, música que foi gravada no ano de 1982 por Gal Costa e

Força da Mulher Brasileira. Lançada no disco Aos Vivos de 1995, teve seu clipe premiado na MTV Video Music Brasil. Na voz de Chico César, ouça na sua Alessia FM.

cearense, é de autoria do cantor, radialista, humorista e artista de circo baiano Valdeque Arthur de Macedo, o Gordurinha, em parceria com o compositor Nelinho, lançada em 1967. A canção foi gravada por Luiz Gonzaga, Jackson do Pandeiro, Elba Ramalho, Fagner, Casuarina, Fala Mansa e o Rapa. Ouça na Alessia FM, Súplica Cearense, de Gordurinha e Nelinho, com a banda carioca O Rapa, lançada no álbum Sete Vezes, de 2008.

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3: Tribunal de Justiça do Ceará alerta a população sobre golpistas que se passam por advogados, servidores ou representantes da justiça para extorquir dinheiro. Criminosos utilizam dados processuais reais para solicitar pagamentos via Pix, depósitos ou dados pessoais e bancários por aplicativos de mensagens e ligações. O juiz Gilberto Lima, auxiliar da Ouvidoria do Judiciário Cearense, reforça a importância de buscar os canais oficiais do tribunal em caso de dúvida.
4: Ao receber qualquer comunicação, especialmente por meios digitais, como e-mail ou WhatsApp, a cidadã ou cidadão deve verificar previamente a autenticidade da mensagem, a fim de evitar golpes. Esse cuidado é essencial antes de compartilhar dados pessoais ou clicar em link suspeito. Em caso de dúvida, recomenda-se consultar a advogada ou advogado, ou mesmo a defensora ou defensor público responsável pelo processo para confirmar a veracidade do contato. Os esclarecimentos também podem ser obtidos diretamente pelo usuário junto aos meios oficiais de atendimento do TJCE. Uma das opções é o balcão virtual da unidade judiciária onde tramita o processo. O atendimento pode ser feito através de videoconferência por uma servidora ou um servidor do tribunal, dando mais segurança ao procedimento. Ainda é possível falar com a central de atendimento judicial através do Telejustiça via WhatsApp ou e-mail para esclarecimento de dúvidas referentes a processo em tramitação na capital ou no interior do estado. Também é possível qualquer esclarecimento junto à ouvidoria do Poder Judiciário, no site www.tjce.jus.br.
3: A orientação é, caso confirme que se trata de uma tentativa de golpe, dirija-se a uma delegacia para realizar o boletim de ocorrência ou registre o caso na Delegacia Eletrônica do Ceará. Kézia Diniz, da Alessi FM.
5: 5:20.
6: No ano de 2009, a compositora e cantora Ana Carolina completou 10 anos de carreira, lançando o álbum 9. No álbum se destaca a canção Entre Olhares, versão para The Way You Are Look at Me, no dueto com o cantor, compositor e pianista americano John Legend. É também de 2009.

começou a ter contato com artistas de Fortaleza. Venceu vários festivais de música na cidade e foi finalista do Festival Canta Nordeste, promovido pela Rede Globo com a música Código, presente no seu primeiro CD, Dentro do Sonho. Também ganhou o prêmio de melhor intérprete masculino

Funk Funk Boom Boom é o sétimo CD de estúdio da banda mineira Jota Quest, lançado em 2013 pela gravadora Sony Music. No repertório, 15 composições e a participação especial do guitarrista norte-americano Nile Rodgers nas canções Mandou Bem e Imperfeito. O disco foi indicado ao Grammy Latino de melhor álbum de pop contemporâneo. Ouça na sua Alessia FM. Jota Quest, Entre Sem Bater, de Rogério Flauzino, Márcio Buzelin, Adriano Sintra, Franklin Araújo e Pedro Turra.

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2: O avanço na vacinação e a redução da desnutrição infantil não escondem a permanência de uma crise humanitária complexa na terra indígena Yanomami. Relatório aprovado pela subcomissão do Senado, que acompanha a situação de perto, revela que a quase totalidade do atendimento de saúde na região ainda depende exclusivamente de aviões e helicópteros, o que encarece e dificulta as ações de socorro. E que indígenas Yanomami da Venezuela buscam atendimento no Brasil, pressionando ainda mais o sistema de saúde local. A presidente do colegiado, senadora Damares Alves, do Republicanos do Distrito Federal, defendeu uma ação conjunta de entidades brasileiras e internacionais, principalmente no combate ao garimpo ilegal, para assegurar direitos das populações indígenas. O relatório é fruto de uma fiscalização in loco realizada nos dias 28 e 29 de maio de 2026. A subcomissão formalizou uma série de pedidos de providências a ministérios e propôs um pacote legislativo focado no agravamento de penas para crimes ambientais em terras indígenas, adaptação de prazos processuais para áreas remotas, fortalecimento da FUNAI, integração de políticas sociais e adaptação do acesso a benefícios sociais. Da Rádio Senado, Bruno Lourenço.
3: 5:35.
0: No ano de 1998, foi lançado o CD As Quatro Estações, álbum tributo homenageando Reginaldo Rossi, considerado o rei do brega. Bandas e artistas de variados gêneros constroem releituras de canções clássicas, a exemplo de A Raposa e as Uvas, O Rock Vai Voltar, Mon Amour, Meu Bem Mapam, além da faixa título. Na 96,7, ouça As Quatro Estações, de Reginaldo Rossi com Geraldo Azevedo.

Compositor e cantor Chico Maranhão iniciou na arte com o frevo Gabriela. É o criador de um espetáculo que marcou sua carreira sobre o Bumba Meu Boi, chamado Ópera Boi. É também autor da música De Verdade, uma das faixas do CD Canto de Lá, terceiro disco do cantor Gladys Azevedo. Ouça na rádio Alessia FM, Gladys Azevedo cantando De Verdade.

0: 2005.
1: O disco Barão Vermelho, lançado em 2004 pela gravadora WEA, reuniu em 11 faixas autorais da banda e parcerias com Leone, Marcelo Rosauro e Tom Capone. Na sua 96,7, você ouve Pra Toda a Vida, de Roberto Frejá, Mauro Santa Cecília e Rodrigo Santos,

0: previsão de benefícios. O aumento das negociações acompanha o aumento das ações judiciais envolvendo benefícios previdenciários e a estratégia do governo de reduzir a quantidade de processos em tramitação. Em 2022, foram 409 mil acordos judiciais. No ano de 2025, esse número chegou a 726 mil. Para especialistas em direito previdenciário, os acordos costumam ser oferecidos quando o entendimento sobre o tema já está consolidado nos tribunais. Por meio da Advocacia Geral da União, o INSS apresenta propostas de conciliação quando identifica elevada probabilidade de perder a ação, especialmente em processos relacionados à incapacidade laboral que contam com perícia judicial favorável ao segurado. Para quem ingressou com a ação, aceitar o acordo também pode representar uma vantagem ao garantir a concessão ou a revisão do benefício de forma mais rápida, evitando uma disputa que poderia se arrastar por meses. No entanto, especialistas recomendam analisar cuidadosamente as condições oferecidas com o auxílio de um advogado ou da Defensoria Pública da União para verificar se o valor proposto é adequado ou se vale a pena dar continuidade ao processo. Após a homologação do acordo pela Justiça, o prazo concedido para que o INSS implante ou revise o benefício é de até 30 dias. Roberto Nascimento, da Alessia FM.
1: 5h52.
2: A cantora cearense Letícia Ibiapina lançou, em 2021, a canção Só o Tempo, com produção de Matheus Brasil. A artista assina a melodia e a letra, marcando sua estreia como compositora após sofrer uma desilusão amorosa e exteriorizar seus sentimentos. Seu trabalho traz influências do jazz, do blues e da música popular brasileira. 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

cantora cearense Lídia Maria começou a cantar no coral da igreja aos 10 anos. O primeiro CD, Alma Leve, foi lançado no ano de 2013. O disco tem a participação do músico Tarcísio Sardinha. Ouça na Alesse FM, Lídia Maria cantando Alma Leve, de sua autoria.

criada em 1999, a banda de rock gaúcha Fresno é formada por Lucas Silveira no vocal e guitarra, Gustavo Mantovani na guitarra, Rodrigo Tavares no baixo e backing vocal e Rodrigo Ruschel na bateria. Em 2006, lançou o álbum Ciano, considerado pela crítica especializada um

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2: Olá, meus queridos, aqui é a Caroline Aguiar, professora de biologia aqui do Alcance. Hoje eu vou fazer um resumão para vocês de todas as principais dicas que vocês precisam estudar para biologia no Enem 2026. Temas que são mais cobrados, temas que são mais recorrentes, todo aquele processo de como focar nesses últimos momentos, como é que você vai ter esse sprint final e rememorar todos esses conteúdos. Afinal de contas, os conteúdos, eles são bem extensos. A gente precisa focar nos conteúdos que são mais pedidos e outros conteúdos que são menos relevantes, a gente não deixa de estudar, tá certo? Mas a gente dá um foco menor. Quando a gente pensa nesses temas mais cobrados no Enem, a gente vem com a ecologia, que é uma das vedetes. Ela sempre está presente em todas as questões do Enem, ela sempre está presente em todos os Enems, passa ano após ano. A ecologia não deixa de ser um tema bem visado e bem cobrado. Já na fisiologia humana também, a gente vai estudar toda essa pegada relacionada a como é que o corpo humano ele vai funcionar de forma geral, a questão dos sistemas digestórios, por que não falar das tão desconhecidas canetinhas, como é que essas canetinhas estão fazendo função no nosso corpo, como é que ela está agindo e por que algumas pessoas acabam tendo um resultado exitoso e outras pessoas acabam tendo um resultado mais deficitário. Quando a gente também vai estudar a parte de biotecnologia, de todas essas inovações tecnológicas que foram geradas pós-pandemia, todo esse processo de evolução dos vírus e a resistência desses seres vivos relacionado com a resistência a antibióticos e ao uso indiscriminado também de medicamentos. A gente estudar também a parte de citologia, toda a estrutura geral de todos os seres vivos, a diferença entre os procarióticos e os eucarióticos, a gente precisa focar em todas essas questões. E também, por que não falar de botânica, a relação entre os seres vivos, a questão das diferenciações entre os organismos que são vegetais, que são as briófitas, pteridófitas, gimnospermas, angiospermas, são vários detalhezinhos que a gente precisa focar. E, em geral, as questões do Enem, elas costumam ser contextualizadas, elas também vão ter um processo de interdisciplinaridade. Eu, quanto professora de biologia, eu também tenho que ter uma mínima noção, por exemplo, de química, porque, afinal de contas, a prova que vocês vão fazer do Enem, ela é uma prova de ciências da natureza. Dentro das ciências da natureza, ela vai envolver química, física, biologia, todas dentro da mesma questão. Então, essa contextualização, essa interdisciplinaridade, ela vai estar muito presente nessa sua prova. Mas as questões são mais diretas, elas podem ser também um pouco conteudistas e também podem ser muito cobradas. É importante você ler atentamente as questões e os gráficos, você ter a informação e entender. Muitas das vezes os textos, eles acabam assustando o leitor, o aluno que vai fazer essa prova do Enem, mas foque em grifar as informações principais que vocês vão precisar retirar do texto para poder conseguir responder suas questões. Os gráficos e tabelas, eles são cruciais para as respostas das questões de ciências da natureza. Foque em analisar gráficos e tabelas, entender qual é a informação que esse gráfico está trazendo para vocês, para que vocês consigam interpretar essa informação e entender a questão e poder resolvê-la perfeitamente. Em biologia, o

0: ambiente curricular que ele vai estar inserido nessa área de ciências da natureza, essa prova ela vai ser aplicada no segundo dia do Enem e ela vai conter cerca de 45 questões envolvendo todas essas três temáticas: física, química e biologia. Então, não estude nada dissociado, tente até ver outros Enems anteriores para que você comece a ter tempo de prova e expertise para poder responder à prova. Você precisa se habituar a como é que essa prova é cobrada e entender como é que essa interdisciplinaridade vai ser também focada dentro do Enem para que você consiga entender, compreender aquilo que está sendo pedido e responder às questões com perfeição. Fique aqui comigo, até a próxima, se Deus quiser.
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4: Em meio ao avanço das plataformas digitais e das novas formas de consumir conteúdo, o rádio segue firme na rotina dos brasileiros. O estudo realizado pela Associação Brasileira de Emissoras de Rádio e Televisão, a ABERT, mostra que o meio continua relevante e mantém características que outras mídias ainda não conseguiram substituir. De acordo com o levantamento, o veículo abrange quase 80% das 13 regiões metropolitanas observadas. A credibilidade da informação, a agilidade na cobertura dos fatos e a capacidade de acompanhar o ouvinte em diferentes momentos do dia ajudam a explicar essa permanência. Como reforça o presidente executivo da ABERT, Cristiano Lobato Flores.
5: E o rádio é, antes e sobretudo, uma mídia local. E com o deserto de notícias, né, o encerramento de alguns jornais, né, os jornais também indo para a internet, o rádio acabou se tornando uma das poucas mídias que tem um jornalismo e uma responsabilidade editorial voltada à comunidade.
4: O levantamento também destaca que, mesmo com tantas opções de entretenimento e informação, o rádio preserva uma relação de confiança construída ao longo das décadas. Além de informar em tempo real, o veículo reforça o papel como companhia e serviço para milhões de pessoas. O diretor-geral do Grupo Rádio Web lembra que a cada avanço da tecnologia, a existência do rádio é colocada em xeque. Mas, de acordo com Paulo Giovanni, já está mais do que provado que essa modernização é apenas um componente a mais.
6: O rádio sofre a cada nova tecnologia com os profetas do apocalipse, né? Quando surgiu a TV, as pessoas diziam, não, agora o rádio vai acabar. Não acabou. Quando surgiu a internet, ah, o rádio vai acabar. Não acabou. Não só não acabou, como se fortaleceu. Aí depois as redes sociais vão acabar com o rádio também, não acabaram. E agora os profetas do apocalipse devem estar de prontidão para dizer que a inteligência artificial vai acabar com o rádio. Não vai. A maioria das pessoas ainda ouve o rádio na sua plataforma original, o radinho de pilha, o radinho ligado na tomada. Esse é o rádio. Ele continua assim e se fortalece a cada vez que surge uma nova tecnologia.
4: A combinação entre tradição, credibilidade e capacidade de adaptação às novas tecnologias mostra que o rádio segue ocupando um espaço importante no cotidiano da população, isso tudo mesmo em um cenário de transformação constante na comunicação. Agência Rádio Web, produção e reportagem, Norberto Notari.
1: 6:11.
7: A música Capitães de Areia é uma das faixas do disco Jorge Amado, letra e música, lançado no ano de 2000 com vários intérpretes. A música é de autoria de Jorge Portugal e Jarbas Bittencourt. Jorge Portugal também assina Suor Negro com Saul Barbosa, Caminhos da Fome com Carlos Pita, Memórias do Mar com Vevé.

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O cantor e compositor Orlando Moraes lançou em 2002 o CD Tudo Certo, contendo suas composições Doidinha Minha, Menina Linda, Lado a Lado, Dinheiro e Um Amor Assim, com Ricardo Leão. Nesse mesmo ano, ele recebeu seu primeiro disco de ouro pela vendagem do CD Na Paz. Ouça na Alessia FM, Orlando Moraes cantando Lado a Lado.

você vai ouvir agora é de autoria do compositor Chico Buarque. Samba do Grande Amor foi gravada por vários artistas, dentre eles o próprio Chico, no ano de 1983. João Nogueira e Beth Carvalho. Ouça na Alesse FM, Samba do Grande Amor.

0: instituição. O ensino fundamental é obrigatório e gratuito, inclusive com oferta garantida para todos que não tiveram acesso na idade certa. A LDB, Lei de Diretrizes e Bases da Educação Nacional, também prevê que a educação de jovens e adultos será destinada àqueles que não tiveram acesso ou continuidade dos estudos no ensino fundamental e médio na idade própria. Assim, os sistemas deverão assegurar, de graça, oportunidades educacionais apropriadas aos jovens e adultos nesta condição. Devem também manter cursos e exames supletivos. A educação de jovens e adultos para a conclusão do ensino fundamental será oferecida para maiores de 15 anos e no ensino médio para maiores de 18 anos.
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2: 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Estados, municípios e Distrito Federal podem aderir até o dia 31 de julho à Comunidade Nacional da Primeira Infância do Ministério da Educação. A iniciativa reúne gestores de todo o país para fortalecer a governança, a cooperação federativa e a implementação de políticas públicas voltadas a bebês e crianças de até 6 anos. Mariana Micaela Souza, subsecretária da Política Nacional Integrada da Primeira Infância do MEC, fala da importância dos municípios aderirem ao programa.
3: Sobre a importância dos municípios aderirem à Comunidade Nacional dos Gestores de Primeira Infância, é uma estratégia que está diretamente vinculada aos territórios, que é onde, de fato, a política pública de primeira infância ela se concretiza, que é onde a gente tem ali as crianças e as suas famílias. Então, os governos municipais são eles que executam grande parte dessas ações de educação infantil, de saúde, assistência, proteção, de todo o planejamento urbano, a questão de cultura, segurança, entre outras áreas. E aí a gente entende que a participação dos municípios na comunidade fortalece muito essa articulação entre essas diferentes áreas da administração pública, mas também entre os diferentes entes federados. A proposta é que a gente tenha ali uma redução da fragmentação mesmo dessas iniciativas, desses projetos estratégicos voltados para a primeira infância e que a gente consiga fazer com que esses projetos eles consigam ser de fato executados ali de maneira transversal e coletiva. Que a comunidade também possa ser um ambiente de troca, um intercâmbio ali de boas experiências e de boas práticas, pensando muito nessa execução e nessa implementação da política de primeira infância no território. Então, a gente tem muito certo assim, que para o município integrar essa rede de cooperação federativa, ele ainda por cima está ampliando a sua capacidade institucional por meio dessas oportunidades que vão ter dentro da comunidade, através da comunidade de formação, desses intercâmbios de experiência, o próprio acesso a conhecimentos, a informações, a projetos conjuntos com o governo federal, essa construção coletiva de

0: 28.
1: O compositor, cantor, arranjador e jardineiro Tom Zé aprendeu a gostar de música ainda pequeno, ouvindo Luiz Gonzaga, Jackson do Pandeiro, samba de roda e os grandes cantores do rádio. Participou ativamente do movimento musical Tropicália nos anos 1960 e se tornou uma voz alternativa influente no cenário musical do Brasil. Em 1970, Tom Zé lançou seu primeiro disco, Grande Liquidação, a 96,7. Ouça Tom Zé cantando Só Solidão, do álbum Estudando Samba, gravado em 1970.

cearense Jorge Hudson, música de autoria dos também cearenses Paulo José e o Shoa Negro. A faixa fala de amor, decepções e traz a molecagem típica do Ceará. Jorge bebe de fontes sólidas da nossa música, como o projeto pessoal do Ceará, Ednardo, Belchior, Amelinha, e também brinca com rock, estilo que podemos encontrar Jorge cantando nas noites de Fortaleza com a banda Altos Versos. Os arranjos contam com a participação de Jamerson Babal. Minha Laia é a cearencidade que você ouve agora na Alesse FM 96,7.

0: 97.
1: O pernambucano de Recife, Lenine, além de cantor e compositor, é também produtor. Ele produziu o disco Segundo, de Maria Rita, De Uns Tempos Pra Cá, de Chico César e Ponto Enredo, de Pedro Luiz. Trabalhou em televisão com os diretores Guel Arraes e Jorge Furtado. Para eles, fez a direção musical de Caramuru, A Invenção do Brasil, que depois de minissérie, virou um longa-metragem. Aqui você ouve Lenine cantando Aquilo que Dá no Coração, de sua autoria.

0: sensor em formato de chip que, combinado com inteligência artificial, é capaz de identificar sinais de metástase de câncer de boca. O projeto é conduzido por pesquisadores do Centro Nacional de Pesquisas em Energia e Materiais, unidade ligada ao Ministério da Ciência, Tecnologia e Inovação, localizada em Campinas, em São Paulo. A pesquisadora da instituição, Adriana Franco Paes Leme, relata que os estudos começaram em 2014, com a análise da quantidade de proteínas com e sem metástase.
1: E a metástase está associada ao pior prognóstico. Então, quando o paciente chega para avaliação pelo oncologista, se ele tem a metástase, o oncologista tem que tomar algumas decisões terapêuticas importantes. Então, a gente vem com essa tecnologia na época, focada em espectrometria de massas, para tentar quantificar essas proteínas ou essa assinatura de prognóstico para ajudar o oncologista. Tanto de uma forma relativa como de uma forma absoluta, essa assinatura de prognóstico foi muito eficiente em separar os pacientes com e sem metástase linfonodal.
0: A pesquisa do biosensor já utilizava o método sólido estruturado em 60 amostras de pacientes com e sem metástase. Agora, a iniciativa vai contar com um volume 13 vezes maior do que o inicialmente previsto.
1: É um privilégio para nós estar dentro do CNPq e permitir trazer essa tecnologia e avançar nessa tecnologia. Então, esse é um dos projetos escolhidos para que a gente torne esse biosensor, esse protótipo funcional, para levar essa tecnologia para os diferentes profissionais do Brasil.
0: A pesquisadora relata ainda que, com o biosensor e a maior precisão de informações, será possível evitar 70% das cirurgias e altos custos desnecessários com procedimentos indicados em caso de metástase. Os pesquisadores agora atuam junto aos hospitais para definir equipes e atingir 800 amostras de pacientes para avaliação, bem como para o aprimoramento da tecnologia. A expectativa é que essa ferramenta esteja pronta para ser usada no sistema público de saúde em 3 anos. Agência Rádio Web, produção e reportagem, Denise Coelho.
2: 6h43.
3: A carreira musical do cearense Calil Gott começou em 2010, época em

seu primeiro disco, Noturno. No ano seguinte, lançou o videoclipe da canção Quando Sofia Chegar, escrita em homenagem à sua filha. O CD O Que Cabe na Mochila, totalmente autoral, chegou ao mercado em 2017. Na Alessia P.

2005 e reúne cantores e compositores de Alagoas e do Rio de Janeiro. O quinteto original foi formado por Adriano Siri, Alvinho Cabral, Alvinho Lancelotti, Daniel Medeiros e Marcos Coruja. O primeiro disco foi lançado em 2007. A faixa Uma Raiz, Uma Flor esteve presente na trilha sonora da novela Caminho das Índias em 2009. Ouça na Alegre.

0: positiva, que a comunidade também possa ser um ambiente de troca, um intercâmbio ali de boas experiências e de boas práticas, pensando muito nessa execução e nessa implementação da política de primeira infância no território. Então, a gente tem muito certo, assim, que para o município integrar essa rede de cooperação federativa, ele ainda por cima está ampliando a sua capacidade institucional por meio dessas oportunidades que vão ter dentro da comunidade, através da comunidade de formação, desses intercâmbios de experiência, o próprio acesso a conhecimentos, a informações, a projetos conjuntos com o governo federal, essa construção coletiva de instrumentos de planejamento, execução e monitoramento da política municipal também. Então, todo esse viés de trabalho coletivo que a gente acredita que a política de primeira infância tem muito forte na sua estrutura básica enquanto política, a gente pretende trabalhar isso de uma maneira transversal dentro da comunidade de gestores.
1: A iniciativa ainda contribui para a formação de lideranças e o desenvolvimento das capacidades técnicas dos gestores dos municípios. Para adesão, as prefeituras devem acessar o Sistema Integrado de Monitoramento, Execução e Controle, o SIMEC, e assinar o termo de adesão, que deve ser enviado para o e-mail primeirainfanciasnppi@mec.gov.br. Simone Silva, da Alerj FM.
2: 6h59.
1: Retratos é uma composição de Luciano Franco e Luiz Lima Verde, que conta histórias impressas em papel fotográfico 15x10 e falam sobre o amor, registram momentos marcantes de uma história e tornam a vida imortal. A canção integra o álbum Valsa do Tempo, gravado em 2022 pelo projeto Palco Aberto da Casa de Vovó Dedé.

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3: Pela segunda semana seguida, o mercado financeiro reduziu a previsão da inflação para 2026. Segundo o Boletim Focus, divulgado pelo Banco Central, a expectativa para o Índice Nacional de Preços ao Consumidor Amplo, o IPCA, caiu para 5,16%. O índice é considerado a inflação oficial do país e serve como referência para acompanhar a variação dos preços, como explica o economista Jason Vieira.
4: A inflação tem impacto na vida das pessoas, na redução do poder de compra. Toda vez que você tem uma inflação, os salários raramente sobem na mesma proporção da inflação. Por isso que é importante manter a inflação controlada, porque pode ser quase que um imposto, obviamente de maneira anedótica, mas é um imposto democrático, porque atinge a todas as pessoas, mas não é democrático da maneira como atinge. Porque a inflação atinge de maneira muito mais desproporcional os mais pobres, que dependem muito de alimentação e transportes, do que os mais ricos, que têm condições, por exemplo, através de investimentos, reduzir o impacto inflacionário. Aí, obviamente, a proteção que essas pessoas, a rede de proteção financeira que essas pessoas mais ricas têm, preservam o seu capital. Quanto mais pobre, não tem condições de fazer isso.
3: As projeções para o crescimento da economia, o câmbio e a taxa básica de juros permaneceram estáveis. A expectativa é de que o Produto Interno Bruto, o PIB, cresça 1,99% no próximo ano. Já o dólar deve encerrar 2026 cotado a R$ 5,20. Em relação à taxa Selic, a previsão segue em 14% ao fim de 2026. Atualmente, a taxa está em 14,25% e o mercado espera pelo menos um corte nos juros até o fim deste ano. A próxima reunião do Comitê de Política Monetária, o Copom, está marcada para os dias 4 e 5 de agosto. Os dados mais recentes do IBGE também reforçam um cenário de desaceleração da inflação. Em junho, o IPCA ficou em 0,16%, o menor resultado desde outubro do ano passado. A queda nos preços dos alimentos contribuiu

seu trabalho.

O músico, cantor e compositor Pepeu Gomes lançou em 1999 o LP Meu Coração. O álbum reúne músicas autorais e de Baby Consuelo, do cearense Fausto Nilo e de Moraes Moreira.

0: pessoas com dependência de álcool e outras drogas. A unidade conta com leitos de clínica psiquiátrica divididos em duas enfermarias para assistir a esses pacientes. O acesso ao serviço ocorre por meio da Central de Regulação do SUS. Madalena Tavares é psiquiatra, coordena o serviço de saúde mental no Hospital Regional do Vale do Jaguaribe e explica como é realizado o tratamento para o alcoolismo.
1: O uso abusivo de álcool, ele está associado com diversos problemas de saúde.

0: mais cedo a pessoa procurar ajuda, maiores são as chances de recuperação e de retomar a sua qualidade de vida. O tratamento, ele sempre será individualizado, ele pode incluir acompanhamento psiquiátrico, psicológico, o apoio da família é fundamental e, quando necessário, tanto o uso de medicamentos como de internação, se for o caso.
1: Kézia Diniz, da Alessi FM.

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1: Nesta Copa, um dos assuntos que ganhou espaço, além do futebol, foi a chamada pausa para hidratação. Medida pensada para ajudar atletas em cenários de calor e esforço físico intenso. Especialistas alertam, no entanto, que manter uma boa hidratação é importante para qualquer pessoa e que esse processo deve acontecer ao longo de todo o dia, não apenas quando surge a sensação de sede. A cardiologista pediátrica e médica do esporte, Silvana Vertemati, explica que além da água, outros alimentos também contribuem para a hidratação.
2: As frutas, legumes, sopas, caldos e outras bebidas como o leite, que pode ser consumido puro ou misturado com frutas, shakes, vitaminas, também podem ajudar muito no processo de hidratação. O leite, ele tem uma característica que muita gente não percebeu, ele tem 87% de água.
1: A doutora Silvana Vertemati destaca que além de contribuir para o consumo de água, o leite fornece outras substâncias, como minerais e proteínas, que vão ajudar no equilíbrio orgânico, tornando a hidratação ainda mais eficiente.
2: Se a gente pegar uma porção de 200 ml, que seria o equivalente a um copo de leite, nós conseguimos encontrar cerca de 244 miligramas de cálcio e 6,4 gramas de proteína, que são nutrientes extremamente importantes para o funcionamento do corpo nas diferentes fases da vida, com muitos benefícios.
1: A médica Silvana Vertemati indica o leite UHT, o famoso leite de caixinha, como uma opção que facilita a organização dos hábitos de hidratação. Ele pode ser armazenado fora da geladeira antes de ser aberto, é seguro e não contém conservantes. Agência Rádio Web, produção e reportagem.

1988, seu primeiro disco intitulado Você, que vendeu 100 mil cópias. Gravou mais 4 discos independentes com sucesso, sendo um ao vivo, Catedral ao Vivo no Canecão, em 1993. Em 97 foi lançado o CD Catedral 10 Anos. Ouça Quem Disse que o Amor Pode Acabar, o CD Acima do Nível do Mar, lançado em 2003 pela banda Catedral.

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5: A Alesse FM e o Memorial da Alesse, deputado Pontes Neto, trazem para você o Hoje na História. Fatos e datas que marcaram de alguma forma o nosso estado. Aconteceu em 23 de julho, morte do inventor e aeronauta brasileiro Alberto Santos Dumont em 1932. O inventor brasileiro, conhecido como o pai da aviação, faleceu em 23 de julho de 1932, aos 59 anos, no Grand Hotel La Plages, em Guarujá, São Paulo, em um período de profunda depressão e problemas de saúde. Marcos Smith, da Alesse FM.
6: 7h58.
7: A canção Amor Certinho é de autoria do compositor Roberto Guimarães e foi lançada em 1960 por João Gilberto. Os dois foram apresentados em 1959 por uma amiga da turma de serenata de Roberto. No ano de 1994, a cantora Leila Pinheiro incluiu a música no seu 7º álbum, Isso é Bossa Nova. Ouça na Alesse FM.

Estoril,

destaque é para as faixas A Sombra da Maldade e Pensamento. O álbum contou com a participação de Chaba Hanks na canção Downtown. Mas o grande sucesso mesmo desse álbum foi a romântica Onde Você Mora, de autoria de Nando Reis e Marisa Monte. O

mandar bem, hein, na sua prova de linguagens e códigos no Enem e nas provas de português em outros vestibulares que você vai tentar, seja aqui no Ceará ou em qualquer outro lugar do Brasil. E hoje nós vamos falar sobre um assunto que está presente em toda a prova, mas que você precisa muito mais entender do que decorar. Gente, eu estou falando da gramática. Então, esqueça a palavra decorar. Gramática não se decora. Gramática se entende. Você não vai se deparar com um tipo de questão: classifique a oração. Não. O Enem quer saber se você sabe usar a gramática para construir sentido. Então, qual é o segredo? Você precisa estudar gramática aplicada ao texto. O Enem e os demais vestibulares vão querer saber o seguinte: por que o autor usou determinada palavra? O que é que muda se você trocar uma expressão? Por exemplo, uma conjunção como mais pode indicar oposição. Já, portanto, indica uma conclusão. Ou seja, não é só identificar. Você precisa entender o efeito no texto. Um segundo ponto, gente, é a coesão textual. Fique de olho em palavras que conectam ideias, pronomes, conjunções e advérbios. Uma pergunta clássica: a que termo esse pronome se refere? Se você erra isso, o texto perde o sentido. Um terceiro ponto, a variação linguística. O Enem valoriza a diversidade da língua. Então pode aparecer uma linguagem regional, uma linguagem informal, uma fala popular. Nada disso está errado. O que se vai cobrar é o uso adequado dentro de um contexto. Por que que o autor do texto usou essa forma? E que efeito isso produziu? Você vai encontrar questões desse tipo no Enem. Um quarto ponto, olha aí, pontuação. Vírgula no Enem não é só regra, pessoal, é sentido. A vírgula pode separar ideias, a vírgula pode indicar uma explicação e a vírgula pode mudar totalmente o sentido de uma interpretação. Agora, por favor, vírgula não pode ser usada para separar o sujeito de um predicado. Nem vírgula é usada para separar verbo de complemento. Então, atenção total. O Enem adora perguntar o seguinte: se determinado texto for reescrito, o sentido muda? Aí você precisa entender tempos verbais, substituição das palavras e a reorganização da frase. E, naquela questão, identificar se o sentido da frase vai mudar ou não. Então, gente, gramática no Enem é interpretação de texto. E isso vale também para a sua redação. A gramática é a competência 1, um dos caminhos para se chegar a uma boa nota na prova de redação é errar o menos possível em questões gramaticais. Estude gramática lendo textos. Não é só conhecer e decorar as regras. E principalmente, entenda o

0: contexto adequado do uso daquele tipo de linguagem. Esse é o caminho para você acertar as questões da prova de linguagens e códigos, seja do Enem ou de outros vestibulares, e esse é o caminho também para você fazer uma boa redação. E um outro caminho, claro, as aulas do programa Alcance na Alesse TV, no YouTube do Sistema Alesse. Claro, os professores estão sempre à sua disposição para tirar todas as dúvidas que aparecerem. Se ligue no nosso Momento Alcance aqui na Alesse FM. Um abraço do professor Lúcio Filho e até a próxima com mais dicas de língua portuguesa.
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4: Os brasileiros esperam que a inovação e a tecnologia artificial possam contribuir prioritariamente com áreas como saúde e sustentabilidade. Isto é o que revela a quinta edição do Bosch Tech Compass. Trata-se de um estudo global que analisa expectativas e percepções sobre tecnologia. O levantamento confirma que ela é vista como aliada direta do bem-estar e do equilíbrio ambiental, de acordo com o que explica o vice-presidente de Inovação e Novos Negócios, Paulo Roca, da Bosch América Latina, grupo que atua com mobilidade, tecnologia industrial, bens de consumo e energia e tecnologia predial.
5: Os brasileiros, eles esperam que a tecnologia contribua principalmente em avanços de saúde e sustentabilidade. Pouco menos de 60% dos entrevistados aí, eles indicam que a parte de saúde pessoal é uma área prioritária para inovação, enquanto os outros, perto de 40, 42%, destacam que estaria voltado um pouco mais para sustentabilidade. O pacote saúde e sustentabilidade aí, ele tem uma relevância muito grande, demonstra aí uma expectativa de que a tecnologia possa, de fato, melhorar muito a qualidade de vida e enfrentar os desafios ambientais.
4: O levantamento foi realizado em 7 países: Brasil, Estados Unidos, Alemanha, França, Reino Unido, Índia e China. Paulo Roca também detalha o que o estudo revela acerca de como a IA é percebida.
5: A inteligência artificial, ela permanece no centro das expectativas aí mesmo em praticamente todos os países que a gente aplicou a pesquisa. Especificamente no Brasil, né, vamos falar um pouco do Brasil aqui, né, 70% dos entrevistados, eles acreditam que, de fato, a IA será a tecnologia mais influente da próxima década. Então, a população aí já enxerga que a inteligência artificial veio como uma ferramenta realmente capaz de transformar vários aspectos da nossa vida cotidiana, não só diretamente ligado ao trabalho, mas a forma que a gente executa muitas das nossas atividades.
4: Durante o Bosch Connected World, realizado em junho, a Bosch reforçou o papel da inteligência artificial como motor central da próxima geração de automoção e robótica. A combinação de sistemas físicos com IA para este grupo tem ampliado a capacidade das soluções industriais, permitindo que máquinas percebam o ambiente, aprendam com dados e executem processos de forma mais autônoma. Agência Rádio Web, produção e reportagem, Diego Abriano.
1: 8:18.
6: A cearense de Quixadá, Maria Elisete de Oliveira, a Tete, participou do projeto em homenagem aos

bossa nova, frevo, jazz e funk, sem deixar de lado os elementos de música eletrônica que caracterizam suas

de Roberto.

Novos Baianos regravou a canção em 1972 no álbum Acabou Chorare, com arranjos de Crabiola, de Pepeu Gomes, e vocais de Baby Consuelo, Moraes Moreira e Paulinho Boca de Cantor, cada um cantando um verso.

0: Justiça da Câmara dos Deputados aprovou o projeto de lei que institui política para atender pessoas e famílias que foram afetadas pelos jogos de apostas. O texto cria a Estratégia Nacional de Atenção Integral às pessoas com necessidades decorrentes das práticas de jogos e apostas. Entre outros pontos, aborda a prevenção, a redução de danos, a proteção e a reinserção social de pessoas que tenham problemas com vícios em jogos. A relatora na comissão, a deputada Laura Carneiro, do PSD do Rio de Janeiro, afirmou que a proposta tem relevância social e sanitária, devido aos efeitos das apostas sobre a saúde mental, a vida familiar e a proteção de grupos vulneráveis. Já o autor do projeto, o deputado Rui Carneiro, do Podemos da Paraíba, informou que o número de pessoas atendidas pelo SUS, o Sistema Único de Saúde, com problemas associados ao jogo patológico, passou de 108 para 1.200 entre 2018 e 2023. O projeto que cria uma política de atenção às pessoas com problemas com jogos de apostas já foi aprovado por todas as comissões e aguarda a votação do plenário da Câmara. Da Rádio Câmara de Brasília, Mônica Tati.
1: 8h54.
2: Cleberson Host e Ricardo Fegali são autores da música Amae, uma das faixas do disco 6/1, lançado em 1996 pelo grupo Roupa Nova. Cleberson é mineiro e começou a gostar de teclados ainda na infância. Ricardo Fegali também é de Minas Gerais. Começou a tocar em bailes e se aperfeiçoou no Conservatório Brasileiro de Música. Ouça Amae com o grupo Roupa Nova.

cearense Raimundo Fagner lançou em 1991 o disco Pedras que Cantam. A faixa título é de autoria de Fausto Nilo e Dominguinhos. O álbum reúne músicas Borbulhas de Amor, de Juan Luiz Guerra, versão de Ferreira Goulart, e Meu Primeiro Amor, de Ximenes, versão de José Fortuna. Ouça na Alessia FM, Fagner, Pedras que Cantam.

grande símbolo do samba paulista, chegando a vender 50 milhões de discos. O artista gravou mais de

baixos Cleiton e Cledir. A dupla lançou o primeiro disco em 1980, com reconhecimento nacional. Os irmãos gravaram em Los Angeles, Nova York, Lisboa, Paris, Miami e Buenos Aires. Ouça na rádio Alessia FM, Toque Tô, na voz da cantora baiana Simone, uma das faixas do disco Corpo e Alma, lançado em 1982.

recebeu Parintins Lab, formação gratuita que apresenta a estrutura de sucesso do Festival de Parintins, um dos maiores fenômenos culturais e econômicos do Brasil. A iniciativa busca compartilhar estratégias que fizeram do evento amazonense uma referência em turismo, economia criativa e desenvolvimento territorial, inspirando gestores públicos, produtores culturais, empreendedores, estudantes e demais interessados em fortalecer o potencial cultural e econômico dos municípios. As inscrições são gratuitas e as vagas são limitadas, como ressalta

2007, sendo cada disco, Quarto Volume 1 e Quartinho Volume 2, vendidos separadamente. O projeto reuniu em 28 faixas parcerias com Dudu Falcão, Lula Queiroga, Alvin L,

Nosso Amor, a Gente Inventa. Foi o seu primeiro trabalho na Polygram. Neste mesmo ano, participou como ator do filme Um Trem para as Estrelas, de Cacá Diegues, além de compor a música tema Um Trem para as Estrelas, em parceria com Gilberto Gil. Ouça na sua Alesse FM, o Nosso Amor, a Gente Inventa, com Cazuza.

0: transporte hidroviário. Por meio do plano de monitoramento hidroviário, são consideradas informações como nível das águas, vazão, profundidade dos canais e outros parâmetros hidrológicos. Os dados são usados para identificar trechos com possível restrição à passagem de embarcações e para orientar o planejamento das ações de manutenção. Na região norte, o sistema acompanha essas informações em tempo real e também considera os efeitos de fenômenos climáticos que podem alterar o regime dos rios. Segundo o Ministério de Portos e Aeroportos, as condições dos rios variam ao longo do ano por causa das chuvas e da dinâmica natural das águas. Na estiagem, o nível dos rios pode limitar a navegação em alguns trechos. Já no período de cheia, o aumento da correnteza e as mudanças no leito dos rios também podem interferir na circulação de embarcações. Com redação de Diego Freitas, da Agência Rádio Globo em Brasília, José Carlos Andrade.
1: 9h54.
2: Cantor e compositor carioca Jorge Vecilo grava em 2011 a música Sensível Demais, de sua autoria. A composição já havia sido gravada pela dupla Christian Ralph. Jorge Vecilo foi incentivado na carreira artística por sua tia Leda Barbosa,

músico cearense Valdones lançou em 2005 o CD Anjo Querubim. A faixa título é de autoria do compositor Petrúcio Amorim. O álbum reúne sucessos Jardim dos Animais, Eu Quero Ver Você Dizer Que Eu Sou Ruim e um pupurri que destacamos para você. Ouça na sua Alesse FM, Eternas Ondas, de Zé Ramalho, revelação.

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4: Olá galera, sejam todos bem-vindos ao Momento Alcance. Eu sou o professor Alex Lima, de Matemática. Uma das áreas que mais caem na matemática no Enem é a razão, proporção e porcentagem. Então anota aí essas dicas rápidas. Primeiro, domine porcentagem, desconto, aumento, inflação e juros. Aparecem praticamente todos os anos. Segundo, regra de 3 é essencial. Muitas questões podem ser resolvidas apenas organizando as informações corretamente. Em terceiro, atenção às escalas de comparação de preços. O Enem ama situações do cotidiano, como mapas, receitas, embalagens e promoções. E uma dica de ouro. Antes de

0: treine em questões antigas e foque na interpretação. Isso faz toda a diferença. Bons estudos rumo ao 900+, e nos vemos outras vezes aqui no Momento Alcance, na Alesse FM 96,7.
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4: Prorrogadas até a próxima sexta-feira, as inscrições para o mutirão nacional Meu Pai Tem Nome. A iniciativa da Defensoria Pública promove o reconhecimento voluntário de paternidade e também a investigação de filiação para quem precisa recorrer à justiça. No Ceará, somente neste ano, mais de 3.280 crianças foram registradas sem o nome do pai na certidão de nascimento. E Amara Lavô é defensora pública e convida as pessoas a participarem do mutirão.
5: Ter o nome do pai na certidão de nascimento é muito mais do que um registro. É um direito que traz dignidade, segurança e fortalece laços entre os envolvidos. Então, se você quer regularizar a paternidade do seu filho, ou se você é filho já adulto e deseja ter essa paternidade reconhecida no seu registro, participe do mutirão Meu Pai Tem Nome, da Defensoria Pública, com ação nacional promovida pelo CONDEGE, que ocorre no dia 1º de agosto de 2026, nas sedes de Fortaleza, Crato e Barbalha. Na cidade do Crato, tanto os moradores de Juazeiro como Barbalha também podem se inscrever. A inscrição ocorre no site da Defensoria Pública até o dia 24 de julho.
4: O mutirão atua em duas frentes. A primeira é o reconhecimento amigável, feito de forma rápida e sem burocracia. A segunda atende os casos em que é necessário acionar a justiça ou realizar exames de DNA. Para se inscrever, os interessados devem acessar o site campanha.defensoria.ce.def.br. Durante a ação, também serão realizadas audiências de mediação e conciliação, além de atendimentos voltados a mães de crianças sem o registro paterno e pessoas adultas que desejam buscar judicialmente o reconhecimento da paternidade. Evelyn Urano, da Alesse FM.
1: 10 e 18.
6: Composta em 1989 por José Augusto e Paulo Sérgio Vale, Evidências ganhou projeção nacional ao ser gravada pela dupla sertaneja Chitãozinho e Chororó em seu álbum Cowboy do Asfalto, de 1990, e posteriormente ganhou versões de Bruno e Marrone e do cantor Daniel. Em 2004, a canção marca presença no álbum Fantasia do cantor José Augusto, com participação de Roberta Miranda. Ouça na 96,7 José Augusto cantando Evidências.

Começou a cantar cedo, participando de coros infantis em discos e musicais como Saltimbancos e Pirlim Pimpim. Seu primeiro disco solo, Tanto Tempo, foi lançado em 2000. Reúne músicas como Samba da Bênção, de Baden Powell e Vinícius de Moraes, e músicas de seu tio, Chico Buarque, como Samba e Amor, além de uma versão produzida por João Donato. Ouça Bebel Gilberto cantando Bananeira, de João Donato e Gilberto Gil.

Proibida Pra Mim é de autoria de Marcão, Chorão e Charlie Brown Jr. A composição foi lançada no ano de 1997 e é uma das faixas do disco Transpiração Continua Prolongada da banda Charlie Brown Jr. No ano 2000, a composição é gravada pelo compositor e cantor maranhense Zé Cabaleiro no disco

José Cabaleiro.

0: partir de 5 anos de idade e adolescentes poderão usar um novo medicamento para tratamento de lúpus eritematoso sistêmico ativo. A Agência Nacional de Vigilância Sanitária, Anvisa, aprovou nesta segunda-feira, dia 20, a ampliação de uso do medicamento Benlysta, Belimumab, para esse grupo. A aprovação do uso como tratamento complementar é exclusivo por meio de caneta aplicadora para pacientes com alto grau de atividade da doença. Outro requisito é que os pacientes estejam em tratamento padrão com corticosteroides antimaláricos, anti-inflamatórios, não esteroides ou outros imunossupressores. O lúpus eritematoso sistêmico, LES, pediátrico, é uma doença autoimune crônica, grave, com maior risco de dano orgânico ao longo do tempo quando comparado ao lúpus em adultos. O principal benefício da medida é que, com o uso de canetas para aplicação subcutânea, a necessidade de deslocamentos a centros de infusão poderá ser reduzida, trazendo maior conforto aos pacientes. Outro medicamento que teve ampliação de uso aprovada para a faixa etária pediátrica é o Ocrevus, Ocrelizumab, para tratamento da esclerose múltipla remitente recorrente. Agora, o medicamento pode ser indicado para pacientes com 12 anos ou mais e peso corporal igual ou superior a 40 quilos. O Ocrevus é um anticorpo monoclonal recombinante que contribui para a redução da atividade inflamatória associada à doença. No público pediátrico, essa condição é considerada rara e corresponde a aproximadamente 3 a 5% dos casos. A doença costuma apresentar atividade inflamatória significativa nos pacientes mais jovens, maior frequência de surtos e potencial impacto sobre o desenvolvimento cognitivo, educacional e social. Com redação de Daniele Popov, da Agência Rádio Gov em Brasília, José Carlos Andrade.
1: 10h32.
2: Brincar de Viver é de autoria dos compositores Guilherme Arantes e John Lucien. A música lançada

Varrendo a Lua, que incluiu a música De Janeiro a Janeiro, composta no ano de 1999. Ouça.

0: absorvida pela pele durante o manuseio dos papéis. Segundo o estudo, mãos úmidas ou com álcool em gel e cremes podem aumentar essa absorção em até 10 vezes. O professor do Departamento de Química Orgânica e Inorgânica da UFC, Diego Lomonaco, coordenou o estudo realizado a pedido de um escritório que representa trabalhadores do setor bancário.
1: Nós confirmamos a presença do bisfenol A como revelador nas amostras que foram analisadas. Isso está muito em linha com a literatura científica internacional, estudos com centenas de amostras em diferentes países. Boa parte desses estudos realmente demonstrava que papéis térmicos ainda usavam o bisfenol A. E no caso do Brasil é um pouco mais complicado, porque tem estudos que revelam que 90% das amostras do Brasil chegavam até 4% de massa desse componente no papel. E aí um ponto realmente importante para se destacar é que isso pode variar de fabricante a fabricante, e entre lotes também, mas como não existe uma fiscalização necessariamente para isso, é muito importante que as empresas que fornecem esses materiais, obviamente, analisem seus produtos para dar garantias para sejam supermercados, bancos, serviços de varejo, uma vez que não existe efetivamente a obrigatoriedade desse tipo de informação.
0: Os pesquisadores alertam que o Brasil não possui regulamentação específica para controlar a composição química dos papéis térmicos, o que impede saber a quantidade de BPA presente em cada lote. Com a supervisão de Robério Lessa, Lucas Breno, da Alessa FM.
2: 10h46.
3: Reconstrução é o quinto álbum do cantor e compositor Tiago York, lançado pelo selo independente York Produções, com distribuição da Universal Music. O álbum reúne 13 faixas autorais. Em 2019, foi premiado no Grammy Latino na categoria Melhor Canção em Língua Portuguesa, com a música Desconstrução. Ouça na Alessa FM, Tiago York cantando de sua autoria, Nessa Paz Eu Vou.

foi gravada originalmente no sétimo disco da banda, lançado em 1996. A mistura de vozes e estilos deu tão certo que esta versão de Eu Quero Sempre Mais ganhou prêmios pelo

0: promessa de vacinas para apoiar as ações de resposta à emergência em saúde causada pelos terremotos que atingiram a Venezuela em junho. A carga tem cerca de 4 toneladas e 500 quilos e reúne 690 mil doses de imunizantes. Foram encaminhadas 48 mil doses da vacina BCG, 102 mil da tríplice viral, que protege contra o sarampo, caxumba e rubéola, e 540 mil da pentavalente. O transporte foi feito em um voo da Força Aérea Brasileira. Além dessa remessa, a Venezuela já havia recebido vacinas, antibióticos, analgésicos, anti-inflamatórios, soluções injetáveis, seringas, luvas, máscaras, gases, ataduras, dispositivos para infusão e outros materiais hospitalares. Segundo o Ministério da Saúde, os imunizantes doados não impactam o abastecimento do Sistema Único de Saúde, o SUS. Com redação de Diego Freitas, da agência Rádio Love, em Brasília, Vladimir Filipim.
1: 11-1.
2: Em 1984, os cantores e compositores Elomar, Geraldo Azevedo, Vital Farias e Xangai gravaram um disco ao vivo. O álbum Cantoria 1 reúne as músicas Desafio do Alto da Catingueira, Novena, Sete Cantigas para Voar, Cantiga do Boi Encantado, Cucucaia, Ai Que Saudade de Você e Cantiga de Amigo. Ouça Ai Que Saudade de Você, de Vital Farias.

disco autoral da cantora e compositora carioca projetada nos Estados Unidos. O álbum Nada Pra Depois tem participações de

atividades em 1993, quando Leone partiu para a carreira solo. Ouça na Rádio Alesse FM, Heróis da Resistência, cantando, dublê de

0: idoso respeitar a criança, quanto o idoso respeitar o jovem, quanto o idoso respeitar o maduro, quanto eles respeitarem o idoso. Ser gentil não custa. É bom.
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2: A Copa do Mundo de Futebol Masculino chegou ao fim e a nossa seleção ficou longe do Hexa. Mas ano que vem o Brasil vai sediar a Copa do Mundo Feminina. A competição vai ser disputada por 32 seleções entre 24 de junho e 25 de julho. Essa será a primeira vez que o Brasil vai sediar o Mundial. A CBF nomeou a ex-capitã da seleção brasileira e medalhista olímpica em Atenas 2004, Aline Pellegrino, como diretora executiva de relações institucionais da Copa do Mundo FIFA 2027. Ela destaca o poder de mudança cultural do Mundial Feminino.
3: Essa Copa ela vai também para o lado social, para a gente, enquanto sociedade, ser uma sociedade mais igualitária. E eu acho que o futebol tem esse poder de mudança, de transformação. Então, eu acredito que um grande legado que pode acontecer por si só é esse legado cultural. É um potencial muito grande de levar essas histórias, de mudar a cultura, de meninas e meninos começarem a praticar esse futebol junto desde sempre. Isso não ser um problema, porque isso não é um problema. Que essa Copa possa vir e gerar muitas mudanças no nosso Brasil enquanto sociedade.
2: No ano que vem, 8 cidades vão sediar a disputa pela inédita taça. Belo Horizonte, Brasília, Fortaleza, Porto Alegre, Recife, Rio de Janeiro, Salvador e São Paulo. Roberto Nascimento, da Alessia.

disco Estelar. Além de cantor, compositor e violonista, Edu Assaf é pesquisador e produtor cultural. Na Leste FM, você ouve Edu Assaf cantando Pra Não Mais Parar, de sua autoria.

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1: Quem ainda não se vacinou contra o papilomavírus humano, o HPV, tem até 31 de dezembro para atualizar a caderneta de vacinação. A indicação é para jovens e adolescentes de 15 a 19 anos que ainda não receberam a dose da vacina, que é de graça. As famílias devem consultar a caderneta de vacinação ou o aplicativo Meu SUS Digital para conferir se a dose foi registrada. Em caso negativo, basta procurar uma unidade básica de saúde ou outro ponto de vacinação do SUS. O HPV é a infecção sexualmente transmissível mais comum no mundo. São mais de 200 tipos do vírus que atingem a pele e as mucosas. Uma das consequências da doença são feridas nos genitais e câncer em partes do corpo, como colo do útero, vagina, boca e orofaringe. A vacina quadrivalente oferecida pelo SUS protege contra 4 tipos da doença. A vacinação de rotina é indicada em dose única para meninas e meninos de 9 a 14 anos. Além da imunização, o Ministério da Saúde orienta para a prevenção com o uso do preservativo durante as relações sexuais, que não oferece proteção completa, mas reduz o risco de

Gilberto Gil estava se separando de sua terceira mulher, Sandra Gadelha, mais conhecida por Drão. O apelido foi dado por Maria Bethânia e vem do aumentativo de Sandra. Os versos foram compostos em 1981, em plena separação do casal. Os dois foram casados por 17 anos.

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4: Olá, meus amigos, meus alunos do Projeto Alcance. Eu sou o professor Eciliano, professor de Ciências Humanas, e estou hoje aqui para a gente conversar sobre sociologia. Quando a gente observa a prova do Enem, existem temas que eles são sempre batidos, temas que caem com uma constância. E qual é o tema, Eciliano, que tu diz assim que está o tempo todo nessas provas? Sociologia clássica. Até mesmo porque a sociologia clássica ela vai ser a base para toda a sociologia. Quando você vai pegar a sociologia brasileira, ele se inspira nos clássicos. Quando você vai pegar a sociologia contemporânea, ele se inspira nos clássicos. Então você tem que partir ali dos clássicos. Mas vamos entender então como essa sociologia surgiu. A gente pega a sociologia como uma ciência muito nova, né? A sociologia surgiu no século XIX, pessoal, como consequência ali da primeira e da segunda revolução industrial, as transformações sociais, né? A violência urbana, o desemprego, a fome. Tudo isso fez a necessidade de se buscar compreender essa nova sociedade. E aí, se você for comparar com a filosofia, com a matemática, são ciências bem mais antigas. Você pega a filosofia, está lá na Grécia Antiga, você pega a matemática lá no Egito, na Mesopotâmia, você já tinha. Eciliano, como é que nós vamos validar uma ciência nova? Porque já pensou? Eu vou abrir uma loja. A minha loja não tem nome nenhum. No dia da abertura só vão estar os amigos e os familiares. Mas se for uma loja de nome internacional, no dia que ela abre tem fila de gente para entrar. Opa, então já deu para você perceber que para se ter a validade de alguma coisa, a gente precisa de critérios. Então, para a sociologia ela ser considerada uma ciência, toda ciência precisa de duas coisas. Primeira coisa, a ciência precisa de um objeto de estudo. E aí é lógico, o objeto de estudo da sociologia vai ser o homem em sociedade. Beleza. A ciência precisa de um método. E aí a sociologia diz, cara, a gente precisa utilizar os métodos que são utilizados pelas ciências naturais. Porque esses métodos que são a observação, a experimentação, são métodos já reconhecidos há séculos. Então, se eu soltar uma pedra, todo mundo sabe que ela vai cair porque existe uma lei chamada lei da gravidade. Se eu pegar um copo d'água e botar numa temperatura muito fria, ele vai virar gelo. Então essas leis, elas são leis imutáveis. Então se existem leis imutáveis na natureza, nós precisamos criar leis imutáveis para a sociedade. E é aí quando você observa então a escola francesa. A escola francesa, você vai ter ali dois nomes que se destacam. Você vai ter o Auguste Comte e você vai ter o Emile Durkheim. Né? Auguste Comte, ele vai defender uma teoria em que ele defende que há uma evolução da sociedade, em todas as sociedades. Isso é imutável, é imutável. Tinha que ser imutável, né, pessoal? Para poder ser reconhecido, igual às ciências naturais. E qual seria, então, essa ideia? Que toda a sociedade passaria por três estágios. É a famosa lei dos três estados. Primeiro, o homem é primitivo. Então, esse estágio se fundamenta na compreensão da sua realidade através da fé. Depois, o homem evolui. E aí, ele passa a racionalizar a sua realidade. Então, nesse estágio, o homem vai usar a sua argumentação. É o estágio que a gente chama de metafísico. E o mais avançado seria o período em que o homem explica as coisas através da experiência e da observação, que é o que a gente chama de estado positivo. Então, seriam três estados. Você teria o estado teológico, baseado na fé, o estado metafísico, baseado na argumentação, e o estado positivo, baseado na experiência e na observação. Veja que, para Auguste Comte, isso acontece em todas as sociedades. Tá? Então, são leis imutáveis. O nosso amigo Durkheim, também, ele vai se basear em leis imutáveis. Ele vai dizer assim, peraí, cara,

cirurgia, o corpo funciona de uma maneira sensacional, né? Porque tem vários órgãos, todos os órgãos funcionam bem e com isso tem saúde. Pois vamos fazer o seguinte, vamos fazer uma analogia entre o corpo e a sociedade. Emily Durkheim vai dizer que a nossa sociedade é como se fosse um corpo, um organismo vivo, e que cada indivíduo é como se fosse um órgão. Então, se todos os indivíduos fizerem a sua função social, a sociedade vai funcionar bem. A gente tem o que chama de coesão social. É, Celiano, então quer dizer que se cada indivíduo fizer a sua função, né, a gente vai ter uma sociedade equilibrada? Exato. E aí, para poder manter essa ordem, nós temos o que chamamos de fato social. Fato social é tudo aquilo que o indivíduo faz, né, em sociedade. Então, o homem, ele não nasce com as características da sociedade. O homem, na verdade, ele aprende. Então, o fato social, ele é impositivo, né? Assim que você nasce, alguém lhe passa as regras. Essas regras são comuns a todos. Todos devem fazer a mesma coisa. E dessa forma, lógico, se nós fazemos a mesma coisa e todos comungamos com a mesma ideia, a gente consegue o nosso objetivo final, que é garantir a estabilidade social. Lembrando que, se você não fizer essa regra, você vai ser punido. Então, é coercitivo. A Celina me diz uma coisa, mas e quando a gente foge da regra social? Aí nós temos o que chamamos de anomia social. A, negação, nomos, norma, regra. Anomia, a negação da regra, a ausência da regra. Então, quando a sociedade ela destoa, quando existe uma ação que destoa da organização social, a gente chama de anomia social. Então, veja que esses primeiros sociólogos, eles tentam dar uma compreensão baseado nas ciências naturais, estabelecendo regras que são imutáveis. Lógico, depois nós vamos ter ali a escola alemã, né? Karl Marx, você vai ter então Max Weber, onde essa escola alemã ela já vai ter uma outra batida, porque eles já vão ver a evolução da sociedade como resultado da evolução da economia. Mas isso é um outro momento.

cantor e compositor Arnaldo Antunes lançou em 2009 o CD Iê, Iê, Iê, dirigido por Rafael Gomes. O destaque é para a música Longe, uma parceria com o compositor Marcelo Genesi. Em outubro de 2008, a revista Rolling Stone promoveu a lista dos 100 maiores artistas da música brasileira.

0: Omar Adessal do Ceará, que será em Fortaleza. A assinatura marca a conclusão da etapa que prepara o empreendimento e o início da fase de execução, que inclui a aquisição de equipamentos. É o que explica o presidente da CAGESE, Neuri Freitas.
1: Tubulações demoram aí de 30 a 60 dias para chegar, então escavações, por exemplo, da adutora, a gente vai começar em 60 dias aproximadamente. Mas as tubulações já vão ser adquiridas, compradas, né? Óbvio que tem o tempo de produção, porque não é um tubo que você encontra já no mercado pronto, é um tubo específico, então ele tem que ser produzido. Mas também a gente já consegue iniciar o remanejamento da drenagem, ou seja, fazer uma outra drenagem para o lado esquerdo da planta, também para não atrapalhar nada da drenagem pluvial daquela região. E por fim, também já é possível a gente fazer alguma atividade em relação à nova areninha que a gente vai construir para aquela região, visto que a nossa área onde vai ficar a planta...

0: trazer nenhum problema para a população da região e depois a gente conseguir realmente entrar na área da planta e começar as atividades de construção da planta de dessalinização.
1: Após finalizada, a Desal terá capacidade para produzir 1 metro cúbico de água potável por segundo, para atender aproximadamente 720 mil pessoas. O equipamento, que conta com investimento superior a R$ 3 bilhões, tem previsão para ser concluído em até 2 anos. J. Lacerda, da Alesi FM.
2: Meio-dia e 28.
3: O disco Pessoal do Ceará, lançado em 2002, reúne Ednardo, Amelinha e Belchior. O álbum foi produzido por Robertinho do Recife e destaca as músicas que mais representam o trio.

77, cantando sucessos dos Beatles em ritmo de bossa nova no CD Liverpool Bossa, produzido por Roberto Menescal.

CD Monique Jesus, produzido por Rodrigo Vidal. No repertório, suas canções Noite de Luar, com Dene Jesus, e Fernanda Skonlink. Já Vem, com Dene Jesus, e Levo a Minha Vida Assim, que você ouve agora.

0: em que células malignas são encontradas nos tecidos do estômago. Cerca de 65% dos pacientes diagnosticados com câncer de estômago têm mais de 50 anos. O pico de incidência se dá em sua maioria em homens, por volta dos 70 anos de idade. Vários estudos têm demonstrado que a dieta é um fator preponderante no aparecimento do câncer de estômago. Uma alimentação pobre em vitamina A e C, carnes e peixes, ou ainda com alto consumo de nitrato, alimentos defumados, enlatados, com corantes ou conservados no sal, são fatores de risco para o aparecimento deste tipo de câncer. Outros fatores ambientais, como a má conservação dos alimentos e a ingestão de água proveniente de poços que contém uma alta concentração de nitrato, também estão relacionados com a incidência do câncer de estômago. No entanto, uma lesão pré-cancerosa leva aproximadamente 20 anos para evoluir para a forma grave. Sendo assim, a medida mais eficaz para diminuir os riscos de câncer de estômago é iniciar uma dieta balanceada precocemente, ainda na infância. Pessoas fumantes, ingerem bebidas alcoólicas ou que já tenham sido submetidas a operações no estômago, também têm maior probabilidade de desenvolver este tipo de câncer. Não há sintomas específicos do câncer de estômago. Porém, algumas características como perda de peso, anorexia, fadiga, sensação de plenitude gástrica, vômitos, náuseas e desconforto abdominal persistente podem indicar uma doença benigna ou mesmo de câncer de estômago. Para prevenir o câncer de estômago, é fundamental uma dieta balanceada composta de vegetais crus, frutas cítricas e alimentos ricos em fibras. Além disso, é importante o combate ao tabagismo e diminuição da ingestão de bebidas alcoólicas. Ao sentir sintomas digestivos, como dor de estômago, saciedade precoce ou vômitos, inclusive hemorrágicos, deve procurar-se imediatamente assistência médica.
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4: Estão abertos os processos de credenciamento de laboratórios na área de defesa agropecuária para atuação em análises de produtos de origem animal, vegetal, água, alimentos e bebidas. O edital para inscrição foi publicado pelo Ministério da Agricultura e Pecuária. Podem se credenciar laboratórios nas áreas de físico-química de produtos de origem animal, vegetal, de alimentos para animais, de vinhos, bebidas e fermentos.

Tecnologia de Alimentos e Água, Resíduos e Contaminantes em Alimentos. Também podem se credenciar laboratórios na área de qualidade do leite. Para participar, as empresas interessadas devem apresentar a documentação exigida, respeitar o cronograma, os prazos de inscrição e de apresentação da documentação

verde mais misturado, álbum que a cantora e compositora carioca lançou em 2017 e que traz ainda o samba inédito Se Você Disser Adeus, de Geraldo Azevedo e José Carlos Capinã. Na 96,7.

composições autorais e produção musical dele e de Marco Vasconcelos. Na Alesse FM, você ouve Rodrigo Suricato cantando Horizonte, de sua autoria.

0: Polícia Forense do Estado e Ministério Público do Ceará vão realizar ações voltadas à emissão da Carteira de Identidade Nacional para idosos residentes em instituições de longa permanência em Caucaia. A ideia é promover até o dia 20 de agosto a identificação civil dos idosos e garantir o acesso à documentação, à cidadania e aos direitos fundamentais. Ricardo Filgueiras, coordenador de Identificação Humana e Perícias Biométricas da PEFOSSE, fala sobre a iniciativa.
1: A pretensão da Coordenadoria de Identificação da PEFOSSE é que, nesse período, todos os idosos recolhidos e residentes nessas instituições estejam com atendimento, estejam com a documentação necessária para a emissão da carteira de identidade e que todos eles sejam atendidos. Geremos as carteiras de identidade, a PEFOSSE é responsável pela emissão dos documentos e eles possam, além de estarem perfeitamente identificados, estejam com o documento apto para recebimento de benefícios, para exercício de cidadania e do pleno direito.
0: Kézia Diniz, da Alesse FM.
2: Meio-dia e 57.
3: O cantor...

Jusoli começou sua carreira como backing vocal da banda do Cassiano, cantando os sucessos da MPB. Ele formou com Paulo Zedanovski e Arnaldo Brandão a banda Brilho, que durou apenas 3 anos, mas rendeu fruto de sucesso com a música Noite do Prazer. Ouça Cláudio Zoli cantando de Ronaldo Barcelos, Cada Um, Cada Um, dos anos 1980.

0: exigida pode ser apresentada diretamente na instituição em que o aluno foi pré-selecionado. É responsabilidade do candidato verificar com a universidade os horários e locais para realizar este processo. A perda do prazo ou não comprovação das informações implicará na reprovação dos alunos. Quem não foi pré-selecionado nesta etapa poderá participar da segunda chamada do ProUni, prevista para o dia 5 de agosto. Também será possível manifestar interesse na lista de espera entre os dias 26 e 27 de agosto. A divulgação da lista ocorrerá no dia 1º de setembro e a comprovação das informações deve ser feita entre 1º e 14 de setembro. Nesta edição, o ProUni recebeu mais de 529 mil inscrições e ofertou 471.304 bolsas de estudo em 380 cursos de graduação. A iniciativa oferece bolsas de estudo integrais que cobrem 100% do valor da mensalidade e parciais, que correspondem a 50%. A iniciativa é realizada duas vezes ao ano. Mais informações em acessounico.mec.gov.br/ProUni. Da Agência Rádio Gov em Brasília, Thaísa Vitória.
1: 1:12.
2: No ano de 1976, o cantor e compositor carioca Gonzaguinha lançou o disco Começaria Tudo Outra Vez.

1980, novo sucesso com o disco De Volta ao Começo, com a faixa Ponto de Interrogação. Na 96,7, você ouve as duas canções com o cantor Emílio Santiago. As regravações foram incluídas

inscrições para a formação continuada 2026 de escolas de tempo integral terminam nesta sexta-feira, dia 24. Podem participar gestores escolares, coordenadores pedagógicos e nos estados, no Distrito Federal e em municípios de maior porte, profissionais que atuarão

0: coordenação dos projetos político-pedagógicos das escolas de tempo integral, conforme as diretrizes definidas pelo Conselho Nacional de Educação. As secretarias de educação receberam por e-mail as orientações para acessar o sistema de inscrições. As instruções detalhadas sobre o processo estão disponíveis na página de documentos do portal do Ministério da Educação, gov.br/mec. Com redação de Diego Freitas, da agência Rádio Gov em Brasília, Vladimir Filipim.
1: 1:39.
2: Não diga adeus. É uma versão da canção Don't You Wanna Say Goodbye, de Eric Carmen e Wally Bryson. É uma das faixas do disco dos The Fevers, lançado em 1991. O grupo, criado em 1964, já sofreu várias mudanças. Na década de 1990, sai César Lemos e entra o guitarrista Rama. Por problemas de saúde, sai o baterista Lécio e entra Darcy. Almir Bezerra retorna à banda depois.

1987, a música Girassol, uma das faixas do disco Leque Moleque. O álbum reúne músicas do compositor pernambucano, com exceção de Sonhei de Cara, que ele fez em parceria de Dom Troncho e Rubem Valença Filho. Ouça na sua Alense FM, Alceu Valença, cantando.

Festival Credimus. Seu doutor me conhece? 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
4: O mapa do turismo brasileiro apontou o crescimento econômico acima da média do turismo do Ceará em 2026, atingindo o maior número de municípios integrados ao arranjo produtivo. São 112 cidades ligadas ao mapa, que representa o maior número da sua história. A expansão para além dos destinos tradicionais mostra uma aposta do turismo como indutor da economia regional. Presidente da Federação do Comércio de Bens, Serviços e Turismo do Ceará, Luiz Fernando Bittencourt, aposta no fortalecimento da atividade e ressalta o trabalho desenvolvido pela FEComércio no fomento do turismo.
5: Nosso estado tem um potencial turístico muito forte. Cada região do nosso estado tem imensas potencialidades e oportunidades para o turismo. O próprio evento da Mostra Sesc Cariri de Culturas é isso, é mostrar toda a riqueza cultural que a região possui e através dele também outros projetos como os museus orgânicos. Esse ano nós inauguramos o primeiro restaurante escola do Senac fora da capital, que é em Viçosa, que é outra região também com alto potencial turístico, e através desse restaurante escola em Viçosa nós fortalecemos toda a cadeia do turismo, a mão de obra, a qualificação para aquela região do estado. Então, identifica quais são as potencialidades e a partir disso a gente consegue fortalecer através de eventos, através de projetos como os museus orgânicos, que também é espalhado em todo o nosso estado, e através de qualificação, fortalecendo a mão de obra para o potencial desse turismo.
4: De acordo com o Instituto de Pesquisa e Estratégia Econômica do Ceará, IPES, a contribuição dos serviços ajudou no crescimento do produto interno bruto do Ceará. As atividades de alojamento e alimentação cresceram 4,65%, com destaque para a hotelaria, bares e restaurantes em 2025. Simone Silva, da Alesc FM.
1: 1:54.
6: A música Espanhola é de autoria de Guarabira e Flávio Venturini. Foi gravada pela primeira vez em 1977 no disco Pirão de Peixe com Pimenta, da dupla Sá e Guarabira. No ano de 1981, foi regravada pelo cantor e compositor Flávio Venturini no disco Nascente. Ouça na rádio Alesc FM, versão ao vivo com Flávio Venturini, do ano de 1992.

canções pop românticas a partir da segunda metade dos anos 80. Em 1987, o disco Sem Limites para Sonhar traz na faixa título um dueto com Bonnie Tyler. E em 1989, o artista grava seu primeiro álbum ao vivo, incluindo uma regravação de Romaria. O disco Vida, lançado em 1988, traz grandes sucessos, como Caça e Caçador, Felicidade e Volta ao Começo. Ouça na SFM com Fábio Júnior.

2016, Zeca Pagodinho lançou pela Polygram

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1: 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Já imaginou fazer uma viagem comigo para dentro da prova de física do Enem? Eu sou Douglas Gomes, professor de física há mais de 20 anos e atuo no projeto Alcance da Assembleia Legislativa do Ceará. Ah, estou também no YouTube no canal Física com Douglas. E hoje eu quero te levar em um passeio pelos bastidores dessa prova, revelando os segredos que vão te ajudar a vencer esse desafio. Primeiro segredo: o Enem não é só uma prova de física, é um teste de raciocínio. A física está ali apenas como um meio para testar a sua capacidade de pensar e resolver problemas, as famosas habilidades e as competências. Um exemplo: imagine que você está numa cozinha tentando esquentar comida rapidamente. Você escolhe um recipiente metálico ou um recipiente de cerâmica para levar ao fogo? O metálico, claro, porque conduz o calor mais rapidamente. O Enem ama situações assim, que mostram claramente como o conhecimento científico pode facilitar o dia a dia. Outro segredo que poucos percebem: o Enem gosta de explorar fenômenos físicos extremos. Você já se perguntou por que ficamos arrepiados de frio? O corpo está tentando criar uma camada de ar quente presa próxima à pele, presa pelos seus pelos. Essa reação está diretamente relacionada à transferência de calor e mecanismos de isolamento térmico, conceitos frequentemente abordados em questões do Exame Nacional do Ensino Médio. Compreender esses fenômenos é compreender como o Enem pensa. Uma última dica surpreendente: aprenda a conversar com as questões. Isso mesmo, ao ler uma questão, pergunte a si mesmo qual é o problema principal e como você pode usar a física que conhece para solucioná-lo. Evite cair na armadilha de ficar tentando aplicar fórmulas, testando e diretamente sem pensar sobre o que está fazendo. O Enem valoriza um entendimento acima da memorização. E aí, gostou dessa viagem pelos segredos da física no Enem? Eu sou o Douglas Gomes e o meu compromisso é descomplicar a sua prova. Siga comigo nos aulões do Projeto Alcance. Desejo a você um ótimo estudo e até nosso próximo encontro. A gente se vê.
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4: 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Está aberta até sábado, 25 de julho, a consulta pública sobre educação bilíngue de surdos. A iniciativa vai embasar a elaboração das diretrizes nacionais da modalidade escolar de educação bilíngue de surdos na educação básica. Professores, gestores das redes públicas, profissionais da educação e demais integrantes da sociedade civil podem participar. Para colaborar com a consulta pública, basta acessar a plataforma Brasil Participativo no endereço brasilparticipativo.presidencia.gov.br. Da agência Rádio Gov em Brasília, Thaísa Vitória.
2: 2:16.
5: Em 1999, a cantora paulista Zizi Posse lança o disco Puro Prazer, interpretado sua convocação.

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Um quadro de nós dois é a faixa título do disco do compositor, arranjador e intérprete Max Viana. O álbum traz 11 canções que falam de amor e tem participações especiais da cantora maranhense Alcione no samba É Hora de Fazer Verão e uma parceria com Arlindo.

Deus faz parte do álbum homônimo do padre carioca Omar Raposo, lançado em 2012. O disco reúne 13 faixas.

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0: judiciário, de executivo, de legislativo, é da sociedade civil, é da academia, porque nós deixamos há muito de fazer aquilo que deveria ser feito. Portanto, agora é a hora de arrumar a casa. E a gente só vai combater o crime que nasce muitas vezes dentro do presídio, nas facções que nasceram dentro do presídio, quando o Estado se faz presente, mas de uma forma organizada, de uma forma adequada no sistema prisional.
1: Para o Procurador-Geral de Justiça do Ceará, Herbert Santos, a iniciativa busca resguardar os direitos humanos dos apenados do sistema carcerário.
2: Ele vem em boa hora para a sociedade brasileira no sentido de resguardar os direitos humanos daqueles apenados do sistema carcerário. O Ministério Público está atento, acompanhando de perto, não só a aplicação da Constituição, mas de todo o ordenamento jurídico. Sendo assim, nós vamos continuar agindo de maneira firme, mas sempre resguardando todos os direitos constitucionais do cidadão brasileiro. É importantíssimo que cada instituição seja ouvida, cada poder. Cada poder tem o seu viés, óbvio, né? O executivo tem o dele, o legislativo, o judiciário, o Ministério Público, a Defensoria, as entidades civis, mas acredito que com a união de todos, cada um com a sua participação, cada um com o seu viés, mas eu acredito que todos estão unidos, imbuídos no fortalecimento da sociedade brasileira. Acredito que o objetivo é o mesmo, cada um com seu papel, mas o objetivo sempre deságua no fortalecimento da sociedade.
1: Já um subdefensor público-geral do Estado do Ceará, Leandro Bessa, enfatizou a importância do projeto.
3: Toda construção que se destina a melhorar algo dentro do poder público, esse plano, como foi destacado aqui, é um plano de Estado, ele vai impactar, em última análise, na sociedade. Então, por isso que é tão importante que nesse plano haja a participação também da sociedade civil. A Defensoria Pública sempre lutou muito para que isso acontecesse e hoje louva que essa participação ela é efetiva. A sociedade civil está junto, as associações de parentes, de familiares de pessoas privadas de liberdade, as pessoas que têm uma atuação no sistema prisional, elas têm uma participação efetiva nesse plano, exatamente porque elas são os destinatários finais desse plano. Então, melhorando o sistema prisional, devolvendo pessoas em condições de convivência na sociedade, pessoas incluídas na sociedade, nós vamos ter uma situação de segurança pública muito

7, você ouve Milagre, com Ana, Dori e Danilo Caymmi.

2014 o CD Amigo Velho, cuja faixa título

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3: O volume de dinheiro esquecido por pessoas e empresas em bancos e outras instituições financeiras caiu para 6,24 bilhões de reais no mês de maio. Os dados foram divulgados pelo Banco Central. A redução em relação aos meses anteriores, quando o dinheiro esquecido superou os 10 bilhões de reais, é consequência dos 5,7 bilhões transferidos para o Fundo Garantidor de Operações, que dá suporte ao programa Desenrola Brasil. É que entrou em vigor uma lei de 2024 que autoriza a transferência desses valores esquecidos. Do total enviado ao fundo, 10% fica reservado a pedidos de resgate atrasados. Essa operação ainda é analisada pelo Tribunal de Contas da União. Dos mais de 6 bilhões de reais disponíveis para devolução no mês de maio, 4,4 bilhões pertencem a cerca de 24 milhões de pessoas físicas e 1,8 bilhão a mais de 2 milhões de empresas. A maior parte do dinheiro está concentrada nos bancos, seguido por administradoras de consórcio, cooperativas de crédito, instituições de pagamento, financeiras, corretoras e distribuidoras, além de outras instituições. Qualquer pessoa física ou jurídica pode ter dinheiro esquecido. Esses valores são de contas correntes ou poupanças encerradas com saldo, tarifas cobradas indevidamente, parcelas de empréstimos pagas em excesso, antigas contas de investimento ou outros valores que as instituições financeiras são obrigadas a devolver. 2 em cada 3 beneficiários têm para receber até R$10. 1/5 dos beneficiários, entre R$10 e R$100. E para uma parcela menor, mais de R$100 estão disponíveis para o resgate. Quer saber se seu nome está na lista? A consulta é de graça no sistema de valores a receber do Banco Central. Com informações da Agência Brasil, da Rádio Nacional em São Luís, Gabriel Correa.
4: 12h47.
5: O cantor e compositor Almir Sater lançou em 1992 um disco gravado ao vivo, reunindo músicas suas e de parceiros. Renato Teixeira assina com ele 5 faixas, tocando em frente, Hora do Clarão, Trem de Lata, Um Violeiro Toca e Índios Adeus. Ouça na Alessia FM, Almir Sater cantando, tocando em frente.

Renato Russo é considerado o maior compositor do rock brasileiro. Sua primeira banda foi o Aborto Elétrico, 1978, a qual perdurou durante 4 anos. Em 1982, integrou a banda Legião Urbana. Nesta nova banda, desenvolveu um estilo mais próximo ao pop e ao rock do que ao punk. Russo permaneceu na Legião Urbana até sua morte, em 11 de outubro de 1996. Ouça Vento no Litoral, de Renato Russo.

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4: Estão abertas até o dia 26 de julho as inscrições para o projeto Minha Arte, Minha Vida, que oferece oficinas gratuitas de desenho e pintura para pessoas com síndrome de Down, pessoas com deficiência e com transtorno do espectro autista. As atividades serão realizadas entre agosto e outubro em Fortaleza e em nove cidades do maciço de Baturité. Idealizado pelo artista visual e arte educador Dias Brasil, o projeto busca promover a inclusão social por meio da arte e fortalecer a autoestima dos participantes. Morgana Costa é a coordenadora de comunicação do projeto pela Lotus Criações.
5: As oficinas acontecerão na região do maciço do Baturité, nas cidades Itapiúna, Baturité, Guaramiranga, Pacoti, Palmácia, Redenção, Aracoiaba, Capistrano e Mulungu, e uma oficina de encerramento em Fortaleza. Durante as atividades, os participantes terão contato com técnicas de desenho e pintura, materiais adaptados e experiências de criação artística em um ambiente inclusivo e acolhedor. A inscrição deve ser realizada por um responsável. Para participar, acesse www.minhaarteminhavida.art.br e preencha o formulário com os dados do participante, a cidade escolhida e as necessidades de acessibilidade. Após o envio, a equipe do projeto entrará em contato para confirmar as informações e orientar sobre as próximas etapas. As vagas são gratuitas e limitadas. Inscreva-se até 26 de julho de 2026. Mais informações no site e nas redes sociais. Procure por Projeto Minha Arte, Minha Vida.
4: Além das oficinas, o projeto disponibiliza um espaço de escuta profissional para pais e responsáveis. Magnônia Paiva, da Alessi FM.
1: 3 e 2.
4: O cantor e compositor carioca Denis lançou em 2010 o CD Veloz. O álbum traz 12 faixas, das quais 11 de autoria de Denis e a música Levitar, feita em parceria com Torquato Mariano. O disco também foi lançado em Fortaleza no dia 20 de novembro de 2010. Ouça na Alessi FM, Veloz com o autor Denis.

Roger lançou seu primeiro CD, La Mémoire des Fonds, A Memória do Vento, em 1997. Suas adaptações em francês de músicas de Chico Buarque lhe valeram a aprovação e os elogios do próprio Chico. Antes, em 1996, a música Mariana, de sua autoria, foi escolhida pelo selo Putumayo para incorporar a coletânea Brazilian Loud. Ouça Bia Krieger cantando Mariana na sua Alesse FM.

queixas graves do DUB

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3: Segundo dados recentes do Ministério das Cidades, cerca de 90 milhões de brasileiros ainda não têm acesso à coleta de esgoto e 33,6 milhões não dispõem de água tratada. O movimento Saneamento Salva, promovido pelo Instituto AEGEA, amplifica o debate e a busca de soluções para a questão do saneamento básico no Brasil, buscando com isso induzir a qualidade ambiental e o desenvolvimento humano. Edson Carlos, presidente do Instituto AEGEA, afirma que um dos piores impactos da falta de saneamento básico se dá nas crianças com até 5 anos. Nessa idade ocorre a formação do cérebro e o corpo precisa de muita água para fazer as conexões neurais. A falta de higiene nessa fase pode prejudicar inclusive o aprendizado escolar no futuro.
4: As mais comuns são as diarreias, mas também temos as verminoses, parasitoses, leptospirose, quando tem rato associado ao esgoto, esquistossomose, que é a doença do caramujo, dermatite, né, problemas de pele, febre tifoide, dengue. Então, são muitas as doenças transmitidas, né, pela falta de saneamento básico, pela falta de higiene, perigosas para a saúde, principalmente das crianças pequenas e dos idosos.
3: O especialista afirma que o saneamento é muito importante também no combate às doenças respiratórias. Ele relembrou como a água potável se mostrou fundamental no controle da pandemia de Covid e que a proliferação de outras doenças respiratórias também está conectada à falta de higiene. Dando visibilidade à questão através de notícias, reportagens especiais, artigos de especialistas e entrevistas exclusivas, a plataforma www.saneamentosalva.com.br procura promover reflexão e conscientização e, com isso, mobilizar a sociedade na busca pela universalização da água e do esgoto tratados. Segundo Carlos, a melhoria no saneamento básico contribui para a melhoria da economia, geração de mais impostos através do IPTU, diminuição no número de faltas ao trabalho por diminuir a incidência de doenças e amplificação do potencial turístico do país, entre outros benefícios. Agência Rádio Web, produção e reportagem, Regis Salvarani.
1: 3:18.
0: Conhecido como poeta das canções, Dorgival Dantas, cantor, sanfoneiro e compositor, natural do Rio Grande do Norte, ingressou na carreira musical aos 14 anos de idade, influenciado pelo pai, que também era sanfoneiro. Em 2006, lança O Homem do Coração, seu primeiro CD, com destaque para os sucessos Eu Não Vou Mais Chorar e Por Quê. Em 2019, reúne 20 canções no CD Minha Música, Nossa História, ao vivo, em parceria com artistas como Gustavo Lima, Xande Avião, Eduardo Costa, Elba Ramalho e Fagner. Ouça na rádio Alesse FM.

Dance Center, época em que ganhou o prêmio de melhor cantora brasileira nos Estados Unidos, do Brasília International Press Awards. Ouça na 96,7, Tesouro.

começou sua carreira ainda adolescente. Com apenas 17 anos, teve a primeira canção gravada por Maria Bethânia. Desde então, suas músicas estão presentes em discos de intérpretes como Ivete Sangalo, Família Caymmi, Margareth Menezes e Rosa Passos, com quem dividiu o palco várias vezes. Ouça Alexandre Leão cantando Vumbora Mar, de sua autoria, e Manuca Almeida.

compositor cearense Belchior gravou em 1996 o disco Vício Elegante, com 13 faixas, entre elas a música Aparências, de Cury e Ed Wilson. Aparências fez sucesso na voz de Márcio Greik e foi regravada por Fafá de Belém, Trio Iraquitã, Belchior em ritmo de reggae, Altemar Dutra e pela orquestra de Ray Conniff nos Estados Unidos. Na 96,7 Alessia FM, ouça Belchior cantando Aparências na versão acústica.

Esperando na Janela foi responsável pelo sucesso da banda Cogumelo Plutão, formada em 1994. Como trilha da novela Laços de Família, vendeu 2 milhões de cópias, recorde não esperado pela Rede Globo. O álbum da banda Biblioteca de Sonhos, que incluía a canção, chegou a vender

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3: Pesquisa realizada pela CNDL, Confederação Nacional de Dirigentes Lojistas, e pelo SPC Brasil, Serviço de Proteção ao Crédito, revela que 81% dos consumidores utilizam a prática de usar um crédito para quitar o outro, o que acende um alerta vermelho sobre a saúde financeira do consumidor brasileiro. De acordo com o levantamento, os inadimplentes, nessa situação, admitiram ter pedalado dívidas no último ano, recorrendo a limites de cartão de crédito, cheque especial ou novos empréstimos para cobrir compromissos anteriores. Merula Borges, especialista em finanças da CNDL, ressalta os principais riscos de utilizar outros créditos para quitar outras dívidas.
4: Os principais riscos é transformar um problema que é temporário numa dívida permanente. E quando isso ocorre, a dívida ela só muda de lugar, incorpora novos juros e aumenta o comprometimento da renda, alimentando um ciclo que tem um efeito de bola de neve. O crédito deixa de ser uma solução emergencial quando ele passa a financiar as despesas do dia a dia, as despesas básicas da casa, ou quando ele funciona para pagar parcelas de outras dívidas sem ter uma reorganização no orçamento.
3: A pesquisa mostra que 92% dos entrevistados alteraram a forma de administrar o dinheiro após entrarem na inadimplência. A especialista em finanças da CNDL destaca estratégias que ajudam uma pessoa endividada a reorganizar as finanças sem depender de novos empréstimos.
4: Primeiro passo para reorganizar as finanças é realmente fazer um diagnóstico completo dos gastos, da renda, priorizar uma negociação de dívidas mais caras, tirar os gastos que não são essenciais. E a pesquisa mostra que quem consegue reagir passa a controlar muito melhor o orçamento, a reduzir o uso do cartão de crédito. É importante que o consumidor que está se organizando financeiramente evite compras por impulso.
3: Entre as principais barreiras para a adoção de métodos organizados, como planilhas ou cadernos de anotações, 20% dos entrevistados citam a falta de disciplina para controlar todos os gastos e 15% a desmotivação por não enxergarem resultados rápidos e a falsa crença de que a conta de cabeça já é suficiente. Agência Rádio Web, produção e reportagem, precisa.

Gota de Sangue e Tola Foi Você, todas de sua autoria. Ouça na Alessia FM, Ângela Rorô cantando Amor, Meu Grande Amor, dela e Ana Terra.

1979. O grupo foi formado em 1978 por Maurício Maestro, Zé Renato e Cláudio Nuti. Nesse mesmo ano, participou da gravação do disco de Edu Lobo, Camaleão, tendo posteriormente excursionado com Edu pelo projeto Pixinguinha. No ano seguinte, lançou o LP Boca Livre, que vendeu 100 mil cópias. Ouça Toada com Boca Livre.

música Sua Estupidez, sucesso do Rei no ano de 1969. A canção já recebeu várias interpretações, dentre elas a da baiana Maria Bethânia. Ouça na sua Alesse FM, Sua Estupidez.

0: públicas do estado do Ceará e nós estamos aqui hoje para falar de um conteúdo que durante 10 anos nunca deixou de cair no Enem, que se chama variação linguística. Hoje nós não chamamos mais gramática, né? A gente chama linguística, tá? Então é muito importante esse conteúdo porque ele vai desmistificar, né, o preconceito social existente contra a norma coloquial. Então, quando a gente chega em sala de aula e diz para o aluno assim, ah, quem gosta de português? Poucos levantam a mão às vezes porque eles querem resumir isso à gramática, né? E não é, gente, tá? A linguística, ela é tudo, né? Então, a gramática quem faz somos nós. Então, a variação linguística, ela vem, né, sendo valorizada, ou seja, todas as linguagens, sejam ela coloquial, escrita, seja ela falada, formal, informal, ela é valorizada. Então, hoje o Enem e a UES também, elas trazem esse conteúdo. E aí, o principal autor, né, que vocês têm que estudar é o autor Marcos Bagno, com o livro Preconceito Linguístico, que é um dos poucos livros que está na lista do Enem. Não deixem de ler esse livro, baixem em PDF, tem de graça para baixar pelo Google, tá? E aí, ele vai cobrar o quê? Por meio do texto, ele vai cobrar os tipos de variação linguística. Ele vai cobrar a variação regional. Não se preocupe que ele não vai colocar a variação diatópica, né? Por exemplo, aqui para nós, vamos dizer, uma fila é fila. Lá em Portugal é bicha, né? Aqui é café, lá em Portugal é bica. E tem as diferenças regionais entre também as regiões brasileiras. O cearense, né, ele arrasa, né, com as suas variações linguísticas. Quem nunca riu, né, de um cearense falando naquele filme Cine Hollywood, que tem até a tradução embaixo. Nós temos também a variação social, que se chama variação diastrática, tá? Que é em relação à classe social. Então, quanto mais estudo eu tenho, mais domínio da norma padrão eu vou ter. Eu não estou aqui validando a norma padrão, mas a gente sabe que ainda existe um preconceito em relação a isso. A profissão, né? Se você tem uma profissão e você utiliza uma linguagem inadequada para um momento, isso é uma inadequação vocabular. Não é? A gente não considera erro, apenas uma inadequação vocabular. Temos também, gente, a variação histórica, que é a variação diacrônica. São palavras, por exemplo, que vão se modificando. O brasileiro, ele tem uma mania de fazer uma regressão nessas palavras. Por exemplo, vossa mecê, veio vós mecê, veio você, e agora você tá aí, tá? Não é assim? Então, a gente, vamos em boa hora, e agora vamos embora. Bora, bó, né? Então, essa variação histórica, palavras que caem em desuso, palavras que voltam a funcionar na língua, tá? É a variação histórica. Temos a variação situacional, né? Que é, por exemplo, eu sou um advogado e aí eu vou falar com um amigo, eu não vou precisar utilizar uma linguagem formal demais, porque isso vai ser pedante, tá? Eu preciso usar a linguagem informal. E se eu vou falar para um juiz, eu vou usar a linguagem formal. Temos também, né, a questão da norma padrão e uso real. A gente não deve, o tempo inteiro, a gente deve saber a funcionalidade da língua. E o Enem vai cobrar isso por meio de tirinhas, por meio de textos, de crônicas, certo? Então, esse livro, Preconceito Linguístico, ele vai te dar um norte de como você entender o que é essa variação linguística, certo? Então, ele vai, tem alguns objetivos importantes, né, que vocês precisam entender, reconhecer as diferentes variedades linguísticas, saber esses quatro tipos que eu falei, identificar a adequação ao contexto, como eu devo me colocar com o meu irmão, como eu devo me colocar numa entrevista de emprego, como eu devo escrever um e-mail profissional, como eu devo escrever no WhatsApp, identificação, adequação ao contexto, claro, né, que é o que eu estou falando, entender os efeitos de sentido, tá? As crônicas, elas trazem muitas variações, né? Muito humor. Com tudo isso, combater, certo? O preconceito linguístico, né, gente? Que, por muito tempo, foi intitulado por um patriarcado, né? Intitulado pelas pessoas que tinham poder, que mandavam os filhos para estudar na Europa e que aprendiam a língua padrão. E, necessariamente, isso não é algo legal. A linguagem, ela é falada por todos e dominada por todos. Então, não é um erro a gente se comunicar da forma como a gente se comunica. Mas, para fazer uma prova, vai ser cobrado tanto a linguagem coloquial como vai ser cobrada a linguagem formal. Na redação, é que vai ser cobrado a linguagem formal para vocês. Tá bom, gente? Então, esse conteúdo, caíram 5 questões dele na última prova. Então, eu conto com vocês Carlos Bagno, um linguista maravilhoso. E fiquem com a gente aqui no Alcance todos os sábados. Estamos também nos interiores dando aula. Um grande abraço aqui da professora Isolda Colasso Pinheiro, que estamos na Alesse FM.
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4: A Alesse FM e o Memorial da Alesse, deputado Pontes Neto, trazem para você o Hoje na História. Fatos e datas que marcaram de alguma forma o nosso estado. Aconteceu em 23 de julho, morte do inventor e aeronauta brasileiro Alberto Santos Dumont em 1932. O inventor brasileiro, conhecido como o pai da aviação, faleceu em 23 de julho de 1932, aos 59 anos, no Grand Hotel La Plages, em Guarujá, São Paulo, em um período de profunda depressão e problemas de saúde. Marcos Smith, da Alesse FM.
5: 4 e 10.
6: Onde Brilhem os Olhos Seus é o primeiro álbum solo de Fernanda Takai, lançado em 2007. O CD é dedicado ao repertório cantado por Nara Leão, com músicas de Chico Buarque, Gilberto Gil, Zequete, Caetano Veloso, Tom Jobim, Vinícius de Moraes, Roberto Carlos e Erasmo Carlos. Ouça na rádio Alesse FM, Fernanda Takai cantando Descansa Coração, uma versão de Nelson Mota para a canção de Vitor Yang,

2018, as cantoras lançaram o EP Ana Vitória Canta para foliões de bloco, foliões de avenida e não foliões também. O disco busca reviver a época em que os artistas da música popular lançavam álbuns especialmente dedicados ao carnaval. A música Me Abraça, de Jorge Xarel e Roberto Moura, foi sucesso da banda Eva em 1995. Ouça na Alessia FM, Me Abraça, na interpretação de Ana Vitória.

0: 1997.
1: Em 1997, quatro jovens estudantes da PUC do Rio de Janeiro formaram a banda de rock alternativo Los Hermanos, que apesar da pegada hardcore, trazia letras que falavam de amor. O quarteto, formado por Rodrigo Amarante, Marcelo Camilo, Rodrigo Barba e Bruno Medina, lançou em 2019 a primeira música inédita desde 2005, Corre, Corre, de Marcelo Camilo, dando início a uma nova fase da banda. Na Alesse FM, você ouve Corre, Corre, de Marcelo Camilo, com a banda Los Hermanos.

0: Braga ficou com Caleb Gomes, aluno do Centro de Ensino Médio de Taguatinga Norte, no Distrito Federal. Ele vai representar o DF na Semana de Vivência Legislativa, marcada para agosto em Brasília. Mais de 240 mil estudantes de 5 mil escolas públicas de ensino médio participaram da edição deste ano. O tema da redação foi Democracia nas Redes Sociais, como construir um debate saudável. Para Caleb, a conquista veio depois de 3 anos de tentativas.
1: Assim que saiu o tema, eu já comecei a pensar em várias coisas. E eu sei que o raciocínio ele foi vindo ao longo do processo de criação da redação. A professora Erika me auxiliou bastante na criação e eu tentei expor aquilo que eu senti em relação ao tema. Eu tentei ser o mais verdadeiro possível sobre a minha opinião.
0: Erika Lima, professora de redação da escola, conta que o trabalho começou antes mesmo da escrita final, com pesquisa, debate e reescrita.
2: Eu marcava com os alunos para a gente debater sobre o tema, sobre os problemas, sobre possíveis soluções, até chegar, de fato, no processo da redação final. Então, quando o Senado anunciou esse tema, eu entrei em êxtase e já comecei a trabalhar com os alunos com o projeto.
0: Durante a Semana de Vivência Legislativa, de 17 a 21 de agosto, os jovens senadores vão conhecer de perto o funcionamento do Congresso, ocupar cadeiras no plenário e nas comissões e apresentar propostas que podem virar projetos de lei. Ao longo de 14 edições, o programa já mobilizou mais de 2 milhões de estudantes em todo o país. Neste ano, a participação feminina foi destaque. 23 das 27 redações vencedoras foram escritas por meninas. A maioria dos selecionados também vem de cidades do interior. Com supervisão de Maurício De Sante, da Rádio Senado, Henrique Nascimento.
3: 4h24.
4: O cantor, compositor e ator Ângelo Paes Leme é autor da música Nós Dois. A canção é uma das faixas do álbum Nu, lançado em 2017. Filho de um professor e violonista, Ângelo, desde os 9 anos, já tocava violão e, aos 12, iniciou seus estudos na Escola de Música Vila Lobos, no

lançou seu primeiro CD e DVD ao vivo, Sala de Estar. Dois compositores aparecem com destaque especial. Fagner, que dividiu shows com Marcos no

0: 4.786, que obriga casas noturnas, bares e locais com vendas de bebida alcoólica a proteger mulheres contra constrangimentos. Como parte dessa atuação, o NUPROM promoveu, nos dias 30 de junho e 1º de julho, a capacitação Eu Respeito Não, voltada diretamente para os profissionais que atuarão no portal. A formação abordou temas relacionados à violência de gênero, à legislação pertinente da Lei 14.786, à escuta e fluxos de atendimento às vítimas, preparando as equipes para prevenir possíveis casos de importunação sexual e garantir o acolhimento adequado e o encaminhamento assertivo das eventuais vítimas à rede de proteção. Considerando o padrão internacional do evento, essa necessidade já era premente, que o evento estivesse alinhado às normas de proteção às mulheres. A ação será coordenada no que tange ao DECOM pela promotora de justiça Antiele e ao que tange ao NUPROM pela coordenadora Valesca Catundo.
1: A campanha integra o trabalho desenvolvido pelo Ministério Público para assegurar a implantação do protocolo Não é Não, instituído pela Lei Federal 14.786/2023, que obriga casas noturnas e locais com venda de bebidas alcoólicas a proteger mulheres contra constrangimentos. Roberto Nascimento, da Alesc FM.
2: 4:44.
3: No ano de 1976, Guilherme Arantes lançou o disco homônimo com todas as faixas de sua autoria. O destaque é para a balada pop romântica Meu Mundo e Nada Mais, que foi trilha de novela nacional. Também faz parte do disco as músicas A Cidade e a Neblina, Águas Passadas e Cuide-se Bem. Ouça Guilherme Arantes cantando Meu Mundo e Nada Mais.

12 Bis lança mais um disco de músicas inéditas. Outros Planos, no qual a banda mostra novas parcerias e músicas como Outono, Canções de Guerra e Constelações, dentre outras composições. A música que você vai ouvir agora, Canções de Guerra, é de autoria de Sérgio Vasconcelos, Cláudio Venturini e Chico Amaral.

música O Passageiro é fruto de parceria dos compositores Iggy Pop e Rick Gardner. A versão da letra é de Bozo Barrete e Dinho Ouro Preto, do Capital Inicial, e é uma das faixas do disco homônimo gravado ao vivo e lançado em 1996. Ouça O Passageiro com Capital Inicial, banda criada na década dos anos 1990.

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1: As apostas online fazem cada vez mais parte da rotina dos brasileiros, mas também acendem um alerta para os impactos na saúde mental, nas finanças, nas relações pessoais e até no desempenho no trabalho e nos estudos. Para conscientizar a população sobre esses riscos, o SESI e o SENAI reforçam uma campanha nacional de prevenção. Nessa nova etapa, a mobilização ganha força nas redes sociais com a divulgação de conteúdos educativos. Um dos principais objetivos da campanha é mostrar que a aposta não é investimento nem estratégia para ganhar dinheiro, como explica o diretor superintendente do SESI, Paulo Moll.
2: Num determinado momento, a gente começa a perceber uma confusão entre o que é entretenimento e o que é fonte de renda. Entretenimento é aquele recurso que você aloca para alguma coisa que vai te dar alguma satisfação, que você não tem nenhum retorno financeiro para isso. Fonte de renda é quando eu coloco o recurso para me manter. Aquele recurso vai ser utilizado para minha manutenção. Então, a partir do momento em que um trabalhador começa a achar que a aposta é um investimento, uma fonte de renda, ele começa a se arriscar e arriscar bens da família.
1: Paulo Moll destaca que, como parte da campanha, estão sendo disponibilizadas gratuitamente duas cartilhas educativas.
2: Uma cartilha com uma linguagem mais apropriada para os estudantes, que tem um conteúdo talvez mais didático. A outra voltada para os trabalhadores da indústria. Então aí é uma conversa de adulto, tocando mais em questões dos impactos que essas apostas elas podem gerar na vida financeira, na saúde dos trabalhadores, na eficiência dentro das empresas. E todas as duas cartilhas elas podem ser disponibilizadas para a comunidade, porque são um assunto que atinge todas as pessoas.
1: As publicações também orientam estudantes, trabalhadores, famílias e educadores sobre quando buscar apoio e como reconhecer sinais de alerta. Entre eles estão a dificuldade de parar de apostar, a tentativa constante de recuperar o dinheiro perdido, esconder os gastos com jogos e mudanças de humor, como irritação e ansiedade. As cartilhas Os Perigos das Betes, edição Escola, e Os Perigos das Betes, edição Indústria, estão disponíveis gratuitamente no site portaldaindustria.com.br. Agência Rádio Web. Produção e reportagem, Valquíria Rios.
3: 5 horas.
4: AGP, Ismael Camilo e Mauro Silva são autores da música Deixa Eu Te Amar, gravada pela cantora Simone no ano de 2009. A canção, lançada nos anos 80, é uma das faixas do CD Na Veia, produzido pelo baixista Rodolfo Streuter, com a colaboração de Simone e arranjos assinados por Rio do Hora, Luiz Brasil, Nelson Aires, Julinho Teixeira e a própria Simone. Ouça, Simone, Deixa Eu Te Amar.

cantor e compositor Djavan retorna aos Estados Unidos para gravar Lilás. O álbum reúne baladas românticas com Liberdade e Transe e o baião Canto da Lira, que tem arranjo de cordas de Oscar Castro Neves. Ouça na rádio Alessia FM, Djavan cantando Lilás.

disco Quem Me Levará Sou Eu. O trabalho tem participação especial de Luiz Gonzaga no shot Quando Chega o Verão, de Dominguinhos e Abel Silva e de Gilberto Gil em Abre a Porta, de sua autoria, em parceria com Dominguinhos. Aqui nós destacamos a faixa título Quem Me Levará Sou Eu, de Manduca e Dominguinhos, que canta para os ouvintes da rádio Alessia FM.

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0: está disponível no site do Tribunal Superior Eleitoral, TSE, o Manual do Eleitor, iniciativa que reúne orientações, regras e observações estabelecidas para o pleito de outubro de 2026. Dividida em 13 capítulos, o manual conta com as normas eleitorais voltadas à população de maneira transparente e acessível. A coordenadora da Escola Judiciária do Tribunal Regional Eleitoral do Ceará, Roberta Laena, diz que a proposta do TSE é aproximar o cidadão das informações oficiais da Justiça Eleitoral.
1: O Manual do Eleitor é uma grande novidade. Pela primeira vez, o TSE reuniu informações importantes para eleitores e eleitoras saberem os principais deveres, obrigações e direitos no dia da eleição. Então, tem informação de todos os tipos, por exemplo, ordem de prioridade, o que levar, como se identificar, o que pode e o que não pode. É um manual, é uma resolução nova, editada em março deste ano, que reuniu várias informações importantes para as pessoas no dia da votação.
0: Roberta Laena informa que o TSE criou uma página no manual dedicada aos eleitores e aos mesários.
1: O manual, ele traz um detalhamento muito importante de como as pessoas devem se portar, o que, é que elas podem, o que elas não podem. Então, é importante que as pessoas que trabalham, que ajudam, os mesários, as pessoas que fiscalizam, fiscais de partido e toda a sociedade, veja esse manual para saber como elas devem se portar. Não pode levar um celular para a cabine de votação, na fila tem prioridade, o eleitor de 80 a mais passa na frente, quais são os documentos que aceitam, que não aceitam para se identificar na votação. Então, é uma forma que o TSE encontrou de compilar todas as normas relacionadas à votação, aos eleitores, para que a votação corra da melhor forma, de uma forma tranquila, calma e que tudo corra bem no dia da eleição. Então é importante que os eleitores saibam, mas os agentes públicos também tenham conhecimento de como orientar e de como proceder no dia da votação.
0: O primeiro turno das eleições deste ano está marcado para o dia 4 de outubro. Se houver segundo turno, será dia 25 de outubro, das 8 da manhã às 5 da tarde, em todo o Brasil. Silvio Augusto, da Alessia FM.
2: 5:18.
3: A música Gostoso Demais, de autoria dos compositores pernambucanos Nando Cordel e Dominguinhos, foi lançada no ano de 1900.

choro e da música instrumental brasileira para impulsionar sua carreira. Conquistou espaço ao lado de mestres como Luizinho Duarte e Lu Basile, cantores Marcos Lessa e Lia Veras, instrumentistas Márcio Rezende, Heriberto Porto, Cainan Cavalcante, Tito Freitas e Carlinhos Patriolino. 5 anos após o disco de estreia, Rebeca Câmara lança, em maio de 2022, seu segundo álbum, O Melhor de Mim. Na 96,7 Alesse FM, ouça. Rebeca Câmara canta, de sua autoria, Quem Tem Amizade.

sucesso Três Taças. O álbum rendeu mais um disco de ouro. Ouça Eu Só Penso em Você com Paula Toller.

0: Nacional de Medicamentos.
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3: Aprovado nesta terça-feira no Senado, o projeto de lei que criou o Pix Pensão depende agora da sanção do presidente Luiz Inácio Lula da Silva para se transformar em lei. A proposta torna automático o desconto para o pagamento de pensão alimentícia da conta de pais devedores. O texto prevê que a aplicação do repasse automático possa ser solicitada em qualquer fase do cumprimento de sentença. O projeto foi proposto pela deputada federal Tabata Amaral, do PSB de São Paulo, e aprovado na Câmara. Já no Senado, o texto foi relatado pela senadora Ana Paula Lobato, do PSB do Maranhão. O professor da FGV Direito Rio, Gustavo Kló, aponta que com a nova lei, o pai, ou em casos mais raros, a mãe, terá uma espécie de trava bancária, o que evita que a criança ou adolescente fique sem o recurso. Para Kló,

0: respaldo legal na legislação brasileira e também garante segurança e agilidade para crianças e adolescentes.
1: Na verdade, a facilitação da proteção do alimentado, né, em geral é criança e adolescente, é um mandamento constitucional, né? O artigo 227 da Constituição manda proteger criança e adolescente sobre qualquer outro interesse. Então não há nenhum absurdo ou exagero nessa lei.
0: O advogado ainda lembra que a tentativa de fugir do pagamento automático utilizando contas de terceiro pode gerar punições ainda mais graves.
1: Uma vez demonstradas, comprovadas, podem fazer com que o magistrado ou a magistrada decida adotar medidas mais drásticas, né? Que é, em relação ao devedor de alimentos, as medidas indiretas, né, que são retenção de passaporte, carteira de motorista, ou mesmo uma prisão, que continua possível. Esse PIX tem por objetivo simplificar, automatizar, mas não impede que as medidas que já existem e que são muito fortes, muito firmes, mas que são lentas, possam ser tomadas.
0: Atualmente, a pensão alimentícia pode ser debitada automaticamente do salário do devedor. Contudo, caso este não tenha um vínculo formal, é preciso acionar a justiça a cada novo atraso. Esse tem sido um problema recorrente e uma dinâmica que, de acordo com os senadores e deputados favoráveis à medida, pode sobrecarregar o judiciário e, ainda é mais grave, atrasar o recebimento dos valores essenciais para os adolescentes e crianças. Produção e reportagem, Eduardo Amaral.
2: 5h33.
3: Apaixonada por música desde a infância, a cantora Marisa Monte

Ouça Adriana Calcanhoto cantando Aquele Plano para Me Esquecer.

1987, por Jorge de Altinho. Foi regravada em 1996, por Elba Ramalho, no disco Leão do Norte, faixa título de autoria.

0: Silva, quinta, 20h. 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
2: A diretoria legislativa da Alense realizou uma visita técnica ao IRIS, Laboratório de Inovação e Dados do Governo do Estado. A ação é a primeira após a assinatura do acordo de cooperação técnica com o objetivo de desenvolver e compartilhar experiências em linguagem simples, direito visual e experiência do usuário. Segundo o diretor legislativo Carlos Martins, a visita é o primeiro ato de cooperação que promete gerar frutos duradouros.
3: A partir do acordo de cooperação técnica que foi firmado entre a ALES e a Casa Civil, com a interveniência do Laboratório IRIS, nós vamos agora desenvolver um plano de trabalho contemplando várias etapas, sendo a principal delas uma oficina que será feita nas dependências da ALES, com a participação dos servidores de diversos departamentos da Casa, para que haja um processo de sensibilização, de conhecimento de quais são as demandas de cada setor em relação à necessidade de nós aplicarmos a linguagem simples nesses conteúdos, nesses normativos que são expedidos pela Casa diariamente.
2: Carlos Martins ressalta ainda que a ideia é promover o conhecimento sobre as demandas de cada setor para a aplicação da linguagem simples na Casa.
3: Nesta parceria com o Laboratório IRIS, os técnicos do laboratório estarão conosco na Assembleia, contemplando também diversas áreas do laboratório. A parte, principalmente, de designer gráfico, que é muito importante para a utilização através do direito visual como elemento de linguagem simples a ser considerado em nossos materiais, que são expedidos pela Casa. Também na questão da validação, que é muito importante, porque todo o conteúdo que é convertido na linguagem simples, ele precisa ser validado pelas pessoas que estão à frente desses setores. Então, todas essas áreas do laboratório estarão conosco nessas oficinas para que internamente cada um daqueles servidores da ALES possam se tornar multiplicadores e dentro de cada um dos setores fazer o desenvolvimento dessas atividades para que a política de linguagem simples ela possa ser uma figura presente 100% em nossas atividades.

Onde Anda Você é de autoria do cantor e compositor Vinícius de Moraes, em parceria com Hermano Silva. A música é uma das faixas do disco Toquinho e Vinícius, lançado em 1975. No ano de 1999, a cantora Maria Creuza regrava a faixa, que você ouve agora na sua Alesse FM.

0: 5.
1: O cantor e compositor Tavinho Lima é natural de Recife e começou a carreira artística como percussionista. Foi integrante da banda de pau e corda, atuando nos carnavais e festas juninas pelo Nordeste. Participou e venceu festivais de MPB do país, com destaque para o Festival dos Festivais da Rede Globo. Na Alessia FM, você ouve... Tavinho Lima, cantando dele, Pede Eu Te Amo, do CD Canto dos Arrecifes.

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4: E aí, galerinha, sou o professor Fábio Frota, estamos em mais um Momento Alcance na Alesse FM para dar mais uma dica de matemática para os nossos alunos. Um assunto que sempre, pessoal, tem caído nas provinhas do Enem, isso não falha, todo ano cai, é a parte que envolve a estatística, né? O que diz respeito às medidas de tendência central, a famosa média, moda e mediana. Esses três tópicos, né, que são medidas de tendência central, que nós chamamos, sempre tem caído nas provinhas. Então, vou propor para vocês uma situação para você entender bem direitinho a diferença de média, moda e mediana, tá? Imagine que eu fiz uma pesquisa em um grupo de 5 pessoas e perguntei as idades dessas pessoas, né? Então, eu identifiquei que tinha duas crianças com 4 anos, uma com 5 anos, uma com 3 anos e uma com 7 anos, certo? Então, imagina essas idades, ó. Duas crianças com 4 anos, uma com 5 anos, uma com 3 anos e uma com 7 anos. Ok? Então temos 5 dados, né, de idades aí dessas crianças. 4, 4, 5, 3 e 7. E a pergunta seria: qual é a média das idades dessas crianças? Ou qual é a moda das idades dessas crianças? Ou qual é a mediana das idades dessas crianças? Vamos ver a diferença disso daí. Vamos começar com a média, que é mais comum e todo mundo sabe, que é média aritmética, né? Seria a média, seria somar os valores e dividir pela quantidade. Por exemplo, qual é a média das idades dessas crianças? Se eu tenho duas idades de 4 anos,

0: somar esses valores. 4 mais 4, mais 5, mais 3, mais 7, e vou dividir por 5, porque é a quantidade, né, a frequência dessa distribuição. Então, somando 4 mais 4, 8, 8 mais 5, 13, 13 mais 3, 16, 16 mais 7, 23. 23 dividido por 5, né, que seria a quantidade de crianças, eu teria 4,6. Então, a média das idades das crianças seria 4,6. Então, média o que é? Somar as quantidades, né, somar os valores e dividir pela quantidade desses valores, que é a frequência. Tá legal? Então, média seria 4,6. Vamos lá agora, se eu perguntasse qual é a moda. Moda é mais fácil, pessoal, porque moda, né? Quando eu falo que uma coisa está na moda, é porque você vê que essa coisa aparece muito, né? Aparece mais. Então, moda, grava. Moda é o que aparece mais. Moda é o valor que aparece com maior frequência na distribuição. Então, se eu tenho duas crianças com 4 anos, uma com 5, uma com 3, uma com 7, perceba que a idade de 4 anos é a que aparece mais. Eu tenho duas crianças com 4 anos, né? Apareceu com maior frequência que as outras idades. Então, é só isso. A moda é 4, porque 4 foi o valor que apareceu mais na minha distribuição. Tá joia? E mediana, que é o que pode dar um pouquinho mais de trabalho, mas nem tanto. Mediana, vamos pensar assim. Para você calcular a mediana, você precisa achar o termo central da distribuição depois que você ordena de forma crescente ou de forma decrescente. Como assim, professor? Ora, se eu tenho 4, 4, né? Duas idades de 4, um 5, um 3 e um 7, o que você deve fazer para calcular a mediana? Primeiro, colocar em ordem crescente. Como eu tenho 3 como sendo o menor valor, eu vou criar uma sequência, né? Que é o chamado ROL. ROL é você escrever os valores na forma crescente ou decrescente. Então, vamos colocar 3 é a idade menor, aí eu venho com duas crianças com 4 anos, ó, então eu escrevo 4, 4, ó, 3, 4, 4, depois vem 5 e depois vem 7. Então, você escreveu esses 5 números nessa ordem, 3, 4, 4, 5 e 7. Beleza? Ao escrever nessa ordem, você vai ter o 3 como o primeiro termo, o 4 como o segundo termo, o outro 4 como o terceiro termo, o 5 sendo o quarto termo e o 7 sendo o quinto termo. Temos 5 termos. Qual é a mediana? Depois que eu escrevi em ordem crescente, a mediana é o termo do meio, o termo central. Se eu tenho 5 termos, meu termo central é o terceiro termo. Quem está no terceiro termo? Exatamente o 4, né? Ó, olha como é que ficou meu rol. 3, 4, 4, 5, 7. Então, 4 é o termo central. Se 4 é o termo central, então a mediana dessa distribuição também é 4. Tá legal? Só uma observação. Como nós temos aqui 5 termos e é uma quantidade ímpar de termos, o termo central é o terceiro. Mas cuidado, se eu tivesse 6 termos, que é um número par de termos, eu teria 2 termos centrais. Se eu tivesse 6 termos, quem seriam os meus 2 termos centrais? O terceiro e o quarto. Eu teria que somar o terceiro com o quarto e dividir por 2, caso eu tivesse quantidade par de termos. Mas nesse caso, são 5 termos, o termo central é o termo do meio, seria o número 4. Então, a mediana seria 4. Tá legal? Então, média aritmética, soma todo mundo, divide pela quantidade. Moda é o que aparece mais. Mediana, depois de ordenar na ordem crescente, é o termo que ficou no meio, caso seja uma quantidade ímpar de termos, ou a média, né, a soma, dividido por 2, né, a média dos dois que ficaram no meio, caso seja um número par. Valeu, galera. Terminamos mais um Momento Alcance na Alesse FM. Eu sou o professor Fábio Frota e estarei com vocês em mais algumas questões em outro Momento Alcance.
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4: Cuidar da saúde dos olhos desde os primeiros dias de vida é fundamental para garantir o desenvolvimento saudável da visão e uma melhor qualidade ao longo dos anos. As primeiras 48 horas após o nascimento são decisivas para a saúde ocular do bebê. É nesse período que preferencialmente deve ser realizado o teste do olhinho, um exame rápido e simples que permite identificar precocemente alterações oculares e doenças que podem comprometer a visão da criança. O alerta é da oftalmologista Cláudia Miele Guedes, da rede de clínicas Meu Doutor Novamed, da Brade Saúde.
5: E esse teste do olhinho é obrigatório nas maternidades e ele deve ser feito preferencialmente nas primeiras 48 horas, porque quanto mais precocemente o diagnóstico, ela vai ter mais chance de cura e de tratamento.
6: Já dá para ter uma ideia se tem algum problema para encaminhar para o oftalmologista. Então, é um teste simples, mas muito importante. Então, nesse período é importantíssimo fazer o diagnóstico.
4: Depois do teste do olhinho, o primeiro exame de rotina com um oftalmologista deve ser realizado entre os 6 meses e o primeiro ano de vida. Segundo a oftalmologista, é nesse período que começa o acompanhamento do desenvolvimento visual, que continua até os 6 ou 7 anos de idade.
5: Até os 4 meses, é normal, a criança não enxerga porque ainda não tem um desenvolvimento total do sistema nervoso central. Então, a visão é embaçada. A partir daí, a criança tem que focar e tem que acompanhar objetos. O pediatra, hoje em dia, ele já encaminha para o oftalmo, porque a criança, ela nasce e a visão desenvolve desde o nascimento até os 6, 7 anos.
4: Além das consultas de rotina, os pais devem ficar atentos a comportamentos que podem indicar problemas na visão. A recomendação é procurar um oftalmologista para avaliação. Agência Rádio Web, produção e reportagem, Priscila Mendes.
1: 6 e 8.
7: Florescer é o título do álbum de estreia da cantora, instrumentista e compositora paulista Luísa Meio da Vila, que reuniu em 6 faixas uma releitura do chorinho Doce de Coco, de Jacó do Pandolim. Lançado em 2015, o disco propõe um diálogo entre o jazz, roots, o pop e a MPB. Na 96,7, você ouve Luísa Meio

Costa, lançado em 1984. A música é de autoria do cantor e compositor carioca Ed Wilson e do compositor e produtor musical carioca Ronaldo Bastos. Ed Wilson iniciou sua carreira musical fazendo parte do grupo Renato e seus Blue Caps, conjunto de rock formado por seu irmão Renato. Ronaldo Bastos já fez parceria com grandes nomes da MPB como Milton Nascimento e Flávio Venturini. Ouça Gal Costa cantando Chuva de Prata.

anos 1980, é formada a banda Lobão e os Ronaldos, que se apresenta em Nova York e lança em 1984 Ronaldo Foi Pra Guerra, com sucesso para a canção Me Chama. No ano de 1991,

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3: A música tem o poder de transformar realidades. Para crianças e adolescentes com transtorno do espectro autista, os sons e ritmos trazem benefícios enormes, promovendo a comunicação, a expressão e o aprendizado. E é aí que entra a musicoterapia. Quem explica melhor esse trabalho e os benefícios da prática é o musicoterapeuta Rodrigo Félix.
4: A musicoterapia é uma prática terapêutica que utiliza a música e seus elementos como ferramenta para estimular o desenvolvimento do ser humano, nesse caso específico, a pessoa autista. Um profissional que necessariamente deverá ter uma formação de nível superior específica na área, trabalha com instrumentos musicais, canto e sons de uma forma geral, para ajudar a comunicação, a expressão emocional e a interação social dessas pessoas. A criança com autismo, a música ela funciona como uma ponte, ela facilita o contato, desperta o interesse e cria um ambiente seguro para aprender novas habilidades que serão necessárias para uma vida mais autônoma. Os benefícios da musicoterapia são muitos, são diversos, mas ela ajuda a pessoa a se comunicar melhor, mesmo quando a fala ainda não está bem desenvolvida. Também favorece nos aspectos cognitivos, voltar à atenção, memória, na redução dos níveis de ansiedade, que reflete diretamente nos aspectos psicomotores. Além disso, pela sua ludicidade, a música ela desperta alegria e motivação, que torna o processo terapêutico mais leve e prazeroso. Com isso, a musicoterapia contribui de forma significativa para o bem-estar e para o desenvolvimento integral da pessoa autista.
3: Mas onde encontrar esses profissionais em nosso estado? Rodrigo Félix destaca os caminhos para as famílias cearenses.
4: Em Fortaleza, existem profissionais especializados em musicoterapia que atuam em clínicas multidisciplinares voltadas para o atendimento de pessoas autistas. É possível encontrar musicoterapeutas em clínicas privadas e instituições públicas, como no CIAG, da ALES, no Espaço Girassol, da Prefeitura de Fortaleza, no NUTEP, da UFC, no Conecta, do IPRED, entre outros. Muitos também atendem em parceria com escolas inclusivas. A orientação é sempre buscar profissionais formados em musicoterapia, registrar e com experiência no trabalho com transtorno do espectro autista.
3: A profissão de musicoterapeuta é regulamentada no Brasil pela Lei 14.842. Ela estabelece que o profissional utilize a música e seus elementos para intervenções terapêuticas em ambientes médicos, educacionais e sociais, visando melhorar a saúde, a qualidade de vida e a aprendizagem dos indivíduos. Diego Cunha, da Alesc FM.
0: 6:22.
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FM. Formada em 2014, a banda mineira de pop reggae Lagoon lançou seu primeiro disco, Seja o que eu quiser, em 2016, pela Sony Music. Em 2020, o quinteto foi vencedor do prêmio Multishow de Música Brasileira na categoria Melhor Grupo do Ano de 2020, ano de lançamento do álbum Lagoon.

0: 40 minutos.
1: Cuide Bem do Seu Amor foi gravado em 2002 pelo grupo Paralamas do Sucesso. A gravação acontece um ano depois do acidente sofrido por Herbert Viana. O álbum se chamava Longo Caminho e foi completado com músicas que já haviam sido feitas antes do acidente. Ouça com os Paralamas do Sucesso, Cuide Bem do Seu Amor.

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4: O Supremo Tribunal Federal lançou uma cartilha para orientar magistrados, advogados e gestores públicos sobre o julgamento de ações que tratam do fornecimento de medicamentos pelo Sistema Único de Saúde. O material reúne de forma prática as regras definidas pelo STF sobre a competência para analisar esses processos, indicando quando a ação deve tramitar na Justiça Federal ou Estadual e quais entes públicos devem integrar a demanda. As orientações também servirão de base para o funcionamento do Jus Saúde, ferramenta nacional do Conselho Nacional de Justiça, que reúne informações oficiais sobre medicamentos, auxilia na análise das ações e busca dar mais segurança jurídica, uniformidade e rapidez às decisões. A cartilha ainda apresenta critérios para medicamentos incorporados e não incorporados ao SUS, tratamentos sem registro na Anvisa e medicamentos oncológicos, além de antecipar funcionalidades da futura Plataforma Nacional de Saúde, que concentrará informações sobre demandas administrativas e judiciais relacionadas ao acesso a medicamentos. Agência Rádio Web de Belém, Edir Gaia.
5: 6h36.
3: O cantor e compositor carioca João Nogueira gravou sua primeira música, Espere Omega, no ano de 1958, pela gravadora Copacabana, quando tinha 17 anos. Em 1971, João passou a integrar a ala de compositores da Portela, onde venceu um concurso interno com o samba Sonho de Bamba. Em 1974, lançou o disco E Lá Vou Eu, em parceria com Luiz Paulo Pinheiro. Ouça na Alesse FM João Nogueira cantando E Lá Vou Eu.

compositor baiano Moraes Moreira e Zeca Barreto. É uma das faixas do disco República da Música, de 1988. Nesse ano, Moraes também gravou o disco Baiano Fala Cantando e apresentou-se ao lado de Armandinho em turnê de shows

dá título ao CD marco de 10 anos de carreira solo do cantor e compositor Paulinho Mosca. É o sétimo álbum do artista como solista. O disco conta com a participação da cantora Martinália. Ouça na SFM Paulinho Mosca cantando a música Pensando em Você, de sua autoria.

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2: O Hospital Universitário Walter Cantídio realiza na próxima segunda-feira, dia 27 de julho, a partir das 7h30, uma ação de conscientização e avaliação para a detecção precoce do câncer de cabeça e pescoço. A iniciativa faz parte da campanha Julho Verde, movimento nacional que busca alertar a população sobre a doença e reforçar a importância do diagnóstico precoce. A programação ocorrerá na Praça das Mangueiras, com atendimento gratuito por ordem de chegada. O chefe do Serviço de Cirurgia de Cabeça e Pescoço do Hospital, Márcio Studart, dá mais detalhes sobre a ação.
3: A campanha foca na necessidade de conscientização da população quanto à importância da prevenção e diagnóstico precoce do câncer de cabeça e pescoço. O câncer de pele é o mais frequente de toda a humanidade e acontece principalmente na cabeça e pescoço por serem reconhecidamente ligados à exposição solar. Portanto, feridas na pele, úlceras que não cicatrizam, manchas escuras progressivas devem ser considerados sinais de alerta. Já o câncer de boca, de laringe, de faringe, estes são todos ligados ao tabagismo e também o uso de bebidas alcoólicas em excesso. Mesmo os chamados vapes estão cada vez mais sendo relacionados à causa desse tumor. Na população masculina, o câncer de boca ocupa o 5º lugar e o câncer de laringe o 8º lugar entre os mais comuns. Portanto, feridas ou úlceras na boca, rouquidão persistente por mais de 15 dias, dificuldade de engolir, devem levantar suspeita, especialmente naqueles que fumam e bebem. Já o câncer de tireoide se apresenta como nódulo na região central inferior do pescoço. Embora a maioria dos nódulos de tireoide não sejam malignos, o câncer de tireoide figura como 5º lugar entre os mais incidentes na população feminina brasileira. Aliás, a presença de nódulos no pescoço que não regridem devem ser considerados sinais de alerta. Muitas condições benignas pulsam com nódulos cervicais, mas em alguns casos, sobretudo os nódulos endurecidos e não dolorosos, persistentes, devem ser considerados suspeitos até a prova em contrário.
2: Os atendimentos são destinados a pessoas que apresentam sinais e sintomas que podem estar relacionados ao câncer de cabeça e pescoço que ainda não passaram por avaliação médica especializada para investigação. Roberto Nascimento, da Alesse FM.
4: 6h50.
1: O cantor e compositor Lucas Santana iniciou carreira em 2000, lançando o CD Eletro Bem Dodô, produzido por Chico Neves. O álbum recebeu críticas favoráveis no Brasil e na imprensa internacional. Foi incluído na seleta lista dos 10 melhores CDs independentes do ano de 2000 pelo The New York Times. Ouça Lucas Santana cantando, de autoria de Herbert Viana, Mensagem de Amor, uma das faixas do disco.

lançou seu primeiro CD solo, Felicidade Guerreira, em 2002. O álbum apresenta uma interessante trama de sons e ritmos, mostrando a pluralidade musical da Terra Brasilis. Passeio pela diversidade de estilos, como a balada, o calango, a bossa e o samba. No repertório, há clássicos da MPB e composições próprias. 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
1: Ciência e inovação contra desigualdades.
2: Prêmio Jovem Cientista.

0: O registro é obrigatório, gratuito e dá oportunidades para quem vive no campo.
1: É muito importante estar com o cadastro em dia e acompanhar as notificações da central do proprietário e possuidor, porque o cadastro ambiental rural é obrigatório para o acesso ao crédito, ele também traz melhores condições de acesso ao crédito quando ele está regularizado, então é necessário e vale muito a pena acompanhar o cadastro ambiental rural através da central do proprietário e possuidor.
0: Produtores do Acre, Rondônia, Pará, Tocantins, Mato Grosso do Sul, Goiás, Bahia, Espírito Santo, São Paulo e Santa Catarina devem acessar os cadastros ambientais do próprio estado para checar pendências. Todos os demais vão encontrar as informações no sistema federal, car.gov.br. Reportagem Graziele Bezerra.
2: E produtores rurais podem procurar na Embrapa orientações sobre as mudanças climáticas causadas pelo El Niño.
3: As previsões climáticas indicam mais chuva e temperaturas acima da média para a região sul do país nos próximos meses.
2: Diante desse cenário, produtores rurais podem adotar medidas de planejamento para reduzir os impactos nas lavouras e na pecuária.
4: O El Niño deve permanecer até o início de 2027 e trazer mais chuva, maior nebulosidade e temperaturas acima da média para a região sul do país. Mas, segundo especialistas, conhecer o fenômeno com antecedência permite reduzir riscos no campo. Orientações técnicas voltadas às principais atividades agropecuárias da região reúnem recomendações que podem auxiliar os produtores nesse planejamento, explica José Reinaldo Moraes, pesquisador da Embrapa Clima Temperado.
5: Ele reúne aí recomendações específicas para grãos, fruticultura, silvicultura, horticultura, pastagem, né, diversas aí, né, tipos de manejo, sempre com base no histórico de eventos, né, anteriores que nós tivemos e também no conhecimento acumulado de anos, né, que a gente tem aí de convivência com esse fenômeno.
4: O documento recomenda que o produtor acompanhe as previsões meteorológicas oficiais, respeite o zoneamento agrícola de risco climático, planeje os investimentos e considere a contratação do seguro rural. A orientação é adaptar o manejo de acordo com cada cultura, já que os efeitos do El Niño variam entre lavouras e sistemas de produção. Nos cereais de inverno, como trigo, cevada e aveia, a atenção deve ser redobrada com doenças e com o planejamento da colheita. Para soja, milho e arroz irrigado, o foco está na drenagem das áreas, conservação do solo e monitoramento fitossanitário para detectar pragas e doenças. Já na fruticultura, o excesso de chuva pode favorecer erosões, doenças e até comprometer a produtividade dos pomares. O pesquisador José Reinaldo da Embrapa ressalta que planejar pode evitar grandes perdas no campo.
5: Quanto antes o produtor incorporar essas orientações, né, no plano da sua safra, menor tende ele a sofrer os impactos financeiros, né, que pode levar o El Niño.
4: Além das recomendações para cada atividade, prevenir perdas começa antes mesmo da chegada das chuvas. O acompanhamento das informações climáticas e a adoção de práticas já conhecidas pela pesquisa ajudam o produtor a tomar decisões mais seguras e aumentar a capacidade de enfrentar os desafios provocados pelo El Niño. Reportagem Pablo Mundi.

0: temperaturas e das chuvas em algumas regiões e os períodos de seca em outras áreas podem favorecer a proliferação do mosquito Aedes aegypti. A estimativa é de cerca de 1 milhão e 700 mil casos de dengue em 2027, considerando cenários climáticos que ainda podem ser atualizados. A orientação é reforçar as ações de vigilância e controle, com bloqueio da transmissão nos primeiros casos identificados, reorganização das atividades dos agentes de combate às endemias e adoção das medidas de controle do vetor. A população também deve eliminar possíveis criadores do mosquito, observar os sintomas das arboviroses e procurar atendimento de saúde ao surgimento dos primeiros sinais da doença. Para acompanhar os alertas, basta acessar o portal info.dengue.mate.br. Diego Freitas, para a Voz do Brasil.
1: Os Estados Unidos anunciaram novas tarifas de importação a produtos brasileiros.
2: E o governo brasileiro acaba de divulgar nota contestando a decisão.
1: A repórter Luana Karen está aqui no estúdio da Voz do Brasil e tem mais informações para a gente. Boa noite, Luana.
3: Boa noite, Luciana e Ellen. Boa noite aos ouvintes da Voz do Brasil. Olha, em nota divulgada há pouco, o governo brasileiro rechaçou a decisão do governo dos Estados Unidos de impor tarifas de 12,5% sobre produtos brasileiros. A nova tarifa está relacionada a investigações sobre trabalho forçado. De acordo com a nota assinada pela Secretaria de Comunicação Social da Presidência da República, ao longo da investigação, o Ministério do Trabalho e Emprego prestou explicações e forneceu farta documentação sobre a legislação brasileira e da atuação das autoridades aduaneiras para coibir importações de bens produzidos por trabalho forçado. O documento afirma que o Brasil é reconhecido há décadas pela Organização Internacional do Trabalho, pelos fortes compromissos assumidos no combate ao trabalho forçado. Além do compromisso internacional com o combate ao trabalho forçado, o governo brasileiro cita o compromisso interno intensificado pelas políticas domésticas de fiscalização, prevenção, acolhimento das vítimas e combate ao trabalho escravo contemporâneo. A nota ainda destaca que o governo brasileiro responsabiliza as empresas e indivíduos, aplicando multas severas e mantendo um cadastro de lista suja de empregadores.
2: Luana, e o governo indicou quais são as medidas que deve tomar a partir de agora?
3: Indicou sim, Ellen. O documento afirma que o Brasil iniciará imediatamente os trâmites para acionar os instrumentos previstos na Lei de Reciprocidade, aprovada por unanimidade pelo Congresso Nacional, e levará o tema ao Mecanismo de Solução de Controvérsias da Organização Mundial do Comércio. Ellen e Luciana.
1: Luana, muito obrigada pela sua participação ao vivo aqui na Voz do Brasil.
2: O papel da ciência é transformar a realidade e trazer melhorias práticas para o dia a dia da sociedade.
1: Com essa missão, o Prêmio Jovem Cientista chega à sua 32ª edição, destacando a inteligência artificial para o bem comum.
2: O objetivo é reconhecer projetos de estudantes e pesquisadores que utilizem a inteligência artificial para reduzir desigualdades, proteger o meio ambiente e melhorar os serviços públicos no Brasil.
1: Para falar sobre o prêmio e como a ciência pode revolucionar o uso da tecnologia no nosso dia a dia, eu e Nazi Brum conversamos mais cedo com Olival Freire Júnior, presidente do Conselho Nacional de Desenvolvimento Científico e Tecnológico, CNPq. Vamos ouvir. Nós vamos começar agora sobre ciência. Presidente, muito obrigada pela sua participação aqui na Voz Brasil.
4: Muito obrigado.
1: Para começar, vamos falar sobre o Prêmio Jovem Cientista. O que é esse prêmio?
4: É uma das ações mais tradicionais do CNPq. Ela tem quase 50 anos de existência. É uma iniciativa conjunta do CNPq com a Fundação Roberto Marinho. E temos também sempre um patrocinador master que pode variar ao longo do tempo. Atualmente é a Shell. Qual é a importância?

0: estava comemorando os 75 anos do CNPq. Uhum.
1: Bom, presidente, esse ano, qual que é o tema do Prêmio Jovem Cientista e por que que ele foi escolhido?
0: Então, isso é muito importante porque o tema, ele orienta a escolha e orienta quem vai se candidatar, e a gente sempre busca um tema na fronteira da pesquisa. Já tivemos o tema, como no ano passado, o problema da mudança climática em escala global, e o tema desse ano é inteligência artificial relacionada ao bem comum. Esse dilema que o mundo inteiro hoje atravessa de uma transição tecnológica disruptiva, mas uma transição em que nós estamos preocupados com o modo como a sociedade incorpora e não se perde nessa transição.
2: E como é que o investimento em jovens talentos pode contribuir para esse desenvolvimento tecnológico, científico do país?
0: Veja, os prêmios, eles são importantes também pelo valor financeiro, pelas bolsas que são atribuídos. Mas eles também colocam luz sobre certos projetos. Eu falei dos projetos desse ano. Um dos projetos que eu posso reportar para vocês é um projeto que foi destacado. Era um projeto de você ter uma célula fotoelétrica portátil que aquele coletor de castanha na floresta amazônica, veja que eu estou falando de um produto que o Brasil vende para o mundo inteiro. Não, Brasília Noites, aqui a gente chama de castanha do Pará, o pessoal do Acre, do Amapá vai me matar, né? Mas eu estou fazendo a ressalva, né? É a castanha do Brasil, né? Então o prêmio é um kit portátil que você carrega nas costas. Eu confesso para vocês que eu participei da entrega desse prêmio, achei importante, mas eu não entendi a profundidade do impacto desse prêmio. Eu só compreendi tempos depois, numa viagem ao Amapá, e eu conversando com mais calma com o orientador da Emanuele, e aí ele me explicou o tempo que o castanheiro passa sem contato telefônico, sem luz à noite, 40 dias, 60 dias. Então você veja que é algo que, é claro que ainda é um projeto, é um piloto, precisa chegar, ter escala para chegar no mercado, mas é algo que impacta na vida dos povos da Amazônia e impacta na economia brasileira, porque é o pessoal que coleta um dos produtos de exportação do Brasil.
1: Então são projetos que podem fazer a diferença realmente.
0: Exatamente, exatamente.
2: Quem pode participar desse prêmio, que vai falar de inteligência artificial, que é um tema tão atual, como o senhor disse, né?
0: Em princípio, porque o prêmio tem faixas, então, em princípio, todos os alunos do segundo grau da universidade, alunos de mestrado, alunos de doutorado, um jovem pesquisador já com doutorado, todos esses podem se candidatar. Aí tem que olhar no edital qual a faixa em que ele se enquadra.
2: Vamos lembrar que o endereço, para quem tiver interesse no prêmio, é jovemcientista.cnpq.br.
0: Perfeito.
2: Todo mundo pode participar e tentar impactar, mandar projetos que impactem, né, a vida, não só do cientista, mas também do país, né, presidente?
0: E se tiver alguma confusão, bota lá no Google, Jovem Pesquisador CNPq, não vai dar outro endereço, é esse que você acabou de falar.
1: Agora, presidente, vamos falar rapidamente sobre...

0: criação do CNPq?
1: Veja, a SBPC é uma entidade da sociedade civil, até um pouco mais antiga do que o CNPq, mas que tem tido um importante papel ao longo da história do Brasil. É a voz do cientista que, como sociedade civil, se dirige à própria sociedade e ao governo. Então, o CNPq sempre apoiou essa reunião da Sociedade Brasileira de Progresso da Ciência e sempre participou dessa reunião. Esse ano, em Niterói, belíssima cidade, nós vamos participar com uma atração, dentre outras, que essa atração eu queria chamar a atenção. Nós concebemos uma linha do tempo, a propósito dos 75 anos do CNPq, uma linha do tempo que dá corpo e voz ao lema dos 75 anos, que é: olhando bem, tem CNPq. É a ideia de que em muitas das atividades de ciência e tecnologia que nós brasileiros nos orgulhamos, por vezes a gente não percebe que tem a marca do CNPq. Então, nessa linha do tempo, a gente vai encontrar, por exemplo, pesquisa de petróleo em águas profundas, tem o DNA do CNPq. A atividade do ITA, que permitiu a criação da Embraer, que hoje o Brasil tem a terceira empresa de aeronáutica do mundo, tem o DNA do CNPq. Citei esses exemplos, mas tem, eu diria, vários outros. O desafio do enriquecimento do urânio, o desafio de ter transformado o Brasil nessa enorme potência agrícola, tem lá o selo da Embrapa. Então, por vezes, o selo do CNPq não aparece tão diretamente. É preciso olhar bem para ver o apoio do CNPq. Então, quem tiver a oportunidade de ir a Niterói, eu convido para que passe no stand do CNPq para ver essa linha do tempo.
2: Muito obrigada pela sua participação aqui na Voz do Brasil. A gente conversou com o presidente do Conselho Nacional de Desenvolvimento Científico e Tecnológico, Olival Freire Júnior. Muito obrigada, presidente.
1: Eu agradeço a vocês pela possibilidade de falar do CNPq, de falar da pesquisa no Brasil, e agradeço também, claro, à EBC e ao público que nos acompanhou.
3: E a consulta ao terceiro lote de restituição do Imposto de Renda 2026 será aberta nesta sexta-feira, dia 24 de julho.
2: Quem ainda não recebeu a restituição deve verificar se há inconsistências.
3: Saiba como verificar a restituição e resolver possíveis pendências.
4: A consulta ao terceiro lote da restituição do Imposto de Renda será liberada nesta sexta-feira, dia 24, a partir das 9 horas. Mais de 2.700.000 contribuintes serão contemplados e o pagamento está previsto para o dia 31 de julho. Para saber se a sua restituição foi liberada, basta acessar o serviço Meu Imposto de Renda no site da Receita Federal ou consultar pelo aplicativo oficial do órgão em celulares e tablets. De acordo com a Receita Federal, cerca de 165 mil restituições não foram creditadas porque o contribuinte informou o CPF como chave PIX para recebimento, mas não possui conta bancária vinculada a essa chave. Nesses casos, é possível cadastrar uma chave PIX CPF junto a uma instituição financeira, atualizar os dados pelo serviço Meu Imposto de Renda ou enviar uma declaração retificadora. Após o processamento, permanecerão pendentes apenas restituições que ficaram retidas em malha fiscal ou que apresentam inconsistências nos dados bancários informados para recebimento, como os casos relacionados à chave PIX. Thaís de Araújo, para a Voz do Brasil.
2: Atenção,

fato de a vítima do crime deixar filhos menores pode repercutir no aspecto material.

0: profissionais especializados, laboratórios e ações de capacitação. O TSE ressalta que as parcerias não alteram as competências das autoridades judiciárias nem as garantias.
1: O Tribunal Superior do Trabalho mantém decisão que anulou reintegração de metalúrgico demitido por justa causa.
2: O trabalhador foi dispensado após comentar em rede social sobre a empresa em que ele trabalhava, Marla Lacerda.
3: O metalúrgico havia sido reintegrado por decisão provisória em primeira instância, alegando que sofria de depressão e que não podia ser dispensado por motivo de doença ocupacional. Mas o TRT de Campinas, São Paulo, suspendeu a medida. O caso foi analisado então pela SDI-2 do TST, que confirmou a decisão de segundo grau. Para o colegiado, ainda não há elementos suficientes para concluir que a demissão foi irregular. Os ministros destacaram também que a estabilidade pela doença ocupacional não impede a dispensa por justa causa. Portanto, a validade da demissão ainda será analisada na ação principal após a produção das provas necessárias.
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1: Uma boa noite.
2: E até amanhã.
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6: Eu sou Humberto Pinheiro e estes são os destaques de hoje do Jornal do Senado, que começa agora. Nova lei fortalece a produção nacional de medicamentos e vacina. Piso dos professores, frete rodoviário e renovação da CNH estão entre as medidas aprovadas pelo Senado. Emendas parlamentares para shows podem ser proibidas. Boa noite. Foi sancionada a lei que cria a Estratégia Nacional para o Desenvolvimento do Complexo Econômico Industrial da Saúde. A nova legislação busca fortalecer a produção nacional de medicamentos, vacinas, equipamentos e insumos médicos. O objetivo é reduzir a dependência do Brasil de produtos importados, ampliar a capacidade da indústria nacional e garantir mais segurança no abastecimento do sistema de saúde. A reportagem é de Patrícia Oliveira.
7: São mecanismos para incentivar empresas e instituições de pesquisa a desenvolver e fabricar esses produtos no país. A nova lei também amplia parcerias entre o governo, universidades e empresas e prevê linhas de crédito. Para o relator do projeto que deu origem à lei, senador Rogério Carvalho, do PT de Sergipe, a pesquisa tecnológica em saúde deve se voltar para soluções dos problemas brasileiros.
8: A pandemia de Covid-19 demonstrou que buscar a autossuficiência em fármacos, vacinas e equipamentos hospitalares é um dever do Estado para assegurar o direito constitucional à saúde.
7: A nova lei também altera normas do SUS e a lei de licitações para facilitar as compras públicas no setor de saúde.
6: No primeiro semestre de 2026, o Senado aprovou medidas provisórias que tratam do piso salarial dos professores da educação básica e do frete rodoviário de cargas. Os senadores também deram aval à renovação automática da Carteira Nacional de Habilitação. Repórter Pedro Pincer.
9: O Congresso Nacional aprovou medidas provisórias importantes, como a que reajusta o piso salarial dos professores da educação básica para R$ 5.130,63 em 2026, um aumento de 5,4% sobre o valor anterior, um ganho real de 1,5 ponto percentual acima da inflação. O texto aprovado estabelece novo cálculo para reajuste anual. A senadora professora Dorinha Seabra, do União do Tocantins, destacou a importância de valorizar o trabalho dos docentes.

0: pensam em educação em diferentes etapas, da educação infantil ao ensino médio. A proposta prevê categorias específicas para reconhecer experiências bem-sucedidas em todo o país. Os detalhes com o repórter Rodrigo Rezende.
1: O Senado deve analisar a partir de agosto um projeto que cria o Prêmio Nacional da Educação Brasileira. A ideia, apresentada pelo senador Camilo Santana, do PT do Ceará, reconhece estratégias e iniciativas para a promoção de avanços na melhoria da qualidade da aprendizagem na educação básica feitas por estados, municípios, escolas ou estudantes brasileiros. Camilo Santana, atual presidente da Comissão de Educação do Senado, ressalta que todas as formas de desenvolvimento da educação brasileira devem ser valorizadas.
2: Eu sempre digo que a educação precisa estar acima de qualquer questão política ou partidária nesse país. Está em jogo a qualidade da educação para nossas crianças e jovens desse país. Temos muito ainda a fazer, muito caminho a ser percorrido.
1: O prêmio terá 8 categorias e regulamento posterior irá definir a forma de seleção dos vencedores. A proposta de criação do Prêmio Nacional da Educação Brasileira ainda será analisada pelas comissões do Senado.
0: Um projeto apresentado no Senado tipifica como ilícito o uso de emendas parlamentares para o financiamento de shows e apresentações artísticas. A medida pretende modificar a lei de improbidade administrativa para penalizar os gestores públicos infratores de maneira mais dura e até mesmo com a perda da função. Mais informações com o repórter Douglas Castilho.
3: Apresentado pelo senador Eduardo Girão, do Novo do Ceará, o texto prevê que o uso de emendas parlamentares para financiamento de shows e apresentações artísticas seja enquadrado como ato que causa prejuízo ao erário. Essa modalidade de infração tem também como sanções a perda dos direitos políticos por até 8 anos, multa de até 2 vezes o valor do dano causado e o ressarcimento integral dos danos verificados.
4: É um dinheiro que se evapora e que, se for em equipamentos para o hospital, fica lá por anos, por décadas, né? E esse projeto nosso visa normatizar isso e considerar como improbidade administrativa, com punição.
3: O autor do projeto justificou ainda que a medida pode combater o superfaturamento e os desvios que costumam ocorrer nesse tipo de transação. Além disso, segundo ele, haveria diversas vezes um conflito de interesses, pelo fato de gestores usarem dinheiro público para contratarem bandas ou grupos que têm eles próprios como empresários. O projeto aguarda a destinação para discussão nas comissões do Senado.
0: Mais de 158 milhões de brasileiros estão aptos a votar nas eleições de 4 de outubro. O número é o maior da história e representa um crescimento de mais de 2 milhões de eleitores em relação a 2022. No primeiro turno, os eleitores vão escolher presidente da República, governadores, 2 senadores, deputados federais, deputados estaduais e distritais. A reportagem é de Rodrigo Rezende.
1: 158 milhões e 700 mil pessoas devem decidir os mandatários dos próximos anos para a presidência da República, governos estaduais e distrital, Senado, Câmara dos Deputados e Assembleias Estaduais. Em relação às eleições de 2022, houve um acréscimo de 2 milhões e 200 mil eleitores. As mulheres representam quase 53% do eleitorado e cerca de 3 milhões e 500 mil eleitores têm 18 anos ou menos. O presidente do Tribunal Superior Eleitoral, ministro Nunes Marques, ressalta que a população brasileira é soberana para escolher seus representantes e definir o futuro do país.
5: O futuro da nossa democracia não será delineado por máquinas, mas pelos milhões de brasileiras e brasileiros que depositam nas urnas sua mensagem de esperança, traduzida no voto direto, secreto, universal e periódico.
1: Os 3 maiores colégios eleitorais estão na região sudeste: São Paulo, com 34 milhões, Minas Gerais, com 16 milhões e Rio de Janeiro, com quase 13 milhões de eleitores. 918 mil brasileiros vivendo no estado.
6: de alfabetização digital das pessoas com deficiência. A repórter Sofia Peçanha tem os detalhes da votação.
7: A Comissão de Educação da Câmara dos Deputados aprovou o projeto que institui a Política Nacional de Alfabetização Digital das Pessoas com Deficiência. Antes disso, o texto também foi aprovado pela Comissão de Defesa dos Direitos das Pessoas com Deficiência. A proposta tem como objetivo garantir o letramento digital de estudantes com deficiência da rede pública de ensino. Isso inclui desde o uso básico de computadores e internet, até ferramentas que auxiliam na comunicação, no acesso à informação e no desenvolvimento escolar. A relatora do projeto da Comissão de Educação, a deputada Maria Rosa, do Republicanos de São Paulo, destacou a importância da medida para promover a inclusão.
8: Aprovar essa Política Nacional de Alfabetização Digital, especificamente para as pessoas com deficiência, é um marco para que nós possamos trazer e falar na ação a pessoa com deficiência, dizendo: nós lutamos pela inclusão dos direitos da pessoa com deficiência.
7: Para isso, o projeto prevê a capacitação de professores e gestores, a adaptação dos métodos de ensino e investimento em infraestrutura tecnológica nas escolas, como equipamentos e conexão à internet. A ideia é que a tecnologia deixe de ser um obstáculo e passe a ser uma ferramenta de inclusão, como ressaltou a relatora ao afirmar que a transformação digital precisa considerar as necessidades de todos os estudantes.
8: A transformação digital da educação somente se realiza plenamente quando contempla a diversidade dos estudantes e assegura a eliminação de barreiras que dificultam o acesso, a participação e a aprendizagem das pessoas com deficiência.
7: A política de educação digital para pessoas com deficiência também estabelece que o desenvolvimento dos alunos e da instituição deverá ser acompanhado bimestralmente. Segundo o autor da proposta, o deputado Carlos Henrique Gaguinho, do União de Tocantins, com mais acesso e preparo, os estudantes com deficiência podem ter mais autonomia nos estudos, mais participação nas atividades escolares e melhores oportunidades no futuro, inclusive no mercado de trabalho. O próximo passo para a aprovação da Política Nacional de Alfabetização Digital das Pessoas com Deficiência será a análise pela Comissão de Finanças e Tributação. Da Rádio Câmara de Brasília, Sofia Peçanha.
0: Educação. Bibo Nunes, do PL do Rio Grande do Sul, é autor do projeto que proíbe a aprovação automática de alunos não alfabetizados nos três primeiros anos do ensino fundamental. O texto altera a Lei de Diretrizes e Bases da Educação Nacional e aguarda análise pela Comissão de Constituição e Justiça.
9: Tem que saber ler e escrever, isso é o mínimo. Escola é para educar, que acima de tudo o objetivo das escolas é a educação. Se não for educação, não tem o menor fundamento. Espero que aprove para o bem da educação no Brasil. Não tem fundamento uma criança no primeiro, segundo, terceiro ano serem aprovados sem saber ler e escrever. Essa é a minha luta para melhorar, de fato, a educação do Brasil.
6: Bibo Nunes acredita que a promoção automática dos alunos serve apenas para melhorar indicadores educacionais. Na avaliação do deputado, a medida desestimula estudantes e professores, cria uma falsa sensação de aprendizado e compromete a qualidade da educação.
0: Justiça. Comissão aprova a proposta que permite até 40 salários mínimos para a retirada de valores a herdeiros. A repórter Júlia Lopes explica a atualização dos valores.
10: A Comissão de Finanças e Tributação da Câmara dos Deputados aprovou um projeto que atualiza para até 40 salários mínimos, o equivalente hoje a R$ 64.840, o valor que poderá ser liberado a herdeiros sem necessidade de inventário em cadernetas de poupança e fundos de investimento. A proposta foi apresentada pelo deputado Celso Russomano, do Republicanos de São Paulo, e altera a lei que trata do pagamento a dependentes ou sucessores de valores não recebidos em vida pelo titular, como restituições do imposto de renda e outros tributos. A regra vale para casos em que não há outros bens sujeitos a inventário. No texto, o autor explica que, nesses casos, os herdeiros costumam utilizar os valores recebidos para cobrir despesas como impostos, custas judiciais e honorários de advogados, entre outros gastos. O relator da proposta, deputado Hildo Roge, do MDB do Maranhão, afirma que a atualização é necessária, porque a legislação atual utiliza como referência a obrigação do Tesouro Nacional, a OTN, que não existe mais, o que gera dificuldades de interpretação.
11: Essa regra já existia, só que como ele estava estipulado, referenciado em cima de um título do governo, que era a antiga OTN, e como a OTN não existe mais,
6: Crivella, do Republicanos do Rio de Janeiro, afirma que a medida regulamenta um direito já previsto na Constituição.
12: Essa é a grande, eu diria, notícia para os templos religiosos, é fazer com que a imunidade prevista na Constituição Federal se torne realidade com relação aos tributos que incidem no consumo de bens e de serviços. Essa PEC foi aprovada no plenário com 385 votos favoráveis, 93 votos contrários e 7 abstenções. Portanto, teve ampla maioria.
13: Na opinião de Marcelo Crivella, a medida pode reduzir os custos de igrejas e instituições beneficentes na aquisição de equipamentos e insumos utilizados em atividades religiosas, assistenciais e sociais. A proposta agora será analisada pelo Senado.
14: Eleições.
6: Depois de ser aprovado na Comissão de Constituição e Justiça, o projeto que aumenta o prazo para transferência de domicílio eleitoral está pronto para ser votado pelo plenário da Câmara.
13: A proposta também altera as regras para comprovação de vínculo com a localidade, como informa a repórter Silvia Munhoz.

0: Constituição e Justiça da Câmara aprovou o projeto que amplia de 150 para 180 dias antes das eleições o prazo final para o pedido de transferência do domicílio eleitoral. Pelo texto, o tempo de residência mínima no novo município também muda de 3 para 6 meses. A deputada Júlia Zanata, do PL de Santa Catarina, relatora do texto, foi favorável à mudança.
1: A prática do turismo eleitoral, a transferência fraudulenta de domicílio com fins meramente eleitoreiros, constitui uma burla que corrói a representatividade democrática e a soberania popular em sua dimensão municipal. O voto é o exercício de soberania localizado e a fraude de domicílio rompe o nexo da pertinência essencial entre o eleitor e a comunidade política local, cujos rumos ele pretende definir.
0: A proposta também altera a forma de comprovação de vínculo com a localidade. Será exigida a apresentação de comprovante de residência oficial em nome do eleitor, como contas de água, luz, gás, telefone fixo ou correspondência oficial de órgãos governamentais. A lei atual permite a comprovação por meio de declaração do próprio eleitor ou outros meios que forem considerados convincentes pelo juiz eleitoral. Da Rádio Câmara de Brasília, Silvia Munhato.
2: Desenvolvimento Regional.
3: Rodrigo Hollenberg, do PSB, teme que o empréstimo de 6 bilhões de reais feito pelo governo do Distrito Federal para cobrir o rombo do Banco de Brasília, no caso Master, comprometa a saúde e a educação públicas. Por isso, o deputado acionou a justiça em defesa de crianças e famílias atípicas.
4: Nós, então, oficiamos ao Ministério Público do Distrito Federal e Território, solicitando que determine que o governo do Distrito Federal faça concurso para orientadores educacionais para que essas crianças, esses jovens com deficiência, possam ser acolhidos adequadamente na rede pública de educação do Distrito Federal. Do mesmo modo, nós estamos solicitando ao governo do Distrito Federal que realize a contratação de médicos, de enfermeiros, de técnicos de enfermagem que possam garantir o atendimento a essas famílias.
2: Presidente da Comissão de Defesa dos Direitos das Pessoas com Deficiência, Rodrigo Hollenberg, relata o drama de famílias atípicas sem atendimento adequado e lamenta a falta de concurso para orientadores educacionais no Distrito Federal desde 2017. Previdência.
3: O tempo para a aposentadoria de policiais, militares e bombeiros poderá ser reduzido. Uma proposta aprovada pela Câmara permite que os estados e o Distrito Federal editem leis locais para diminuir esse prazo. Confira na reportagem de Maria Neves.
5: Aprovado na Comissão de Constituição e Justiça da Câmara dos Deputados, projeto que reduz o tempo de serviço de policiais e bombeiros militares para ter direito à aposentadoria integral, pode seguir para o Senado. Pela proposta, os estados poderão editar legislação própria para reduzir em até 5 anos o tempo mínimo de exercício na função para receber proventos integrais. O autor do projeto, o deputado Júnior Amaral, do PL Mineiro, argumenta que a medida busca trazer justiça para policiais e bombeiros militares que trabalham em condições difíceis e são pouco valorizados.
6: Os profissionais de segurança pública no Brasil já sofrem com falta de retaguarda jurídica, já sofrem com falta de logística adequada para trabalhar, já sofrem com baixos salários. Então, essa questão da previdência é algo mínimo que a gente pode fazer aqui na Câmara dos Deputados para impedir que esses homens e mulheres sejam ainda mais desprestigiados, como infelizmente são historicamente no nosso país.
5: Atualmente, a lei exige 35 anos de serviço para militares receberem a aposentadoria com valor integral. Desse tempo, pelo menos 30 anos devem ser em atividades militares. Com o texto aprovado, o período mínimo de atividade militar poderá cair de 30 para 25 anos. Na regra de transição vigente, militares que ingressaram no cargo há mais tempo, antes de 2020, e ainda não cumprem os requisitos, têm de contar pelo menos 25 anos de serviço militar, mais um pedágio. Eles devem trabalhar mais 4 meses para cada ano que falta. A proposta também permite que os estados reduzam esse tempo de pedágio para 20 anos por lei local.
2: Pessoal do Rio de Janeiro apresentou projeto que estabelece regras para a aplicação de recursos dos regimes próprios de previdência dos servidores públicos. A proposta busca reduzir os riscos nas aplicações financeiras e aumentar a segurança do dinheiro destinado às aposentadorias.
7: Nós não podemos deixar que os institutos de previdência e os governos apliquem os recursos dos servidores em bancos que não têm condições de garantir a liquidez e garantir a rentabilidade e garantir que esses recursos não serão perdidos. Então, a proposição desse PLP é de que os institutos de previdência de cada município brasileiro, dos estados brasileiros, eles tenham um limite, que 80% dos recursos dos servidores sejam obrigatoriamente aplicados em títulos que estão lastreados no Tesouro Nacional e em bancos públicos que dão garantia de que esse recurso não será perdido. E os demais 20% sejam aplicados em critérios muito rígidos de solidez dessas instituições financeiras.
3: Segundo Tarcísio Mota, a medida evita perdas em aplicações de alto risco e garante maior segurança aos recursos descontados de cada servidor. Ele argumenta ainda que o texto reduz a influência de interesses políticos e financeiros na gestão dos fundos previdenciários dos servidores.
2: Habitação. Padre João, do PT de Minas Gerais, defende a aprovação de projetos que incentivam cooperativas habitacionais a participarem do Minha Casa Minha Vida. Ele avalia que a contribuição dessas entidades pode ampliar o acesso à casa própria com unidades mais acessíveis e de melhor qualidade.
4: Então temos que continuar avançando e avançando também com a nossa relatoria com o projeto de lei que garante a autogestão, ou seja, além da responsabilidade e disposição de estados, do Distrito Federal e municípios, a sociedade civil organizada em forma de entidade ou cooperativa poder não só construir as moradias na forma de autogestão, mas também outros equipamentos importantes para a comunidade.
3: Padre João observa que o déficit habitacional atinge quase 5 milhões e 700 mil famílias no país. Ele afirma que a autogestão dá segurança jurídica a experiências já existentes e permite incluir equipamentos comunitários nos empreendimentos habitacionais.
2: Segurança Pública. A Câmara aprovou proposta que transforma em lei o atendimento a brasileiras no exterior. Saiba mais sobre o assunto na reportagem de Paula Bittar.
8: A Comissão de Constituição e Justiça da Câmara aprovou uma proposta que transforma em lei a política de atendimento a brasileiras que vivem no exterior por meio dos espaços da mulher brasileira. A iniciativa, desenvolvida pelo Ministério das Relações Exteriores em consulados brasileiros, oferece orientação e apoio especializado com prioridade a mulheres em situação de vulnerabilidade. Entre os objetivos da política estão o combate à violência doméstica, a orientação sobre direitos e o apoio à capacitação profissional, ao empreendedorismo feminino e ao aprimoramento educacional. O texto aprovado também prevê que o atendimento poderá contar com profissionais especializados e instituições parceiras em áreas como imigração, direito de família, legislação trabalhista e previdenciária, apoio psicológico e capacitação linguística, educacional e financeira. A proposta estabelece que a implantação dos espaços da mulher brasileira ocorrerá de forma gradual, conforme a avaliação do Itamaraty. A prioridade será dada às localidades onde houver maior necessidade de reforço do atendimento às mulheres, conforme a disponibilidade de orçamento, funcionários e de espaço físico nas repartições consulares. De acordo com dados do Ministério das Relações Exteriores, a rede consular brasileira realizou 1.556 atendimentos a brasileiras vítimas de violência doméstica e de gênero no exterior em 2023. Segundo a relatora na comissão, deputada Maria do Rosário, do PT do Rio Grande do Sul, o projeto garante a segurança jurídica de uma prática que o Itamaraty já desenvolve com sucesso.
9: Os objetivos específicos da criação deste espaço da mulher brasileira é o combate à violência doméstica, é a defesa das imigrantes contra a discriminação e a orientação a elas para a salvaguarda dos seus direitos humanos, é garantir a sua capacitação, o apoio ao empreendedorismo feminino, o apoio ao respeito, o aprimoramento educacional. Então, estas mulheres brasileiras que vivem no exterior passarão a ter um apoio maior dentro dos consulados como mulheres. E esse trabalho, sinceramente, será muito
8: antes pelo plenário da Câmara. Da Rádio Câmara de Brasília, Paula Bittar.
10: Meio Ambiente.
3: Delegado Palumbo, do Podemos de São Paulo, é autor de projeto de lei que aumenta a punição para quem maltratar animais. O deputado explica que a proposta eleva a pena máxima de prisão dos atuais 5 para até 12 anos para os condenados por esse tipo de crime.
4: Nós estamos lutando. O meu projeto estipula uma pena de até 12 anos de cadeia. O indivíduo que maltrata um animal tem que ficar encarcerado, de preferência trabalhando para pagar o próprio sustento. É assim que a gente trata criminoso, gente desalmada, que não tem coração, que maltrata os animais. Se esse projeto for aprovado, espero que seja, nós estamos lutando para isso, o criminoso que maltratar animal vai ficar 12 anos enjaulado, que é onde tem que ficar.
2: Delegado Palumbo argumenta que a legislação atual não consegue manter presos os autores de maus tratos. O parlamentar também destaca sua atuação em defesa da causa animal e cita outras iniciativas apresentadas por ele ao longo da vida pública.
3: Termina agora o jornal Câmara dos Deputados, produzido pela Rádio Câmara, com trabalhos técnicos de Everson Urani e a apresentação de José Carlos Andrade e Luciana Vieira. Uma boa noite para você.
2: Ótima noite. A Voz do Brasil volta amanhã. 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
2: 8 horas. 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
14: Era uma vez um menino sanfoneiro que virou soldado, que voltou a ser sanfoneiro, que virou lua, que virou rei. Estamos falando de Luiz Gonzaga do Nascimento, o nosso eterno Gonzaga.

Zaguera, lançado pela RCA no dia 2 de junho. Forró de cabo a rabo. São 13 faixas dedicadas ao forró tradicional. Um disco que rendeu 2 discos de ouro e 1 de platina, destacando-se participações de Renato Borghetti e Chico Anísio. A capa, inclusive, traz a sanfona branca, dada por Luiz Gonzaga, a Valdones, o nosso cearense da Gema, e que com certeza também é

união e a tradição. Falamos dessa música linda, composição de Antônio Barros, Forró da Miadeira.

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1: Programa Gonzagando com você na 96,7, um resgate da cultura popular nordestina através do baião, esse ritmo lindo e que com certeza ganhou carinho, ganhou admiração de todo o público brasileiro. E agora tem a Açucena Cheirosa, de Rômulo Paes e Celso Garcia, um forró animado que vai utilizar a metáfora da flor para exaltar a beleza e a pureza da mulher nordestina. Açucena Cheirosa, de Rômulo Paes e Celso Garcia.

música que vai celebrar a resiliência e a paixão do sertanejo pelo forró. Vai mostrar que a diversão e a cultura são prioridades inegociáveis, enfatizando a resiliência nordestina, preferindo passar necessidades, abandonar sua terra e tradições. Passo fome, mas não deixo, de João Silva e Zé Bocó.

você sempre a música maravilhosa do nosso Lua Gonzaga, pernambucano de Exu, que aprendeu a tocar a sanfona de oito baixos do pai aos 8 anos, quando não estava trabalhando no campo, ele já se apresentava sozinho como músico. E é por isso que a tradição de Gonzaga continua e a sua música alegrando e embalando corações em todo o Brasil. Na cronologia de vida de Luiz Gonzaga, a gente vai ao ano de 1950. Foi neste ano que Gonzaga lançou mais de 20 músicas inéditas. Incrível, hein? A maioria parcerias com Humberto Teixeira e Zé Dantas, que se tornariam clássicos da MPB. E foi em 1950 que Gonzaga lançou a música A Dança da Moda, parceria com Zé Dantas, que retrata a

celebra a conexão, amizade e o desenvolvimento entre Pernambuco e Ceará. Porque a canção que chega agora vai trazer uma homenagem toda especial à integração regional e à resiliência do povo nordestino, simbolizando a união

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década de 50, Luiz Gonzaga já era o rei do Baião, conhecido por grandes sucessos como Asa Branca, Qual Coqueira de São João, Perguntei a Deus do Céu, Ai, por que tamanha judiação, e por aí vai, né? Então vamos trazendo agora, de João Silva, também de Luiz Gonzaga, a celebração da fé popular nordestina, especificamente a devoção a Padre Cícero, lá em Juazeiro do Norte. A letra, com tom de romaria, exalta o Padim como protetor espiritual, reafirmando que ele vive na fé dos romeiros, superando a seca e as dificuldades materiais. Canta, Gonzaga, viva meu Padim!

0: volta com as atrações, mais e mais atrações do programa Gonzagando.
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Agora a música que chega à borda de forma bem-humorada, o jogo da sedução, usando o engabelar, o enganar, o enrolar, como uma tática amorosa. A música reflete o estilo cronista de Gonzaga, narrando situações cotidianas.

Estamos aqui na 96,7, no balanço da sanfona e do coração, com o nosso Gonzagando no ar. Composição que chega representa a fusão de ritmos brasileiros, onde o vaneirão gaúcho com

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1: Chegando agora no Gonzagando, uma música animada que vai utilizar a metáfora

0: de quadrilha chorona.
1: Atenção, pessoal! Vamos dançar a quadrilha? O quadrilheiro, o professor Raimundo.

0: músicas do Rei do Baião e mais uma atração no quadro Fãs do Seu Lua.
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0: Muito bem, já estamos retornando, trazendo sempre para você a música animada, a música alegre, a música histórica do nosso Rei do Baião, Luiz Gonzaga. Gonzaga era mais do que um artista, a gente sabe disso, né? Ele era um contador de histórias, um sábio que cantava as dores, as alegrias de um Brasil profundo, que muitas vezes é esquecido, mas nunca por ele, porque Gonzaga, uma das maiores lendas da música popular brasileira, trouxe o Brasil sempre no coração e deixou a música, a sua história, para ser lembrada por todo sempre.
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0: E agora a gente traz uma participação especialíssima no nosso Gonzagando de hoje. O radialista e produtor cultural Orlando Cambuim. Gente, que prazer, que alegria. Orlando Cambuim vai comentar uma entrevista histórica de Luiz Gonzaga, realizada em Recife em dezembro de 1982. A ocasião, o Rei do Baião conversou com Marcos Macena, jornalista, locutor e radialista natural de Pesqueira, Pernambuco, figura marcante da comunicação pernambucana. Fala Orlando Cambuim.
6: Marcos Macena, Luiz Gonzaga, se você tivesse que cantar só três músicas, aí Luiz Gonzaga diz, o meu repertório, o seu repertório. Então não faça isso comigo não. Se tivesse só cantar três músicas, quais eram essas três músicas? Aí ele diz, Respeito Genuário, Doido pelo Pai, que ele fez em 1950, ele e o Humberto Teixeira. Asa Branca, que é meu cavalo de batalha, realmente a Asa Branca que o projetou o mundo, e as despartidas de Patativa da Saré, cantadora, poeta popular de Assaré, em 1964, foram dois LPs, Sanfona do Povo e a Despartida. Eram as três músicas que ele tivesse que cantar, mas claro que ele gostava muito de cantar, Já Faz Três Noites, Pro Norte Relampeia, A Volta da Asa Branca.
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0: Gente, o nosso convidado de hoje, produtor cultural Orlando Cambuim, tem uma trajetória de mais de 25 anos no sistema de rádio, além de promover eventos culturais e ser um dos maiores apologistas da cantoria de viola. Orlando é um dos maiores conhecedores da história e obra de Luiz Gonzaga. Por isso que a gente agradece imensamente a participação do nosso Orlando Cambuim, deixando sempre o programa aberto em Orlando. Volte sempre. É um prazer que se renova, amigo.
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0: Estamos de volta, lembrando que você que acompanha o programa Gonzagando também pode participar. Grave um áudio de até 2 minutos, envie para o WhatsApp da Alesse FM. Código diário é 85982014848 e no próximo Gonzagando estaremos com você também participando conosco.
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0: Programa Gonzagando, celebrando a vida, a obra do Rei do Baião, Luiz Gonzaga, pernambucano de Exu, que por meio de suas canções, cantou os anseios, as glórias, as histórias de nossa gente.
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1: Em nome da voz que levou para o Brasil a identidade do Nordeste, com a sua sanfona branca, chapéu de couro, gibão, o eterno rei do Baião, Luiz Gonzaga, a gente vai ficando por aqui, fazendo aquele convite especial para você enviar o comentário por escrito ou em forma de áudio, contando algo sobre a sua relação com Luiz Gonzaga. Nosso WhatsApp, DDD 85 98201 4848. Pode mandar a sua mensagem também pelo nosso Instagram, @AssembleiaCE. Visualize e compartilhe os nossos stories.
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1: Produção de Marcelo Barbosa, apresentação de Simone Silva. Edição de áudio Ronildo Lins.
2: Oi.
1: E a finalização de Nabucodonosor de Queiroz.
2: O homem é bom, o homem é espetacular.
1: Orientador da célula de programação, Alex Oliveira. O seu filho é o gerente geral da Leste FM 96,7. Coordenador do Sistema Leste de Comunicação, jornalista Iro Santiago.